0: De infraestrutura, 101, outros cavalos, dois outros temas de Santa Catarina.
1: Primeiro, quero agradecer esse time maravilhoso que está do lado, partindo da minha equipe pessoal, que não vou citar nomes aí por questões de privacidade, e todo esse time que está comigo aqui do meu lado. Sem eles, nós não conseguiríamos chegar na vitória que o governador conseguiu, e nem eu chegaria até onde cheguei. Desde o primeiro momento que eu pisei aqui em Santa Catarina, faz mais ou menos uns 10 anos, eu sempre estive por perto, sempre andei de Santa Catarina, sempre ajudei a eleger parlamentares de Santa Catarina. Sempre foi na minha índole ajudar os outros e não procurar muito aparecer. Então é um grande defeito que eu tenho, porque político tem que aparecer, tem que se mostrar. E ao longo desse tempo eu me aproximei mais, bati uma votação histórica de vereador do Rio de Janeiro, e decidi que havia a necessidade de passar para um outro patamar de discussão após a eleição do presidente Jair Bolsonaro, após eleger o meu irmão, deputado federal, que na época foi o deputado federal mais bem votado da história do Brasil, participar da vida do Flávio. Então eu me coloquei em outro patamar, saí do Rio de Janeiro, vim para Santa Catarina, visto o vínculo que eu sempre tive com o Estado, apesar de sempre parte da... Poucas pessoas negarem isso. Eu vim para cá ladeado de pessoas maravilhosas. O governador Jorginho me acolheu de uma forma extremamente carinhosa. A Carol é outra pessoa que, desde o início, tentaram nos separar de todo jeito, inclusive de dentro para fora, mas não conseguiram. Eu hoje parabenizo a senadora Carol pela votação que teve. É um orgulho para mim saber que ela foi eleita, tendo mais votos que eu, independentemente disso. Agora é uma pessoa maravilhosa, tem certeza absoluta que ela faz parte, vai continuar fazendo parte desse projeto. E se juntando a isso, aquela pessoa que encontra-se presa, que tentaram calar no passado, está mais viva do que nunca. Visto o que aconteceu em Santa Catarina, junto com o governador Jorginho, e a eleição de dois senadores e uma bancada também mais forte na Câmara dos Deputados Federais.
2: Muito bem, esse é o pronunciamento. Carlos Bolsonaro, eleito ao Senado. E vamos atualizando agora, senhoras e senhores. 98,64% para presidente Brasil, Bolsonaro. Flávio Bolsonaro, 47,27% dos votos. Lula, 44,88% dos votos. Em números, Flávio Bolsonaro, 55.619.107 votos. Lula, 52.810.815 votos. Augusto Cury, 3.414.422 votos. E Renan Santos, 2.655.770 votos. Esse é o montante de votos até o momento. Caiado, atualizando agora, 2.586.560 votos. Zema, subiu um pouquinho, 324.008 votos. 98,64% das urnas apuradas. Roseli Rossi.
3: Chegando à reta final, faltando aí menos de 2% para a divulgação do resultado oficial em nível Brasil. Vamos ter segundo turno, então, 25 de outubro. Propaganda eleitoral no rádio. Vai ter um tempo dedicado só à presidência da República aqui em Santa Catarina, porque o governador Jorginho Melo está reeleito, assim como os dois senadores. Não tem segundo turno, né, para senador, mas já está então definida a eleição para governo. Eu saí um pouquinho agora do estúdio e escutei algum ensaio de comemoração aí.
2: Sim.
3: Visto
2: sim.
3: Que estamos pertinho da Praça Lauro Miller, e é óbvio, né, que celebra-se, né, a vitória do governador reeleito. E também, de outro lado, nós aqui também celebramos, né, o compromisso de esperar agora, né, o retorno para essa votação expressiva que o governador Jorginho Melo teve em Campos Novos. Estamos aguardando como cidadãos, é claro que parabenizamos os eleitores do governador, né, parabenizamos pela vitória alcançada nessa eleição, assim como os eleitores de Carol Detone, de Carlos Bolsonaro, eleitos senadores em Santa Catarina, mas é obviamente que de outra sorte, eles são servidores públicos, são servidores do povo, eleitos para governar ou para nos representar no Senado Federal enquanto representantes do povo. E nesse sentido, os compromissos, né, de cada um deles, especialmente do governador, com a nossa região, eles são renovados, a expectativa é renovada, do aporte de recurso, de ações. Temos uma considerável deficiência de moradias aqui na região, em Campos Novos, que dificulta para que as famílias consigam continuar trabalhando aqui. É uma oferta importante de empregos, graças a Deus, mas falta habitação. É necessário o apoio do governo de Santa Catarina também para melhorar as condições de mobilidade, contorno viário, por que não? O contorno viário de Campos Novos por parte do governo do estado. É uma obra que o governo do estado pode muito bem financiar.
4: O trevo assim, da Copper Campos, que é outra.
3: É, mas é federal.
4: Eles usam,
3: né?
4: Usam essa questão, mas, né?
3: É federal. Mas o contorno, por exemplo, o contorno viário de Joaçaba vai receber em torno de 200 milhões de reais de investimento do governo de Santa Catarina. Então, e há também o convênio para a segunda captação de água de Campos Novos, há ainda a liberação do restante de recursos para o Hospital Dr. José Atanásio, entre outras questões aí bem importantes, mas que eu acredito que o PL, os apoiadores do governador, saberão fazer a gestão agora, né, do retorno dessa expressiva votação que ele teve aqui, 70% dos votos.
2: É muito voto, é uma representatividade muito grande. Quem pediu o voto, quem foi a campo, esteve aí corpo a corpo fazendo o pedido, agora, com essa reeleição, deve também fazer o corpo a corpo com o governo do estado, batendo na porta, fazendo o pedido para que olhe para o nosso celeiro catarinense, para a região Planalto Sul catarinense, que precisa muito aí dos próprios convênios que já foram alinhados e que agora a gente precisa que saia realmente do papel, né? Nós temos aqui uma atualização, 98,81% das sessões apuradas. Flávio Bolsonaro, do PL, 47,24%.
3: Anunciado matematicamente o segundo turno no
2: Sim.
3: Brasil.
2: Uhum. Lula, do PT, 44,91%. Flávio Bolsonaro lidera desde o início da abertura da votação e segue mantendo ali, né, os 4 milhões, baixou um pouquinho agora para 3 milhões aí de diferença entre um candidato e outro, né? Mas vem se mantendo aí nessa distância com o segundo lugar, que é Lula. Então, Flávio Bolsonaro, 47,24%, Lula, 44,91%, nas atualizações que nós temos na reta final. Mas, matematicamente, vamos para o segundo turno, né?
3: É.
4: Exato.
3: Brasil vai ter segundo turno. Vai ser uma eleição eletrizante, de balas de prata de um lado, de outro lado, de denúncias, de composições. E resta a gente acompanhar. Esperamos que esse processo eleitoral ele se dê com liberdade do eleitor, sem subterfúgio, sem, né, pegadinhas daqui e dali, e que o eleitor consiga escolher entre duas ideologias bem diferentes, duas ideologias, uma de cada lado, né? Parece até republicanos e democratas, né? Nos Estados Unidos. Uma candidatura bem à direita e a outra candidatura bem à esquerda, né? São forças contrárias aí. E o eleitor tem a oportunidade de votar no Brasil que deseja, no tipo de Brasil que deseja para os próximos anos. Porque não é só a eleição do presidente. Vai ter a escolha de 4 ministros aí para o Supremo também, cuja indicação de maneira preferencial é da presidência da República.
2: Sim.
3: Então nós temos um Supremo e nos parece que o grande questionamento do Brasil hoje é STF, é Supremo Tribunal Federal. É a apuração de casos de INSS, é a apuração de envolvimento da República, entre aspas, com o Vorcaro, né, do Banco Master. Então essa é uma expectativa que o eleitorado tem de passar realmente o Brasil a limpo dessas situações aí, não é, Douglas Tony?
2: E a teia de aranha já vem se criando há um bom tempo, né? Infelizmente, olha, toda a situação em Brasília, com tudo que acontece nos últimos tempos, realmente, olha a questão de abstenções, 33 milhões de abstenções. É uma abstenção muito grande, né, Rose?
3: São 33 milhões de brasileiros que, por motivos, né, dos mais variados, deixaram de comparecer às urnas, mas obviamente que aí tem voto de pessoa descontente.
2: Sim.
3: Daqueles que estão desanimados, né, vendo. Por exemplo, vou citar algo bem particular aqui da nossa região, agora que já estamos, né, bem adiante do processo de votação, é possível comentar aqui. Nós estávamos participando de um processo eleitoral onde não foi garantido nenhum fornecimento de energia elétrica para as urnas eletrônicas em nossa região. Várias urnas eletrônicas tiveram que funcionar a bateria e até com o segundo carregador, porque não havia energia elétrica. E por que que isso acontece? Porque a empresa concessionária de Santa Catarina, que é a Celesc, não está colocando os investimentos necessários nas linhas de transmissão. Há uma deficiência aqui até para se fazer novos investimentos industriais, porque daqui a pouco o sistema não comporta mais uma sobrecarga em investimentos industriais. Então a Celesc, ela não é exatamente uma empresa estatal com uma economia 100% estatal, mas ela tem ligação com o governo de Santa Catarina e são necessários investimentos em energia elétrica aqui na região, assim como são necessários também investimentos, né, voltados à mobilidade, que eu estava comentando agora há pouco. Douglas Tony atualizou para 98,95% aqui.
2: Agora, neste
3: por
2: exato
3: favor,
2: momento.
3: Então.
2: Repassando, Flávio Bolsonaro com 47,22% e Lula 44,94%. Essa é a validação dos votos até o momento, né? Nós temos aqui então Flávio Bolsonaro com 55.748.585 votos e Lula com 53.056.076 votos. É o cenário que nós temos na reta final, acredito eu, pelo que eu estou vendo aqui no sistema, mais ou menos 2.000 urnas ainda, né? Faltam ser apuradas para finalizar aí e repassar exatamente os números concretos para os nossos ouvintes. Mas o que impressiona são esses 33.104.604 que acabaram se abstendo.
3: Abstenção. E quantos, né, milhões são os votos em branco?
2: Os votos em branco, vamos acompanhando aqui, 2.281.608 em branco. Nulos, 3.629.764.
3: Esse eleitor que anulou pela presidente quis anular de fato, porque é um voto fácil, né?
2: Sim.
3: Eram só dois números. E o branco não tem dúvida. Quem vota em branco está votando.
2: Uhum.
3: Vota em branco, né? Está votando. Não acredita em nenhuma das candidaturas. É muito voto, não é, Douglas Tony?
2: Sim, 99% das urnas apuradas. Vamos lá então, 99%. Números já na reta final, 47,21% para Flávio Bolsonaro, 44,94% para Lula. Nós temos para Flávio Bolsonaro 55.757.901 votos. Para Lula, 53.075.906 votos para Lula. Já aqui, Augusto Cury, 3.423.600 votos. Olha bem, em Santa Catarina, Augusto Cury não fez muita coisa, né, Rose? Mas a nível nacional fez uma votação expressiva.
3: 3.500.000 votos aproximadamente.
2: Uhum. E esse
3: quase
2: Renan,
3: 3%.
2: Renan Santos, né? Surgiu nessa eleição, mas já levou uma fatia de 2.661.672 votos, Renan Santos.
3: À frente de Ronaldo Caiado,
2: que tem uma história já na política,
3: governador de,
2: né,
3: Goiás.
2: Sim.
3: E lá em Goiás tem uma aprovação grande, né, do seu governo lá.
2: O Ronaldo Caiado, então, 2.592.128 votos. E o Zema, que era uma promessa que surgiu agora, né? Do novo, o Zema, que levou até o momento 324.885 votos.
3: Um dos pronunciamentos do Zema, que eu acredito que de certa forma prejudicaram a projeção dele, foi querer rever a aposentadoria no Brasil. Porque se há algo sagrado, é a aposentadoria.
2: Exato.
3: Porque o Douglas Tony, se o sistema da Previdência não dá conta, tem alguma coisa errada. Como é que continua dando conta com os milhões que foram desviados?
2: Sim.
3: Não é? e os milhões que são desviados.
4: Sim.
3: Então o problema está nos desvios, na má gestão, porque a aposentadoria, a sua vem descontada, o INSS seu vem descontado,
2: meu
3: vem duas vezes, porque já sou aposentado.
4: Sim.
3: E pago previdência social, da aposentadoria e do salário. E assim, o senhor e a senhora que estão nos acompanhando aí, todos nós pagamos previdência. Não tem como ela ser tão deficitária como, né, como quiseram, já numa narrativa antiga colocar. E aí o Zema, ao querer falar de mexer na aposentadoria, não é? Deveria ter falado em mexer na aposentadoria dos políticos. Aí sim.
2: Que já vem se arrastando há muito tempo.
3: É, mas não do trabalhador. Eu acredito que ele foi muito para a direita.
2: Sim.
3: Até demais. E embora, né, lá em Minas ele tenha uma boa aprovação como governador e tudo, é uma pessoa assim, né, de fácil convivência também, esteve aqui, deu entrevista aqui para a rádio, né? Mas essa questão da aposentadoria aí, não, realmente, né? Não é como a escala 6x1 que nós observamos, né? Agora, preenchendo o comentário aqui até finalizar a apuração, a situação da escala 6x1, é lógico que para o trabalhador é interessante ter uma escala de 5x2, né?
2: Sim.
3: É isso? 2 dias de folga e trabalhando.
2: Hoje é 6x1.
3: Exatamente, 6x1. Mas há que entender que precisa um período de adaptação das empresas e deveria haver uma desoneração por parte do governo federal. Por que que não se desonera a tributação das empresas? Para facilitar, então, que essa jornada ela fosse realmente reduzida. É interessante, mas por que que não há, né, uma gestão, um trabalho de casa, né, uma compensação do governo federal, uma desoneração nas
2: para
3: folhas de pagamento?
2: Exemplo.
3: Nos tributos, né? Para que as empresas consigam. Porque se formos falar de pequenas empresas, até vai. Mas pense as grandes indústrias aí para entrar num sistema aí de mudança da jornada. Ainda bem que é flexibilizado e que há possibilidade de negociação via sindicatos e confederações e assim por diante. Já atualizou de novo, Douglas?
2: Já atualizou os números aqui, Roseli. Então nós temos, olha, 99,12% das urnas apuradas. Até o momento, Flávio Bolsonaro, 47,19% dos votos, Lula, 44,97%. Flávio, com 55.802.355 votos, Lula, 53.173.677 votos. É o cenário que nós vemos aqui para presidente. E tem ouvinte perguntando sobre os que se elegeram como deputados, deputado estadual. Roseli, consegue acompanhar ali para novamente frisar para o nosso ouvinte?
3: Eu informo então aos ouvintes que para nós conseguirmos elencar essa lista de deputados estaduais e federais eleitos por Santa Catarina, nós temos que aguardar o cálculo, né, das legendas que é feito pelo Tribunal Regional Eleitoral. Até o momento isso não ocorre aqui no sistema do tribunal e por esse motivo não é possível nesse momento, né? Inclusive estou atualizando aqui o sistema agora para conseguir levantar se já há, né, por parte do Tribunal Regional Eleitoral.
2: Estamos há 5 horas ao vivo, Roseli.
3: Alguma informação mais precisa sobre os eleitos. Eu posso falar aqui dos mais votados.
2: Pois não, então, Rose, vamos atualizando até que...
3: 99,93% das urnas apuradas em Santa Catarina, quase 100%, com governador, senadores eleitos já, não é? Os mais votados para deputado federal. Por votos, não por legenda ou partidos, né? Júlia Zanata, do PL, 560.127 votos, é a mais votada em Santa Catarina. Ana Paula Lima, do PT, 201.080 votos, segunda mais votada. Deputado federal Pedro Oquizai, do PT, 164.284 votos. Jair Bolsonaro, do PL, Jair Filho, 131.512 votos. Sargento Lima, do PL, 128.321 votos. Veja, Douglas Sone, que até aqui, PT e PL.
2: Sim.
3: Agora é que começam a aparecer os votos de outros partidos. MDB, Pezente, é o mais votado dentro do MDB, 124.975 votos. Gilson Marques do Novo, 117.193. Giovana Mondardo, 114.783. Ela é do Partido Comunista PCDOB. Seguindo, Douglas Tone. PSD Júlio Garcia, 114.317 votos. Valdir Cobalcini, 99.609 votos. Daniela Rainer, do PL, Cobalcini do MDB. Daniela Rainer, do PL, 96.248 votos. Zé Milton, do PP, 92.994 votos. Paulinha, do Podemos, 92.476 votos. Zé Trovão, do PL, 89.805 votos. Fábio Chiuchete, do União Brasil, 80.368. Ricardo Guide, do PL, 78.697. Carla Ayaires, do PT, 76.473. Daniel Freitas, do PL, 76.445. Ismael dos Santos, do PL, 74.609. Giovânia de Sá, do Republicanos, 74.495. Angiolete Rubens, do PL, 64.361. Republicanos, Fabrício Oliveira, 56.560. Paulo Alceu, do Republicanos, 56.287. Paulo Alceu é jornalista, né? Do ND+.
2: Sim.
3: PSD, ex-governador Colombo, 54.375. Bia Borba, do Novo, 52.764. João Martins, do PSD, 49.392. Fernando Cordeiro, do PL, 48.267. E, Douglas Tone, se alguém quiser alguma votação específica de algum candidato federal, é só pedir pra gente aqui que nós levantamos, né? Porque o Valdir Colato teve votação importante em Campos Novos, 21.461 votos.
2: Rosi, confere no site do jornal Razão, tem ouvinte falando que já tem os 16 nomes dos eleitos para federal. Vamos buscar aqui, é uma informação extraoficial aqui do ouvinte. Roseli, que já está aqui com o sistema aberto, já vai buscar, já disponível ali no site ou no Instagram também, do jornal A Razão. Então a gente vai buscar ali a informação também dos colegas de trabalho que estão na cobertura das eleições. Estamos focados.
3: Eu tenho os dados aqui para deputado federal do G1.
2: Sim.
3: Deputados federais eleitos em Santa Catarina, PL, 23 cadeiras. É o partido que mais elege deputados para a Câmara Federal. 23 cadeiras serão ocupadas pelo Partido Liberal. São eles Lucas Polese, Douglas Tone. Eu vou voltar aqui, os deputados federais, um segundinho, já passo aqui os eleitos em Santa Catarina. Vou puxar o estado de Santa Catarina.
2: Vai buscando enquanto isso, eu vou já atualizando aqui. Para presidente, 99,26% das urnas apuradas, 99,26%. Nós temos Flávio Bolsonaro com 47,17%, 55.854.618 votos. Lula, 45%, 53.279.924 votos. Esse é o número exato que nós temos com 99,26% das sessões apuradas. Vamos acompanhando aqui ainda a reta final. Governador, já temos o resultado. Jorginho Melo é eleito como governador, reeleito como governador do estado de Santa Catarina. Nós temos do Rio Grande do Sul 100% das urnas apuradas. Zuco do PL 58,05%. E no Paraná, Sérgio Moro do PL com 50,10%. Então, veja bem, nós temos em Santa Catarina PL, no Rio Grande do Sul PL e no Paraná PL. É o sul do Brasil com o PL, Jorginho Melo, 68,98%, praticamente 70% de aprovação na reeleição. Eleito Zuco, 58,05%. E isso no Rio Grande. E lá no Paraná, então, Sérgio Moro, 50,10%. Esse é o que nós temos aí de informação. Essa é a informação para governador, então, do sul do nosso Brasil, Santa Catarina, Rio Grande do Sul e Paraná. Os três estados serão governados pelo PL. Nos três estados do sul, o PL estará à frente, então, governando. No cenário nacional, presidente, nós temos aqui a atualização da porcentagem, 99,31%. Flávio Bolsonaro também vem liderando desde o início da abertura da votação. Bolsonaro vem liderando com uma pequena diferença ali, sempre 5-4 milhões, né? Agora, na reta final, no fechamento praticamente das urnas, baixou um pouquinho para 3 milhões de diferença de votos. Flávio Bolsonaro com 47,16%, Lula com 45%. Vamos acompanhar aqui nos números exatos, então, dessa porcentagem de 99,31%. Flávio Bolsonaro com 55.875.941 votos. Lula com 53.316.355 votos. Augusto Cury, 3.432.396 votos, aumentou um pouquinho aqui do Augusto Cury. Renan Santos, 2.666.928 votos. É o que nós temos até o momento para presidente, primeiro turno. Vamos nos encaminhando para o segundo turno, dia 25 de outubro. Todos nós estaremos retornando para as urnas, para a decisão final, para presidente, porque governador Jorginho Melo, cravado, entra para a história do estado de Santa Catarina. Jorginho Melo com uma aprovação gigante, 68,98%, praticamente aí, né, na faixa de 70% de aprovação. O compromisso dele vai ser muito grande de cumprir com o que ele falou durante a campanha, de dar sequência ao seu mandato, né, com uma certa, acredito eu, que uma certa reestruturação, porque alguns partidos estão ali no guarda-chuva, como disse a Roseli, né? Então a gente vai acompanhar agora os desdobramentos desse novo mandato do Jorginho Melo. Ele disse que vai continuar trabalhando do mesmo jeito, do jeito sério e do jeito simples. Foi o que ele disse no seu pronunciamento. Então vamos aguardar agora como que vai ser o posicionamento do Jorginho Melo, né? Por mais 4 anos no estado de Santa Catarina. Agora, repassando, mais uma atualização, 99,34% das urnas apuradas para presidente, 47,16% Flávio Bolsonaro, 45,01% Lula. Roseli.
3: Douglas Tony, a lista dos eleitos só daqui a pouco, quando ocorrer a totalização dos votos. Estou acompanhando aqui nos sites oficiais de Santa Catarina, dos principais jornais, Diário Catarinense, ND+, G1, e ainda não tem essa lista. Sim. Dos deputados federais, estaduais eleitos. E então nós vamos aguardar, porque estamos com 99,93% já das urnas apuradas.
2: E aí sim, a partir do momento que tiver 100% da apuração, já vamos ter os nomes oficiais. Não vamos colocar nenhum nome extraoficial agora. Vamos aguardar para que a gente consiga repassar essa informação para o nosso ouvinte. Já estamos chegando nas 21h30 de domingo. 21h30, já são mais de 5 horas de transmissão ao vivo aqui na rádio, através da nossa live. Desde bem cedo, a equipe do jornalismo vem acompanhando, né, a movimentação em Campos Novos, também na região. Essa eleição que foi calma, foi tranquila, é claro, mas tivemos uma ocorrência ou outra, pequena ocorrência, por motivo até mesmo da forte chuva na madrugada de domingo, uma falta de energia em boa parte aqui de Campos Novos, né? Atingindo algumas escolas e, por consequência, as urnas trabalhando com as baterias, mas conseguiu fechar aí a votação, deu tudo certo, aguardando agora a votação final aí, o fechamento das urnas, para repassar a informação na íntegra para o nosso ouvinte. 99,98% das urnas apuradas no estado de Santa Catarina, Roseli.
3: Eu estou buscando, inclusive, agora aqui atualizar o meu sistema para dar praticamente um fechamento aí da votação dos candidatos que concorreram aqui pela região, não é? Entre eles o Zancanaro, o Tita, mas também, não é? Temos a candidata do PL aqui da...
2: Adrianinha, né?
3: É, a candidata Adrianinha do PL, Saúde, Adrianinha.
2: E também a temos Sônia Vedovato.
3: Sônia Vedovato. E a candidata aqui, nascida, não é? No distrito de Bela Vista, em Campos Novos.
2: A Isadora.
3: Alexandre Zancanaro, 9.433 votos. Praticamente fechada, então, a votação do Zancanaro. Não consegue chegar à suplência para deputado federal, visto que os deputados federais do PSD, aí alguns já há muitos anos na Assembleia Legislativa, como é o caso do Júlio Garcia, fez mais de 100 mil votos, não é? O candidato Tita Almeida, em nível de Santa Catarina, na última atualização que nós fizemos, ele estava com mais de 6 mil votos. E, então, vamos atualizando a votação do Tita. A gente procura atualizar no momento que entra no ar aqui, para exatamente conseguir trazer para o nosso ouvinte o número mais apurado. São 6 mil, Douglas Tony, 522 votos para o candidato do novo Tita em nível de Santa Catarina. A Adriana da Saúde, que concorreu pelo PL, corajosa menina, né?
2: Isso ali de Vargem, né?
3: É, aqui do município de Vargem.
2: Até como o Ricardinho falou, ela teve um grande apoio também do Hospital Doutor José Atanásio, ali os profissionais da área, né?
3: Profissionais.
2: Né, uma grande parte aí daqueles que atuam no Hospital Doutor José Atanásio, ou na saúde de forma geral, assim, teve um apoio, porque veja bem, foram mais de 900 votos que ela obteve aqui em Campos Novos, né? Sendo do município de Vargem, e ela teve uma votação bastante expressiva no estado de Santa Catarina.
3: 4.499 votos. E a ex-prefeita Sônia, que você mencionou, 3.105 votos. Vamos aproveitar e dar uma olhada na Isadora também, não é? A Isadora Piana, isso?
2: Isso, Piana.
3: Ela fez uma votação bacana dentro do Partido Novo, 21.156 votos. Isadora Piana, candidata a deputada estadual, 21.156 votos.
2: Uma jovem aí no cenário político, né?
3: Sim.
2: Vamos aqui, Roseli, atualizando mais uma vez, 99,41% das urnas apuradas. Nós vamos para o segundo turno, sim, mas estamos aqui aguardando os números finais, né? É. Flávio Bolsonaro com 55.917.406 votos. Lula, 53.397.831 votos. Em porcentagem, Flávio, 47,15% e Lula, 45,2%.
3: 21:34, Douglas Tony. Eu pedi aqui para o boletim de urna do Tribunal Eleitoral, por legenda, os deputados federais eleitos em Santa Catarina. Não temos ainda nenhuma projeção aqui para nenhum partido, embora saibamos, não é? Embora nós saibamos, pela votação expressiva, que Júlia Zanatta está eleita deputada federal, que Ana Paula Lima, do PT, também, né, segue o mesmo caminho, é a mais votada do PT, que Pedro Kizai deve voltar e assim por diante. Mas estamos aguardando exatamente o cálculo aí por legenda e dos eleitos para saber quem chega à Câmara Federal. Da mesma forma,
2: Rosi, deputada Paulinha colocou nas suas redes sociais agora.
3: Sim.
2: Paulinha é deputada federal.
3: Exato.
2: Agradece Santa Catarina. E ela escreve: Brasília, a gente tá chegando. Ela agradece aos mais de 92 mil votos.
3: Eleita, portanto, a deputada Paulinha. Eu tenho aqui as vagas por legenda para deputado estadual, Douglas Tony.
2: Sim.
3: O MDB, Vamos começar pelos partidos que terão mais cadeiras?
2: Vamos
3: na Assembleia Legislativa, então. O PL, Partido Liberal, em Santa Catarina, terá 16 vagas na Assembleia Legislativa. Será, Douglas Tony, a maior bancada na Assembleia, e aí a sustentação do governador Jorginho garantida na Assembleia Legislativa de Santa Catarina. O Movimento Democrático Brasileiro, ou MDB, terá 4 vagas na Assembleia Legislativa. Deixa eu voltar aqui. O PDT, uma vaga na Assembleia, né? Vai ser uma vai ser uma jornada sozinho, né? Um pássaro sozinho na Assembleia. Podemos, 2 vagas. Partido Socialista dos Trabalhadores, bom, isso não elegeu ninguém. Partido Novo, 1 vaga apenas, Douglas Tony, só 1 vaga. Partido Social Democrático, PSD, 3 vagas na Assembleia Legislativa. Republicanos, 3 vagas. Federação Brasil da Esperança, representa os partidos de esquerda, 5 vagas. Federação Pessoal e Rede, 1 vaga. Federação União Progressista terá 4 vagas na Assembleia Legislativa de Santa Catarina, e essas são as cadeiras. Portanto, o PL com grande maioria aí de vagas na Assembleia Legislativa do Estado de Santa Catarina, são 16 vagas.
2: Até o momento, 99,47% da votação totalizada. Nós temos 47,14% para Flávio Bolsonaro e 45,3% para Lula. Então nós temos aqui 47,14 para Flávio Bolsonaro, 55.941.235 votos. Lula, 45,03%. Então, em números, 53.445.635 votos. Esse é o cenário, e já estamos nos encaminhando para a reta final, já chegando praticamente, sim, nos 99,50% das urnas apuradas.
3: Em tese, os eleitos pelo MDB para a Assembleia Legislativa são Fernando Krelin, Mauro de Nadal, Jerry Comper e Thiago Zilli. São 4 vagas e eles são os mais votados dentro da legenda deles para o MDB. Já vou olhar aqui, Douglas Tony, aí do Partido Liberal, quem são então os 16 mais votados que vão, obviamente, para a Assembleia.
2: Sim.
3: Ana Campagnolo, né, campeã de votos. Guilherme Colombo, Massoco, Camilo Martins, Gessé Lopes, Carlos Humberto, Oscar Guts, delegado Ulisses, Marcos da Rosa, Maurício Peixer, Juliana Maciel, Sorgato, e assim por diante. Vou aguardar agora, então, a relação dos eleitos, não é? De acordo com o cálculo de bancada, para passar aqui para os ouvintes da Rádio Cultura.
2: Nós queremos agradecer exatamente esses ouvintes que estão conosco desde a abertura da nossa transmissão, por volta de 4:20 da tarde. De lá para cá, uma audiência muito grande nos 93,9, através da nossa plataforma digital, site culturacamposnovos.com.br, através do nosso aplicativo Redes Calabriniana. Muito obrigado a quem esteve conosco até agora e continua para conferir os números finais. Na nossa live, mais de 5 horas de live, dezenas e dezenas de pessoas acompanhando aqui os bastidores da nossa transmissão. Muito obrigado pelo carinho, muito obrigado pelas menções que foram realizadas, feitas aqui na nossa transmissão. Obrigado de coração por essa grande e maciça audiência. Ricardinho, Edinho já estão nos bastidores também da nossa emissora, trabalhando, né? Porque amanhã cedo, 7:30 da manhã, nós teremos o Cultura Notícias, primeira edição, e aí o nosso Jornal da Manhã já vai repassar todas as informações necessárias, né? Todas as informações com números concretos daqueles que estarão no Senado, na Câmara, e enfim, as informações dos governadores eleitos aqui na região sul, PL, né, em massa no Paraná, Santa Catarina, Rio Grande do Sul, por consequência também sobre o segundo turno. E nós vamos acompanhando aqui os números, 99,53% das urnas apuradas. Sim. Flávio Bolsonaro, 47,13%, e Lula, 45,05%. Nós temos então até o momento Flávio Bolsonaro com 55.965.255 votos. Lula, 53.497.062 votos. É, reta final já da votação. Vamos para o dia 25 com o segundo turno para a presidência e talvez um estado ou outro aí, né? A gente acompanhou mais a região sul do nosso Brasil, Paraná, Rio Grande do Sul e Santa Catarina, que era o nosso foco maior, né? Mas é claro que todas as informações com o nosso departamento de jornalismo, você acompanha amanhã, a partir das 7:30 da manhã, durante os nossos noticiosos, de hora em hora, na programação 93,9, e no Jornal do Meio-Dia, a partir do meio-dia e 10, aí numa cobertura mais completa, e até mesmo com a palavra daqueles que estavam concorrendo à eleição estadual, à eleição federal, aqui por Campos Novos, pela nossa região, dando espaço para todos, para que cada um consiga se posicionar diante desta situação, deste cenário, né? Muito obrigado a cada um que mandou a sua mensagem, a cada um que esteve conosco durante toda essa transmissão. Roseli, ouvinte Cultura.
3: Jorginho Melo e Carlos Bolsonaro, o Douglas Fone já está no seu sistema aí.
2: Vamos acompanhar.
3: Em pronunciamento agora no Tribunal Regional Eleitoral de Santa Catarina.
2: Vamos acompanhar neste momento. É na íntegra, tá, ouvinte?
5: Deixo a palavra livre para o nosso governador do estado reeleito para fazer a sua saudação, governador. Por gentileza.
6: Muito bem, muito boa noite. Quero cumprimentar o doutor Carlos Roberto, nosso presidente do TRE, cumprimentar o doutor Saúl, nosso vice-presidente, desembargador. Em nome dos dois, saudar todos os desembargadores juízes que estão atuando nosso Tribunal Regional Eleitoral. Cumprimentar as demais autoridades aqui. Estou muito feliz, realizado por o conquistado mais essa vitória. Na minha vida é a 10ª eleição que eu disputo e graças a Deus. Mais uma vez, o trabalho dedicado foi compreendido e tenho a honra de continuar sendo governador desse estado. Esse estado que eu amo, esse estado que tem nome de mulher, esse estado vencedor, esse estado que é o melhor estado do Brasil, o estado que conseguiu ser o estado mais competitivo. Há 30 dias atrás, nós fomos em São Paulo receber a premiação. Depois de 14 anos como vice de São Paulo, conseguimos vencer o estado de São Paulo e Santa Catarina passou a ser o estado mais competitivo do Brasil. E eu disse lá e quero repetir, pela qualidade da nossa gente. Nosso estado é um estado de bons exemplos. Se o Brasil olhasse um pouquinho para Santa Catarina, o Brasil seria diferente. Eu não tenho dúvida, em todos os aspectos. Então eu tenho muita honra de ser governador de novo. Vou trabalhar como sempre trabalhei, de segunda a segunda, me dedicando, fazendo entrega, cuidando do estado com muito carinho, com responsabilidade, com verdade, né? Eu sempre digo que época de campanha para mim, época de colheita. Quem planta, colhe. Quem não planta, não adianta ficar bravo, nervoso, que não vai colher. Então eu quero agradecer a Deus, a minha família, todos os meus parceiros, os meus parceiros de partido, cumprimentar o senador Carlos Bolsonaro, que também teve sucesso, logrou sucesso, ele e a Carol Detone. Nós elegemos uma bancada de 16 deputados estaduais, a maior bancada da história, né? E a nossa composição fez maioria absoluta. 7 deputados federais, que é o que a gente previa. Enfim, então, isso aumenta a nossa responsabilidade em continuar trabalhando por esse estado que nós amamos. Cumprimentar a Justiça Eleitoral pela qualidade dos juízes dos desembargadores, pela qualidade do trabalho feito. Dedicação, zelo, justiça. É por isso que a nossa Justiça de Santa Catarina é a melhor justiça do Brasil. O estado é o estado mais competitivo e nós podemos dizer que a nossa justiça de Santa Catarina é a melhor justiça do Brasil, pela qualidade dos homens e mulheres que atuam nos mais diferentes tribunais. A gente tem motivo de muito orgulho quando a gente fala da justiça de Santa Catarina. Bons exemplos, gente que cumpre o que determina a Constituição, pessoas de mais alto gabarito, e isso engrandece. É por isso que a soma de tudo isso faz que o estado de Santa Catarina seja realmente o melhor estado do Brasil. Com todas as vênias aos outros estados, mas nós somos o melhor estado do Brasil por tudo que nós temos aqui, principalmente pela qualidade das pessoas que moram em Santa Catarina. Nos últimos anos a gente recebeu em Santa Catarina 540 mil pessoas que vieram para cá para ser felizes.

0: ensino técnico, ensino médio, técnico gratuito, qualificando essa mão de obra para entregar ao empresário de Santa Catarina mão de obra qualificada. Nós somos o único estado do Brasil que paga a universidade para pobre. Eu tenho muito orgulho em ter feito esse projeto, que é sucesso. Estamos com 68 mil jovens estudando, fazendo a faculdade do seu sonho. Isso transforma, isso muda a vida da família, isso ergue a régua de Santa Catarina. Então, por tudo isso, eu quero agradecer a justiça do meu estado, pelo zelo, pela condução, na certeza que foi um dos tribunais que mais cuidou do processo eleitoral para que ele pudesse acontecer na harmonia, na paz. Sempre tem uns carocinhos, mas os senhores, com muita sabedoria, conseguem sair, conseguem encaminhar, conseguem dar uma boa solução. Então eu quero agradecer a Deus, a população de Santa Catarina, por mais essa oportunidade que me enche de responsabilidade. Vamos continuar trabalhando, e trabalhar para Santa Catarina é uma coisa muito prazerosa. Muito obrigado.
1: Informação ao vivo, 16 deputados federais de Santa Catarina eleitos, né, para o mandato a partir de janeiro, fevereiro do ano que vem. Ainda é informação extraoficial, mas já temos aqui a legenda dos deputados federais. Quantos eleitos por legenda? O PL fez 7 deputados federais. É a maior bancada, a Federação Brasil da Esperança, que representa a esquerda, 3, né? E o PL é a maior bancada com 7 deputados. Eu vou relacionar aqui o nome dos deputados federais eleitos por Santa Catarina, mas são informações ainda extraoficiais, ou seja, pode mudar algum nome ainda. Júlia Zanata, do PL. Ana Paula Lima, do PT. Pedro Oxai, do PT. Jair Renan Bolsonaro, do PL. Sargento Lima, do PL. Pezente, do MDB. Gilson Marques, do Novo. Giovanna Mondidardo, do PCdoB. Júlio Garcia, do PSD. Daniela Rainer, se reelegeu, PL. Zé Milton, PP. Paulinha, do Podemos, sai da Assembleia e vai para a Câmara Federal. Zé Trovão, do PL. Ricardo Guide, PL. Daniel Freitas, PL. Giovânia de Sá, Republicanos. Santa Catarina na Câmara, então, dos deputados. 7 deputados são do PL. Aqui, eu não vejo, né, nesta relação aqui, o deputado Valdir Cobalcini. É extra oficial, mas pelo que está colocado nesta publicação na imprensa de Santa Catarina, MDB só fez uma cadeira. PT fez, então, 2 cadeiras para a Assembleia Legislativa, e o PL fez 7 cadeiras, e as demais aí com Podemos, Republicanos e assim por diante. Júlia Zanata liderou com 560 mil votos, Ana Paula Lima 201 mil votos, e na sequência Pedro Kizai com 164 mil votos. Douglas Tony.
2: Ok, Roseli, o pessoal tá te esperando ali na porta, ali, por gentileza, atenda lá. 99,66% então das sessões totalizadas, primeiro turno, eleição 2026 para presidente, nós temos sessões totalizadas 497.526 das 499.248, ou seja, 99,66% das sessões totalizadas até o momento. O cenário é este: Flávio Bolsonaro, 47,10%, Lula, 45,8%. Em números absolutos até o momento, Flávio Bolsonaro, 56.003.712 votos. Lula, 53.593.438 votos. Esses são os números parciais até o momento, então, das 99,66 sessões apuradas, né? No momento, nós

0: temos então aqui para Santa Catarina 99,98% das urnas apuradas. Já sabemos do Jorginho Melo, estamos aguardando sobre esses números que a Roseli passou, os nomes que a Roseli passou aqui também para a Câmara, né? Então, estamos aguardando para a Assembleia Legislativa também, para repassar informação oficial para os nossos ouvintes. 99,98% das urnas apuradas. Jorginho Melo chega nos 68,98%, sendo o governador reeleito com uma expressiva votação. Gelson Mirizio ficou em segundo do PSB, numa aliança ali com o PT, 15,66%. Jorginho Melo foi muito bem votado em Campos Novos, no estado catarinense. A população realmente afirmou o voto nele, né? No Rio Grande do Sul, Zuco do PL foi eleito como governador com 58,05%. E no Paraná, PL também, Sérgio Moro, com 50,10%. Ele foi eleito para governar o estado nos próximos 4 anos. E são os números que nós temos até o momento, e aguardando para presidente, aguardando também os resultados finais aqui em Santa Catarina. A Roseli já passou algumas informações dos nomes, né? De forma extraoficial, nós temos agora 99,69% das urnas apuradas. Vamos lá, supercomputador, já são 9:53. 9:53. Amanhã a gente precisa levantar cedo também. Vamos lá, presidentes. Vamos lá, aguardando ali a votação. Atualizado aqui, 99,69% das urnas apuradas. Flávio Bolsonaro, do PL, 47,10%. E Lula, do PT, 45,8%. Em números absolutos ali, vamos ver e acompanhar aqui a mudança. Até o momento, Bolsonaro, 56.015.687 votos. Lula, 53.620.877 votos. O Augusto Cury teve 2,89%. Renan Santos, 2,25% desses votos até o momento. Ronaldo Caiado, 2,19%. E Zema, 0,27%. Estamos aguardando aqui os números oficiais para que haja a finalização desse pleito eleitoral do primeiro turno. 99,70% das urnas apuradas. Flávio Bolsonaro com 47,10% e Lula, 45,08%. Já acompanhamos algumas comemorações pelas redes sociais também dos candidatos. E aqui em Campos Novos, Roseli, quais são as informações agora?
1: Comemoração, né? Ocorrendo no centro da cidade, intensa comemoração com uma participação bastante expressiva aí por parte dos apoiadores do governador Jorginho Melo, dos apoiadores de Flávio Bolsonaro e, obviamente, de candidatos ao Senado. 100% das urnas já divulgou?
0: Agora fechou 100%.
1: Fechou,
0: né?
1: 100%. O governador Jorginho Melo se reelege com 68,98% dos votos. Ele chegou a 2.942.386 votos. O segundo colocado teve uma diferença superior a 2.300.000 votos, ou 668.021. Gelson Merizio, que ultrapassou João Rodrigues. João Rodrigues chegou a 569.263 votos. É o resultado final oficial para governador em Santa Catarina.
0: Agora é só aguardar também para deputados, então, né, Rose?
1: 100% ao Senado. Carol Detone, 2.694.918 votos. Carlos Bolsonaro, 2.041.840 votos. Ela fez 33,46%. Carlos Bolsonaro, 25,35%. E o senador Espiridião Amin, então, sai da vida política, pelo menos nesse momento. Eu comentei antes de suplência, mas não tem suplência para Senado no caso do candidato não se eleger. Ele não se elegeu, não é? Até o Silvinho aqui me corrija. Obrigado, Silvinho. E, então, não tem suplência, né? A suplência é da Carol, do Carlos Bolsonaro e do Seifert, que já está lá da última eleição, né? o Espiridião Amin não se elegeu e não tem, portanto, não tem suplente, né?
0: Exato.
1: Não elege o candidato, não elege o suplente. Porque para senador tem o candidato a senador e o seu suplente.
0: Sim.
1: Certo?
0: Vamos lá agora, 99,72%. Flávio Bolsonaro com 47,09% e Lula com 45,09%. Vai para o segundo turno, sim. Estamos aguardando só os números finais para repassar então aqui os candidatos eleitos com resultado oficial para deputado federal, para deputado estadual, né, por Santa Catarina. 100% das urnas totalizadas. Acredito que dentro de instantes sai a lista oficial, né, Rose?
1: Ah, certeza. Uhum.
0: Dentro de instantes aí. Estamos só aguardando mais alguns segundos, então, até que se obtenha essa lista oficial para repassar aos nossos ouvintes. Mas, senadores PL para governo do estado Paraná, Rio Grande do Sul, Santa Catarina. PL para o Senado em Santa Catarina, Carol Detone e Carlos Bolsonaro. Carol Detone, 2.694.918 votos. Carlos Bolsonaro, 2.041.840 votos. Dados oficiais para o Senado. Aguardando agora, então, para deputado estadual e deputado federal, para repassar a informação na íntegra para o nosso ouvinte. Nós temos 99,73% das urnas apuradas para a presidência. No cenário nacional, 47,9% para Flávio Bolsonaro, 45,9% para Lula. Números absolutos, Flávio Bolsonaro, 56.029.466 votos. Para Lula, 53.655.456 votos. Mais uma vez, gratidão a todos que nos acompanham em live ainda, né? São mais de 5 horas e 40 minutos de transmissão na nossa rede social Facebook Cultura Campos Novos, acompanhando também os trabalhos dos nossos colegas do jornalismo, e assim que possível a gente vai repassando aqui.
1: Jair Comper já fala do terceiro mandato.
0: Vamos lá, então.
1: Para a imprensa, né? Ele está falando ao vivo aí para uma rádio aqui de Santa Catarina, o Douglas Tony. Então ele já fala do terceiro mandato e quem sabe agora, né, com todo o respeito, né, o deputado estadual Jair Comper, nós aqui não temos preferência, né? Apenas comentamos da jornada dos candidatos locais, né? Porque é óbvio, né, que nós comentaríamos sobre essa jornada, mas não temos absolutamente nem do lado partidário, nem como jornalista, como meio de comunicação, né? Mas agora, então, vamos ver se os representantes locais.
0: Deputado federal, Roseli, acompanha aí na sua lista Santa Catarina no nosso sistema de eleição geral ordinária 2026. Atualiza. Deputado federal, já temos os eleitos. Para deputado estadual também os eleitos ali, Roseli.
1: Então, Douglas Tony, vou falar dos estaduais, que de fato acaba de sair os deputados estaduais eleitos para Santa Catarina. Ana Campagnolo é a mais votada do PL, eleita 387.523 votos. Luciane Carminati, do PT, se reelege para a Assembleia Legislativa com 124.590 votos. Sérgio Guimarães, do União, 87.761 votos. Lucas Neves se reelege agora pelo Republicanos, 82.706 votos. Doutor Vicente, ou Vicente Caropreso, 79.663 votos, do União. Guilherme Colombo, do PL, 76.041 votos. Fernando Krelin, 70.506 votos, MDB. Mauro de Nadal, MDB, 65.365 votos. Marquito Pessoal, 65.199 votos. Massoco, PL, 64.805. Camilo Martins, PL, 63.933. Gessé Lopes, 61.781, PL. Glésio Salvaro, PSD, 58.480 votos. Pepe Colasso, PP, se elege, 57.470 votos. Carlos Humberto, PL, 55.486. Oscar Guts, 51.953. Oscar do PL. Osmar Teixeira, do Podemos, 48.994. Jean Volpato, PT, 48.204 votos. Delegado Ulisses Gabriel, PL, 48.130. Altair Silva, PP, 46.919. Marcos da Rosa, PL, 46.523. Jerry Comper, 45.603, MDB. Maurício Peixer, PL, 44.158. Juliana Maciel, PL, 43.142. Sorgato, PL, 42.513. William Tonese, PL, 42.342. Mas foi uma aposta no 22, não é?
0: Bastante.
1: Quantos
0: grande.
1: Candidatos? Tiago Zilli, MDB, 41.548. Bruno Souza, PL, 40.327. Chica do Escudlarque, 39.929, do PL. Fábio Botelho, Podemos, 39.164. Márcio Machado, 37.066. PL. Fabiano da Luz, PT, 35.029. Mário Mota se reelege, assim como Fabiano, Márcio Machado, 34.977 votos. Napoleão Bernardes, PSD, 34.949. Deudis Sareta, PT, 34.841. Sérgio Mota, Republicanos, 33.758 votos. Pedro, do PT, 33.304 votos. Odair Tramontim, do Partido Novo, único candidato novo que se reelegeu, né? 32.134 votos. Rodrigo Minotto, PDT, 27.918 votos. E aí, Republicanos, Ana Carolina, 25.647. Os suplentes, PSOL, Camação, com 43.000. Jean Loureiro, do União, suplente. Jair Mioto, suplente do PL, 36.000. Ivan Nats, suplente do PL. Liba, suplente PSD. Evandro Scaini, suplente do PP. Ricardo Pastrana, suplente do PSD. João Cobalcini, suplente do MDB. Marlene Fenger, suplente do PSD. Adeco Batiste, suplente PL. Continuando, Emerson Mas, suplente MDB, delegado Jorge Coates, suplente MDB, Mário Hildebrandt, suplente PL, Jorge Kruger, suplente Podemos, PSD, suplente Beto Corten Marcelino, PT Bia Vargas, PL Nilza Simas, PSD Diogo Machado, Silvio Dreck, do PP, Berlanda, PSD. O Berlanda, né, fez uma campanha grande, ficou suplente.
0: Sim, suplente.
1: Partido Novo, Matheus Cadorim, a Isadora Piana. Então, não se elege.
0: Fica como suplente.
1: Fica
0: do
1: como
0: Novo.
1: Suplente, suplente do Novo. Emerson Steiner, MDB. Republicanos, André Moser. Alex Brasil, PL. Professora Ana Lúcia Martins, do PT. Crislan, suplente do Novo. Republicanos, Console, Jerry Console. Michel do PL, Saulo Esperoto PL, Dr. Jorge Republicanos, Cleci Veronese PL, Júnior Cardoso PL, Arlindo Rocha PT, Ramos Policial União, Rodrigo Preis, suplente do PT, Neto Peters do Novo, Paulinho da Silva do PC do B, Acélio Casagrande Republicanos, Sesconeto Republicanos, Jean Curlan do Republicanos, Adilson Girardi do MDB, Gui Pereira PDT, Jorge Tomé PSD, Jaciara Machuga PT é suplente, Republicanos Brandel Júnior, Everaldo Diberti do PL.
0: Chegamos a 99,82% para a presidência, Rose.
1: Quer dar os resultados?
0: Vamos lá, rapidamente então aqui, ó, 47,07%. Flávio Bolsonaro, 45,11%. Lula, números absolutos, Flávio Bolsonaro, 56.054.827 votos. Lula, 53.719.811 votos. 99,82% das sessões apuradas.
1: Obrigado, Douglas Tone. Suplentes para deputado estadual republicanos Brandel Júnior, PL Everaldo de Perti, Gilberto Leal. Esses são os suplentes. O último suplente do novo foi Isadora, não é, Douglas Tone?
0: Uhum,
1: pelo que eu acompanhei aqui, até foi. Vou voltar para comentar quantos votos fez o último. Não, o último suplente do novo, melhor, é Neto Peters do novo, 14 mil.
0: Aqui, atualizou para mim agora, verdade, verdade.
1: 14 mil, a Douglas Tone, 202. Então, não foi possível mesmo pro Tita, 6.522. É, o último do novo fez 14.202. Ele tinha que. Precisava ter feito, né, muito mais para chegar à suplência como deputado do partido novo. Inclusive a Isadora, né, piano, não conseguiu também. Ficou como suplente.
0: Sim. Deputado federal Rose, porque já estamos nos encaminhando para a reta final aqui com a presidência 99,83%.
1: Pois não, Douglas Tone, só vou tomar uma santa e bela água aqui do Samai.
0: Enquanto você toma água, eu falo aqui então da atualização, 99,83%. Flávio Bolsonaro, 47,07%, e Lula, 45,11% da votação, Rose.
1: Deputados federais eleitos, oficial Santa Catarina, Júlia Zanatta, mais votada, PL, 560 mil votos. Ana Paula Lima, PT, segunda mais votada, 201 mil votos. Deputado Pedro Kizai se reelege, 164 mil votos. Jair Bolsonaro, PL, 131 mil. Sargento Lima, PL, 128 mil. Pesente, MDB, 125 mil. Gilson Marques, 117 mil, Partido Novo. Giovana Mondardo, do PCdoB, 114 mil. Júlio Garcia, 114 mil. Júlio Garcia, do PSD. Daniela Rainer, se reelege, PL, 96.253. Zé Newton, PP, 93 mil votos. Paulinho, 92.598. Zé Trovão, do PL, 89 mil. Ricardo Guide, PL, 78 mil. Daniel Freitas, PL, 76 mil. Giovanni de Sado, republicano, 74 mil. Mais uma vez, né? Deu 22 aí.
0: Sim,
1: né?
0: mais uma vez.
1: E o deputado Valdir Cobalcini, primeiro suplente do MDB. 99.751 votos. Não se reelegeu, ficou como suplente. No União, Fábio Chilquete, 80 mil. PT, Carlos Aires, 76 mil. Ismael dos Santos. Angiolete Rubens, do PL. Fabrício Oliveira, estou falando de suplentes. Suplente do Republicanos, Fabrício Oliveira. Outro suplente do Republicanos, Paulo Alceu. Raimundo Colombo ficou como suplente do PSD. Partido Novo, Bia Borba. PSD, João Martins. PL, Fernando Cordeiro. MDB, Rodrigo Coelho. Republicano, Jorge Guetem. Rodrigo Livramento do Novo. João Paulo Kleinobing, suplente do PL. Fernanda Córdova, PL. Angela Min, PP. 35.291 votos fez a Ângela. André Calai, do PP, 35 mil votos. Republicanos, Darcy de Matos. Podemos, Rosnei Horácio. União, Carlos Moisés. O ex-governador fez 33.712 votos e entrou como suplente do União. Professora Vanessa, PT. Érico Vinícius, do Novo. É assim vai, Douglas Tone.
0: Sim, são números muitos, agora.
1: Né? São muitos. Né?
0: Para dados gerais. Presidente, 99,84% da apuração.
1: Ah, o Silvio Alexandre Zancanaro, perdão, te cortar aqui.
0: Não
1: entrou
0: tem problema,
1: entrou
0: vai,
1: como suplente.
0: Entrou como PSD. Suplente?
1: Entrou. Entrou como suplente com 942 votos. Silvio Alexandre Zancanaro entra como um dos suplentes do PSD para deputado federal.
0: Quantos votos?
1: 9.442.
0: Muito bem.
1: Entrou como suplente de deputado federal.
0: Ok, fica na suplência ainda. 99,84% dos votos para presidente. Já estamos encerrando praticamente nossa transmissão também aqui com a Roseli, com a equipe do jornalismo. Flávio Bolsonaro com 47,07% e Lula 45,2%. Flávio Bolsonaro, 56.064.100 votos. Lula, 53.740.245 votos. 99,84%. Já repassamos para senador, já repassamos para deputado estadual e federal, já encaminhando agora para o segundo turno, então, Roseli, já podemos também encaminhar o encerramento da nossa transmissão aqui, já que os números absolutos.

0: juntos amanhã, 7:30 da manhã, no nosso Cultura Notícias, não é mesmo?
1: Exato, queremos agradecer a nossa audiência. Vamos ter as falas aí dos candidatos locais, Alexandre Zancanaro, Tita, amanhã de manhã no noticiário, depois logo mais vamos estar repercutindo também às 12:10. E eu quero dar os números da nossa audiência aqui, eu posso?
0: Repasse, por gentileza, Rose.
1: Não ficamos de suplente, fomos eleitos.
0: Exato. Em primeiro lugar, como sempre, graças a Deus.
1: Bom, primeiro lugar no coração
0: e
1: de
0: graças
1: Deus,
0: graças aos ouvintes.
1: No coração da Nossa Senhora.
0: Nossos ouvintes de ouro.
1: Graças aos nossos ouvintes, chegamos a 26 mil visualizações.
0: Muito obrigado a cada um que visualizou a nossa live, a cada um que comentou, compartilhou. Muito obrigado, graças a Deus.
1: 1.600 cliques, 280 reações, 167 comentários. E até teve quem teve a bondade, Douglas Tony, de nos compartilhar.
0: Que bom.
1: 13 pessoas acharam que valia a pena nos compartilhar. Muito obrigada. Para nós é, nossa, é uma honra estarmos aqui ao vivo. Perdoem alguma colocação que a gente fez. Nós aqui somos uma emissora apartidária, né? Somos uma emissora que defende a vida, uma emissora da Rede Scalabrineana de Comunicação. Ficamos felizes aí. O Douglas Sonel aumentou agora. É, exatamente, 26 mil visualizações.
0: Muito obrigado.
1: Muito obrigada. E ainda temos algumas pessoas conosco aqui. Tenha uma excelente noite. Não esqueça de rezar para o seu anjo da guarda. Para quem está comemorando agora, que seja uma comemoração bacana, né? Que seja celebrado. Faz parte, né, do processo democrático também a celebração. Tivemos um candidato aqui de Campos Novos, então, portanto, né, eleito como suplente do PSD Silvio Alexandre Zancanaro, com 9.442 votos.
0: Roseli Rossi, assim encerramos então a nossa cobertura.
1: Quantas mil palavras? Muitas mil, né?
0: Milhares de palavras, muitos números. E um certo cansaço, mas um cansaço tranquilo, prazeroso, porque estivemos levando ao conhecimento de todos aí os números importantíssimos, os dados de como foram as horas de eleições aqui em Campos Novos, né? E a gente deseja muita sorte a todos que amanhã estarão seguindo com as suas atividades, os seus trabalhos, e que Deus abençoe a cada um que esteve conosco nesta noite e que vai continuar com certeza com a cultura, porque aqui em cada horário tem um bom amigo para fazer companhia. Amanhã, cedinho, 7:30 da manhã, Ortiz e Castro, bem mais cedo, um pouco mais cedo, às 5:30 da manhã chega aqui com a programação Hora do Chimarrão, e às 7:30 com a equipe do jornalismo na cobertura completa então das eleições, e aguardando agora o próximo turno que vem aí, segundo turno, dia 25 de outubro, lembrando que o horário da propaganda eleitoral retoma dia 9 de outubro. Beijo, abraço, Roseli. Prazer estar contigo aqui, com o Edinho, com o Ricardinho, com a equipe do jornalismo, que desde bem cedo esteve também levando ao conhecimento de todos as informações das eleições. Rose, um forte abraço e até amanhã.
1: Mais uma vez, Douglas Tony, foi um prazer estar trabalhando contigo nesta gigante comunicação feita aqui por ti, pelo Ricardinho, pelo Edinho Carlos, nós que trabalhamos desde muito cedo. Agradeço a todos, não é, que me ajudaram aí durante o meu percurso pelas sessões eleitorais, às autoridades, aos candidatos, à nossa audiência, principalmente aos nossos anunciantes aqui da cultura. E até amanhã tem mais jornalismo aqui.
0: Até amanhã. 22:16 e assim encerramos a cobertura das eleições 2026 pela Cultura Campos Novos, 6.000 watts de potência de Campos Novos para o mundo, através do sinal 93,9 e plataformas digitais. A todos uma excelente noite, fiquem todos com Deus e até amanhã. Tchau.

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1: 11:52.
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0: 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Hora certa, Cultura.
1: Meia-noite 13.

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1: Hora certa, Cultura.
2: 1:06.

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1: 2:10.

0: Hora certa.
1: 2:37.
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1: 3 horas.
2: Queridos irmãos, juntos vamos também agora recitar o terço da Divina Misericórdia. Pai nosso, que estais no céu,
3: santificado seja, venha a nós o vosso reino, seja feita a vossa vontade, assim na terra como no céu.
2: O pão nosso de cada dia nos dai hoje, perdoai-nos as nossas ofensas, assim como nós perdoamos a quem nos tem ofendido. E não nos deixeis cair em tentação, mas livrai-nos do mal. Amém. Ave Maria, cheia de graça, o Senhor é convosco. Bendita sois vós entre as mulheres,
3: e bendito é o fruto do vosso ventre, Jesus.
2: Santa Maria, Mãe de Deus, rogai por nós, pecadores, agora e na hora de nossa morte. Amém.
4: Creio em Deus Pai Todo-Poderoso, Criador do céu e da terra, e em Jesus Cristo, seu único Filho, nosso Senhor, que foi concebido pelo poder do Espírito Santo, nasceu da Virgem Maria, padeceu sob Pôncio Pilatos, foi crucificado, morto e sepultado, desceu à mansão dos mortos, ressuscitou ao terceiro dia, subiu aos céus, está sentado à direita de Deus Pai Todo-Poderoso, donde há de vir a julgar os vivos e os mortos. Creio no Espírito Santo, na Santa Igreja Católica, na comunhão dos santos, na remissão dos pecados, na ressurreição da carne, na vida eterna. Amém.
1: Eterno Pai, eu vos ofereço o corpo e o sangue, a alma e a divindade de vosso diletíssimo Filho, nosso Senhor Jesus Cristo, em expiação dos nossos pecados e dos do mundo inteiro.
5: Pela sua dolorosa paixão,
6: tende misericórdia de nós e do mundo inteiro.
5: Pela sua dolorosa paixão,
6: tende misericórdia de nós e do mundo inteiro.
5: Pela sua dolorosa paixão,
6: tende misericórdia de nós e do mundo inteiro.
5: Pela sua dolorosa paixão,
6: tende misericórdia de nós e do mundo inteiro.
5: Pela sua dolorosa paixão,
6: tende misericórdia de nós e do mundo inteiro.
5: Pela sua dolorosa paixão,
6: tende misericórdia de nós e do mundo inteiro.
5: Pela sua dolorosa paixão,
6: tende misericórdia de nós e do mundo inteiro.
5: Pela sua dolorosa paixão,
6: tende misericórdia de nós e do mundo inteiro.
5: Pela sua dolorosa paixão,
6: tende misericórdia de nós e do mundo inteiro.
5: Pela sua dolorosa paixão,
6: tende misericórdia de nós e do mundo inteiro.
5: Eterno Pai,
6: eu vos ofereço o corpo e o sangue, a alma e a divindade de vosso diletíssimo Filho, nosso Senhor Jesus Cristo, em expiação dos nossos pecados e dos do mundo inteiro, pela sua dolorosa paixão.
5: Tende piedade de nós e do mundo inteiro.
6: Pela sua dolorosa paixão.
5: Tende piedade de nós e do mundo inteiro.
6: Pela sua dolorosa paixão.
5: Tende misericórdia de nós e do mundo inteiro.
6: Pela sua dolorosa paixão.
5: Tende misericórdia de nós e do mundo inteiro.
6: Pela sua dolorosa paixão.
5: Tende misericórdia de nós e do mundo inteiro.
6: Pela sua dolorosa paixão.
5: Tende misericórdia de nós e do mundo inteiro.
6: Pela sua dolorosa paixão.
5: Tende misericórdia de nós e do mundo inteiro.
6: Pela sua dolorosa paixão.
5: Tende misericórdia de nós e do mundo inteiro.
6: Pela sua dolorosa paixão.
5: Tende misericórdia de nós e do mundo inteiro.
6: Pela sua dolorosa paixão.
5: Tende misericórdia de nós e do mundo inteiro.
6: Eterno Pai, eu vos ofereço o corpo e o sangue. A alma e a divindade de vosso diletíssimo Filho, nosso Senhor Jesus Cristo, em expiação dos nossos pecados e dos do mundo inteiro,
5: pela sua dolorosa paixão.
4: Tende misericórdia de nós e do mundo inteiro.
5: Pela sua dolorosa paixão.
4: Tende misericórdia de nós e do mundo inteiro.
5: Pela sua dolorosa paixão.
4: Tende misericórdia de nós e do mundo inteiro.
5: Pela sua dolorosa paixão.
4: Tende misericórdia de nós e do mundo inteiro.
5: Pela sua dolorosa paixão.
4: Tende misericórdia de nós e do mundo inteiro.
5: Pela sua dolorosa paixão.
4: Tende misericórdia de nós e do mundo inteiro.
5: Pela sua dolorosa paixão.
4: Tende misericórdia de nós e do mundo inteiro.
5: Pela sua dolorosa paixão.
4: Tende misericórdia de nós e do mundo inteiro.
5: Pela sua dolorosa paixão.
4: Tende misericórdia de nós e do mundo inteiro.
5: Pela sua dolorosa paixão.
4: Tende misericórdia de nós e do mundo inteiro. Eterno Pai,
7: eu vos ofereço o corpo e o sangue, a alma e a divindade de vosso diletíssimo Filho, nosso Senhor Jesus Cristo, em expiação dos nossos pecados e dos do mundo inteiro.
4: Pela sua dolorosa paixão,
5: tende misericórdia de nós e do mundo inteiro.
4: Pela sua dolorosa paixão,
5: tende misericórdia de nós e do mundo inteiro.
4: Pela sua dolorosa paixão,
5: tende misericórdia de nós e do mundo inteiro.
4: Pela sua dolorosa paixão,
5: tende misericórdia de nós e do mundo inteiro.
4: Pela sua dolorosa paixão,
5: tende misericórdia de nós e do mundo inteiro.
4: Pela sua dolorosa paixão,
5: tende misericórdia de nós e do mundo inteiro.
4: Pela sua dolorosa paixão,
5: tende misericórdia de nós e do mundo inteiro.
4: Pela sua dolorosa paixão,
5: tende misericórdia de nós e do mundo inteiro.
4: Pela sua dolorosa paixão,
5: tende misericórdia de nós e do mundo inteiro.
4: Pela sua dolorosa paixão,
5: tende misericórdia de nós e do mundo inteiro.
4: Eterno Pai, eu vos ofereço o corpo e o sangue,
7: a alma e a divindade de vosso diletíssimo Filho, nosso Senhor Jesus Cristo, em expiação dos nossos pecados e dos do mundo inteiro.
5: Pela sua dolorosa paixão,
4: tende misericórdia de nós e do mundo inteiro.
5: Pela sua dolorosa paixão,
4: tende misericórdia de nós e do mundo inteiro.
5: Pela sua dolorosa paixão,
4: tende misericórdia de nós e do mundo inteiro.
5: Pela sua dolorosa paixão,
4: tende misericórdia de nós e do mundo inteiro.
5: Pela sua dolorosa paixão,
4: tende misericórdia de nós e do mundo inteiro.
5: Pela sua dolorosa paixão,
4: tende misericórdia de nós e do mundo inteiro.
5: Pela sua dolorosa paixão,
4: tende misericórdia de nós e do mundo inteiro.
5: Pela sua dolorosa paixão,
4: tende misericórdia de nós e do mundo inteiro.
5: Pela sua dolorosa paixão,
4: tende misericórdia de nós e do mundo inteiro.
5: Pela sua dolorosa paixão,
4: tende misericórdia de nós e do mundo inteiro. Deus Santo,
7: Deus forte,
4: Deus imortal,
7: tende piedade de nós e do mundo inteiro.
4: Deus Santo,
7: Deus forte,
4: Deus imortal,
7: tende piedade de nós e do mundo inteiro.
4: Deus Santo, Deus forte,
7: Deus imortal,
4: tende piedade de nós e do mundo inteiro.
7: Ó sangue e água que jorrastes do coração de Jesus, como fonte de misericórdia para nós, eu confio em vós.

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1: 4 horas.

0: ouvintes da Rádio Cultura, mais um amanhecer com Nossa Senhora. Olha, de onde me vem a honra e a alegria de estar caminhando neste dia com a mãe do meu Salvador. É o nosso desejo aqui da Rádio Cultura e das nossas convidadas que você e eu e nós todos iniciando este dia com a mão, na mão de Nossa Senhora, possamos ter um dia de fé, de esperança, de êxito e principalmente sob a proteção do manto de Nossa Senhora contra todo o mal. Vamos rezar o nosso terço então? E antes de iniciar, quero receber as nossas convidadas nesta manhã, Dona Eva Melo, que sempre reza o terço aqui com a Rádio Cultura, e também a Terezinha da Costa. Dona Eva, seja bem-vinda, muito bom dia.
1: Olá, ouvintes da Rádio Cultura, é um prazer a gente estar rezando com a Roseli.
0: Terezinha, também bem-vinda.
2: Olá, bom dia a todos, sejam todos bem-vindos ao nosso terço.
0: E as meninas são da Legião de Maria, aqui da paróquia São João Batista. Rezemos pelo sinal da nossa salvação, em nome do Pai, do Filho, do Espírito Santo.
1: Amém.
0: Amém. Creio em Deus Pai,
3: Todo-Poderoso, Criador do céu e da terra, e em Jesus Cristo, seu único Filho, nosso Senhor, que foi concebido

0: ressurreição dos mortos, ressuscitou ao terceiro dia, subiu aos céus, está sentada à direita de Deus Pai Todo-Poderoso, donde há de vir a julgar os vivos e os mortos. Creio no Espírito Santo, na Santa Igreja Católica, na comunhão dos santos, na remissão dos pecados, na ressurreição da carne, na vida eterna. Amém.
1: Pai nosso que estais no céu, santificado seja vosso nome. Venha a nós o vosso reino. Seja feita a vossa vontade, assim na terra como no céu.
2: O pão nosso de cada dia nos dai hoje. Perdoai as nossas ofensas, assim como nós perdoamos a quem nos tem ofendido. E não nos deixeis cair em tentação, mas livrai-nos do mal. Amém.
3: Primeira Ave Maria, vamos rezar a Nossa Senhora, Filha de Deus Pai.
1: Ave Maria, cheia de graça, o Senhor é convosco. Bendita sois vós entre as mulheres, e bendito é o fruto do vosso ventre, Jesus.
2: Santa Maria, Mãe de Deus, rogai por nós, pecadores, agora e na hora de nossa morte. Amém.
3: Segunda Ave Maria, rezemos a Nossa Senhora, Mãe do Filho de Deus.
1: Ave Maria, cheia de graça, o Senhor é convosco. Bendita sois vós entre as mulheres, e bendito é o fruto do vosso ventre, Jesus.
2: Santa Maria, Mãe de Deus, rogai por nós, pecadores, agora e na hora de nossa morte. Amém.
3: E esta terceira Ave Maria, rezemos a Nossa Senhora, Esposa do Espírito Santo.
1: Ave Maria, cheia de graça, o Senhor é convosco. Bendita sois vós entre as mulheres, e bendito é o fruto do vosso ventre, Jesus.
2: Santa Maria, Mãe de Deus, rogai por nós, pecadores, agora e na hora de nossa morte. Amém.
3: Glória ao Pai, ao Filho e ao Espírito Santo.
0: Como é era no princípio, agora e sempre. Amém.
3: Ó meu Jesus,
0: perdoai-nos, livrai-nos do fogo do inferno, levai as almas todas para o céu e socorrei principalmente as que mais precisarem da vossa misericórdia. Amém.
3: O primeiro mistério gozoso, contemplamos o anjo Gabriel que anuncia Nossa Senhora, ela ali com seus 15 anos aproximadamente, que essa jovem Maria, escolhida desde sempre por Deus Pai, será a mãe do Salvador. O anjo, com esse anúncio, modificou todos os planos de Maria. E para nós, quando acontece a anunciação dos planos de Deus? Toda a nossa experiência de fé, todo encontro pessoal com Deus, é um anúncio, é uma revelação de Deus que pode modificar totalmente a nossa vida. Agora, nem sempre este inesperado nos parece bom. Muitas vezes é uma doença, é um sofrimento de alguém na família, é o nosso próprio sofrimento. Mas se nós soubermos olhar com os olhos de Maria, certamente será a descoberta que Deus nos ama. É o chamado dele para um novo momento da nossa vida. Nossa Senhora deu o seu sim incondicional a Deus. Ela só disse: faça-se em mim segundo a sua vontade. Qual é a nossa resposta? Rezemos para que, primeiro, consigamos ouvir o chamado, e segundo, para que consigamos dizer sim a Deus.
1: Pai nosso que estais no céu, santificado seja vosso nome. Venha a nós o vosso reino. Seja feita a vossa vontade, assim na terra como no céu.
2: O pão nosso de cada dia nos dai hoje. Perdoai as nossas ofensas, assim como nós perdoamos a quem nos tem ofendido. E não nos deixeis cair em tentação, mas livrai-nos do mal. Amém.
1: Ave Maria, cheia de graça, o Senhor é convosco. Bendita sois vós entre as mulheres. E bendito é o fruto do vosso ventre, Jesus.
2: Santa Maria, Mãe de Deus, rogai por nós pecadores, agora e na hora de nossa morte. Amém.
1: Ave Maria, cheia de graça, o Senhor é convosco. Bendita sois vós entre as mulheres, e bendito é o fruto do vosso ventre, Jesus.
2: Santa Maria, Mãe de Deus, rogai por nós pecadores, agora e na hora de nossa morte. Amém.
1: Ave Maria, cheia de graça, o Senhor é convosco. Bendita sois vós entre as mulheres, e bendito é o fruto do vosso ventre, Jesus.
2: Santa Maria, Mãe de Deus, rogai por nós pecadores.

0: ventre, Jesus.
1: Santa Maria, Mãe de Deus, rogai por nós, pecadores, agora e na hora de nossa morte. Amém.
0: Ave Maria, cheia de graça, o Senhor é convosco. Bendita sois vós entre as mulheres. E bendito é o fruto do vosso ventre, Jesus.
1: Santa Maria, Mãe de Deus, rogai por nós, pecadores, agora e na hora de nossa morte. Amém.
0: Ave Maria, cheia de graça, o Senhor é convosco. Bendita sois vós entre as mulheres. E bendito é o fruto do vosso ventre, Jesus.
1: Santa Maria, Mãe de Deus, rogai por nós, pecadores, agora e na hora de nossa morte. Amém.
0: Ave Maria, cheia de graça, o Senhor é convosco. Bendita sois vós entre as mulheres. E bendito é o fruto do vosso ventre, Jesus.
1: Santa Maria, Mãe de Deus, rogai por nós, pecadores, agora e na hora de nossa morte. Amém.
0: Ave Maria, cheia de graça, o Senhor é convosco. Bendita sois vós entre as mulheres. E bendito é o fruto do vosso ventre, Jesus.
1: Santa Maria, Mãe de Deus, rogai por nós, pecadores, agora e na hora de nossa morte. Amém.
0: Ave Maria, cheia de graça, o Senhor é convosco. Bendita sois vós entre as mulheres. E bendito é o fruto do vosso ventre, Jesus.
1: Santa Maria, Mãe de Deus, rogai por nós, pecadores, agora e na hora de nossa morte. Amém.
0: Ave Maria, cheia de graça, o Senhor é convosco. Bendita sois vós entre as mulheres. E bendito é o fruto do vosso ventre, Jesus.
1: Santa Maria, Mãe de Deus, rogai por nós, pecadores, agora e na hora de nossa morte. Amém.
0: Glória ao Pai, ao Filho, ao Espírito Santo.
1: Como era no princípio, agora e sempre. Amém.
0: Ó meu bom Jesus,
1: perdoai-nos, livrai-nos do fogo do inferno, levai as almas todas para o céu e socorrei principalmente as que mais precisarem da vossa misericórdia. Amém.
0: Nossa Senhora Aparecida,
1: rogai por nós.
2: No segundo mistério, contemplamos Nossa Senhora que vai visitar sua prima Isabel. O Evangelho de Lucas narra, conta o seguinte: naqueles dias, Nossa Senhora se levantou, foi bem ligeiro às montanhas, a uma cidade chamada Judá. Ela entrou na casa de Isabel, e Isabel ficou cheia do Espírito Santo e disse: bendita és tu entre todas as mulheres, de onde me vem a honra de vir a minha mãe do meu Senhor. E Nossa Senhora disse: a minha alma glorifica o Senhor, meu espírito exulta de alegria em Deus, meu Salvador. A Virgem Maria já sabia que seria a mãe do Salvador, porque o anjo já tinha contado a ela. Mesmo assim, não se orgulhou, mesmo assim, não se ensorbeceu. Ela não pensou em si, que estava grávida também, gerando o filho. Ela foi depressa, atravessou o deserto, as montanhas, para a casa de Isabel, para se colocar a serviço. Ela não foi lá fazer um passeio, uma visita, um turismo. Ela foi para se colocar a serviço, servir aquela que teria um bebê. Imaginemos nós quanto trabalho que há numa casa onde nasce um bebezinho, há um recém-nascido. Nossa Senhora foi para servir e o Evangelho nos conta que ficou ali 3 meses até a criança ganhar uma substância, como a gente diz aqui no sul do Brasil. E essa atitude nos ensina o que então? Rezemos para que saibamos reviver as mesmas atitudes de serviço e disponibilidade de Nossa Senhora.
1: Pai nosso que estais no céu, santificado seja o vosso nome. Venha a nós o vosso reino, seja feita a vossa vontade, assim na terra como no céu.
0: O pão nosso de cada dia nos dai hoje. Perdoai as nossas ofensas, assim como nós perdoamos a quem nos tem ofendido. E não nos deixeis cair em tentação, mas livrai-nos do mal. Amém.
1: Ave Maria, cheia de graça, o Senhor é convosco. Bendita sois vós entre as mulheres, e bendito é o fruto do vosso ventre, Jesus.
0: Santa Maria, Mãe de Deus, rogai por nós, pecadores, agora e na hora de nossa morte. Amém.
1: Ave Maria, cheia de graça, o Senhor é convosco. Bendita sois vós entre as mulheres e bendito é o fruto do vosso ventre, Jesus.
0: Santa Maria, Mãe de Deus, rogai por nós, pecadores, agora e na hora de nossa morte. Amém.
1: Ave Maria, cheia de graça, o Senhor é convosco. Bendita sois vós entre as mulheres e bendito é o fruto do vosso ventre, Jesus.
0: Santa Maria, Mãe de Deus, rogai por nós, pecadores, agora e na hora de nossa morte. Amém.
1: Ave Maria, cheia de graça, o Senhor é convosco. Bendita sois vós entre as mulheres e bendito é o fruto do vosso ventre, Jesus.
0: Santa Maria, Mãe de Deus,

0: Rogai por nós, pecadores, agora e na hora de nossa morte. Amém.
1: Ave Maria, cheia de graça, o Senhor é convosco. Bendita sois vós entre as mulheres e bendito é o fruto do vosso ventre, Jesus.
0: Santa Maria, Mãe de Deus, rogai por nós, pecadores, agora e na hora de nossa morte. Amém.
1: Ave Maria, cheia de graça, o Senhor é convosco. Bendita sois vós entre as mulheres e bendito é o fruto do vosso ventre, Jesus.
0: Santa Maria, Mãe de Deus, rogai por nós, pecadores, agora e na hora de nossa morte. Amém.
1: Ave Maria, cheia de graça, o Senhor é convosco. Bendita sois vós entre as mulheres e bendito é o fruto do vosso ventre, Jesus.
0: Santa Maria, Mãe de Deus, rogai por nós, pecadores, agora e na hora de nossa morte. Amém.
1: Ave Maria, cheia de graça, o Senhor é convosco. Bendita sois vós entre as mulheres e bendito é o fruto do vosso ventre, Jesus.
0: Santa Maria, Mãe de Deus, rogai por nós pecadores, agora e na hora de nossa morte. Amém.
1: Ave Maria, cheia de graça, o Senhor é convosco. Bendita sois vós entre as mulheres e bendito é o fruto do vosso ventre, Jesus.
0: Santa Maria, Mãe de Deus, rogai por nós pecadores, agora e na hora de nossa morte. Amém.
1: Ave Maria, cheia de graça, o Senhor é convosco. Bendita sois vós entre as mulheres e bendito é o fruto do vosso ventre, Jesus.
0: Santa Maria, Mãe de Deus, rogai por nós pecadores, agora e na hora de nossa morte. Amém.
1: Glória ao Pai, ao Filho, ao Espírito Santo.
0: Como era no princípio, agora e sempre. Amém.
1: Ó meu bom Jesus,
0: perdoai-nos, livrai-nos do fogo do inferno.
1: Levai as almas todas para o céu e socorrei principalmente as que mais precisarem da vossa misericórdia. Amém. Ó Maria concebida sem pecado,
0: rogai por nós que recorremos a vós.
2: No terceiro mistério contemplamos Jesus que nasce na gruta de Belém em uma manjedoura. Essa manjedoura foi o berço para o Filho de Deus. O Filho de Deus não nasceu num palácio, num hotel super equipado, luxuoso, de 5 estrelas, mas nasceu em meio aos animaizinhos. Numa condição digna, sem dúvida, mas na pobreza, em uma estrebaria, na simplicidade. Isso nos ensina que nós não podemos ficar apegados aos bens materiais e devemos usar os bens para podermos construir a nossa escada para a vida eterna. Rezemos para que a gente, neste mundo tão consumista e materialista, consiga entender e que também os nossos familiares consigam compreender o sentido da simplicidade e do desapego.
0: Pai nosso que estais no céu, santificado seja vosso nome. Venha a nós o vosso reino. Seja feita a vossa vontade, assim na terra como no céu.
1: O pão nosso de cada dia nos dai hoje. Perdoai as nossas ofensas, assim como nós perdoamos a quem nos tem ofendido. E não nos deixeis cair em tentação, mas livrai-nos do mal. Amém.
0: Ave Maria, cheia de graça, o Senhor é convosco. Bendita sois vós entre as mulheres. E bendito é o fruto do vosso ventre, Jesus.
1: Santa Maria, Mãe de Deus, rogai por nós, pecadores, agora e na hora de nossa morte. Amém.
0: Ave Maria, cheia de graça, o Senhor é convosco. Bendita sois vós entre as mulheres. E bendito é o fruto do vosso ventre, Jesus.
1: Santa Maria, Mãe de Deus, rogai por nós, pecadores, agora e na hora de nossa morte. Amém.
0: Ave Maria, cheia de graça, o Senhor é convosco. Bendita sois vós entre as mulheres. E bendito é o fruto do vosso ventre, Jesus.
1: Santa Maria, Mãe de Deus, rogai por nós, pecadores, agora e na hora de nossa morte. Amém.
0: Ave Maria, cheia de graça, o Senhor é convosco. Bendita sois vós entre as mulheres. E bendito é o fruto do vosso ventre, Jesus.
1: Santa Maria, Mãe de Deus, rogai por nós, pecadores, agora e na hora de nossa morte. Amém.
0: Ave Maria, cheia de graça, o Senhor é convosco. Bendita sois vós entre as mulheres. E bendito é o fruto do vosso ventre, Jesus.
1: Santa Maria, Mãe de Deus, rogai por nós, pecadores, agora e na hora de nossa morte. Amém.
0: Ave Maria, cheia de graça, o Senhor é convosco. Bendita sois vós entre as mulheres. E bendito é o o fruto do vosso ventre, Jesus.
1: Santa Maria, Mãe de Deus, rogai por nós, pecadores, agora e na hora de nossa morte. Amém.
0: Ave Maria, cheia de graça, o Senhor é convosco. Bendita sois vós entre as mulheres. E bendito é o fruto do vosso ventre, Jesus.
1: Santa Maria, Mãe de Deus, rogai por nós, pecadores, agora e na hora de nossa morte. Amém.
0: Ave Maria, cheia de graça, o Senhor é convosco. Bendita sois vós entre as mulheres. E bendito é o fruto do vosso ventre, Jesus.
1: Santa Maria, Mãe de Deus, rogai por nós, pecadores, agora e na hora de nossa morte. Amém.
0: Ave Maria, cheia de graça, o Senhor é convosco. Bendita sois vós entre as mulheres. E bendito é o fruto do vosso ventre, Jesus.
1: Santa Maria, Mãe de Deus, rogai por nós, pecadores, agora e na hora de nossa morte. Amém.
0: Ave Maria, cheia de graça, o Senhor é convosco. Bendita sois vós entre as mulheres. E bendito é o fruto do vosso ventre, Jesus.
1: Santa Maria, Mãe de Deus, rogai por nós, pecadores, agora e na hora de nossa morte. Amém.
0: Glória ao Pai, ao Filho, ao Espírito Santo.
1: Como era no princípio, agora e sempre. Amém.
0: Ó meu bom Jesus,
1: perdoai-nos, livrai-nos do fogo do inferno.
0: Levai as almas todas para o céu. E socorrei principalmente as que mais precisarem da vossa misericórdia. Amém.
2: No quarto mistério, contemplamos a apresentação de Jesus no templo.
3: Pai nosso que estais no céu, santificado seja vosso nome. Venha a nós o vosso reino, seja feita a vossa vontade, assim na terra como no céu.
0: O pão nosso de cada dia nos dai hoje. Perdoai as nossas ofensas, assim como nós perdoamos a quem nos tem ofendido. E não nos deixeis cair em tentação, mas livrai-nos do mal. Amém.
1: Ave Maria, cheia de graça, o Senhor é convosco. Bendita sois vós entre as mulheres, e bendito é o fruto do vosso ventre, Jesus.
0: Santa Maria, Mãe de Deus, rogai por nós, pecadores, agora e na hora de nossa morte. Amém.
1: Ave Maria, cheia de graça, o Senhor é convosco. Bendita sois vós entre as mulheres, e bendito é o fruto do vosso ventre, Jesus.
0: Santa Maria, Mãe de Deus, rogai por nós, pecadores, agora e na hora de nossa morte. Amém.
1: Ave Maria, cheia de graça, o Senhor é convosco. Bendita sois vós entre as mulheres, e bendito é o fruto do vosso ventre, Jesus.
0: Santa Maria, Mãe de Deus, rogai por nós, pecadores, agora e na hora de nossa morte. Amém.
1: Ave Maria, cheia de graça, o Senhor é convosco. Bendita sois vós entre as mulheres, e bendito é o fruto do vosso ventre, Jesus.
0: Santa Maria, Mãe de Deus, rogai por nós, pecadores, agora e na hora de nossa morte. Amém.
1: Ave Maria, cheia de graça, o Senhor é convosco. Bendita sois vós entre as mulheres, e bendito é o fruto do vosso ventre, Jesus.
0: Santa Maria, Mãe de Deus, rogai por nós, pecadores, agora e na hora de nossa morte. Amém.
1: Ave Maria, cheia de graça, o Senhor é convosco. Bendita sois vós entre as mulheres, e bendito é o fruto do vosso ventre, Jesus.
0: Santa Maria, Mãe de Deus, rogai por nós, pecadores, agora e na hora de nossa morte. Amém.
1: Ave Maria, cheia de graça, o Senhor é convosco. Bendita sois vós entre as mulheres, e bendito é o fruto do vosso ventre, Jesus.
0: Santa Maria, Mãe de Deus, rogai por nós, pecadores, agora e na hora de nossa morte. Amém.
1: Ave Maria, cheia de graça, o Senhor é convosco. Bendita sois vós entre as mulheres, e bendito é o fruto do vosso ventre, Jesus.
0: Santa Maria, Mãe de Deus, rogai por nós, pecadores, agora e na hora de nossa morte. Amém.
1: Ave Maria, cheia de graça, o Senhor é convosco. Bendita sois vós entre as mulheres, e bendito é o fruto do vosso ventre, Jesus.
0: Santa Maria, Mãe de Deus, rogai por nós, pecadores, agora e na hora de nossa morte. Amém.
1: Ave Maria, cheia de graça, o Senhor é convosco. Bendita sois vós entre as mulheres, e bendito é o fruto do vosso ventre, Jesus.
0: Santa Maria, Mãe de Deus, rogai por nós, pecadores, agora e na hora de nossa morte. Amém.
1: Glória ao Pai, ao Filho, ao Espírito Santo.
0: Como era no princípio, agora e sempre. Amém.
1: Ó meu bom Jesus, perdoai-nos, livrai-nos do fogo do inferno. Levai as almas todas para o céu. E socorrei principalmente as que mais precisarem
0: da vossa misericórdia. Amém.
1: Nossa Senhora de Fátima,
0: rogai por nós.
2: No No quinto mistério gozoso, contemplamos a perda e o encontro do menino Jesus no templo.
0: Pai nosso que estais no céu, santificado seja vosso nome. Venha a nós o vosso reino. Seja feita a vossa vontade, assim na terra como no céu.
3: O pão nosso de cada dia nos dai hoje. Perdoai as nossas ofensas, assim como nós perdoamos a quem nos tem ofendido. E não nos deixeis cair em tentação, mas livrai-nos do mal. Amém.
0: Ave Maria, cheia de graça, o Senhor é convosco. Bendita sois vós entre as mulheres e bendito é o fruto do vosso ventre, Jesus.
3: Santa Maria, Mãe de Deus, rogai por nós pecadores, agora e na hora de nossa morte. Amém.
0: Ave Maria, cheia de graça, o Senhor é convosco. Bendita sois vós entre as mulheres e bendito é o fruto do vosso ventre, Jesus.
3: Santa Maria, Mãe de Deus, rogai por nós pecadores, agora e na hora de nossa morte. Amém.
0: Ave Maria, cheia de graça, o Senhor é convosco. Bendita sois vós entre as mulheres e bendito é o fruto do vosso ventre, Jesus.
3: Santa Maria, Mãe de Deus, rogai por nós pecadores, agora e na hora de nossa morte. Amém.
0: Ave Maria, cheia de graça, o Senhor é convosco. Bendita sois vós entre as mulheres e bendito é o fruto do vosso ventre, Jesus.
3: Santa Maria, Mãe de Deus, rogai por nós pecadores, agora e na hora de nossa morte. Amém.
0: Ave Maria, cheia de graça, o Senhor é convosco. Bendita sois vós entre as mulheres e bendito é o fruto do vosso ventre, Jesus.
3: Santa Maria, Mãe de Deus, rogai por nós pecadores, agora e na hora de

0: Santa Maria, Mãe de Deus, rogai por nós, pecadores, agora e na hora de nossa morte. Amém.
1: Ave Maria, cheia de graça, o Senhor é convosco. Bendita sois vós entre as mulheres. E bendito é o fruto do vosso ventre, Jesus.
0: Santa Maria, Mãe de Deus, rogai por nós, pecadores, agora e na hora de nossa morte. Amém.
1: Ave Maria, cheia de graça, o Senhor é convosco. Bendita sois vós entre as mulheres. E bendito é o fruto do vosso ventre, Jesus.
0: Santa Maria, Mãe de Deus, rogai por nós, pecadores, agora e na hora de nossa morte. Amém.
1: Ave Maria, cheia de graça, o Senhor é convosco. Bendita sois vós entre as mulheres. E bendito é o fruto do vosso ventre, Jesus.
0: Santa Maria, Mãe de Deus, rogai por nós, pecadores, agora e na hora de nossa morte. Amém.
1: Ave Maria, cheia de graça, o Senhor é convosco. Bendita sois vós entre as mulheres. E bendito é o fruto do vosso ventre, Jesus.
0: Santa Maria, Mãe de Deus, rogai por nós, pecadores, agora e na hora de nossa morte. Amém.
1: Glória ao Pai, ao Filho, ao Espírito Santo.
0: Como era no princípio, agora e sempre. Amém.
1: Ó meu bom Jesus,
0: perdoai-nos, livrai-nos do fogo.

tu gemente chorando neste vale de lágrimas, e a pousa advogada nossa, nesses vossos olhos misericordiosos a nós volveis.

0: Santa Mãe de Deus,
1: para que sejamos dignos das promessas de Cristo.
0: Amém.
2: Ouvintes, até amanhã com mais uma oração do Santo Terço na madrugada.
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2: 5:10.
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Dia 5 de outubro, Evangelho de Lucas, capítulo 10, versículo 25 a 37. Jesus então contou: um homem descia de Jerusalém a Jericó e caiu nas mãos de ladrões, que o despojaram e, depois de o terem maltratado com muitos ferimentos, retiraram-se, deixando-o meio morto. Por acaso desceu pelo mesmo caminho um sacerdote, viu e passou adiante. Igualmente um levita, chegando àquele lugar, viu e passou também adiante. Mas um samaritano que viajava, chegando àquele lugar, viu e moveu-se de compaixão. Aproximando-se, atou-lhe as feridas, deitando nelas azeite e vinho, colocou-o sobre a sua própria montaria e levou-o a uma hospedaria e tratou dele. Qual desses três parece ter sido próximo daquele que caiu nas mãos dos ladrões? Respondeu o doutor: aquele que usou de misericórdia para com ele. Então Jesus lhe disse: vai e faze tu o mesmo.

Um doutor da lei, para pôr Jesus à prova, perguntou-lhe: Mestre, que devo fazer para possuir a vida eterna? O mestre lhe respondeu que deveria amar a Deus e ao próximo como a si mesmo. Mas ele, querendo justificar-se, perguntou a Jesus: E quem é o meu próximo? Jesus então lhe contou a conhecida parábola do bom samaritano, que é o conteúdo do evangelho de hoje. O Senhor conclui a história com uma pergunta: qual desses três parece ter sido próximo daquele que caiu nas mãos dos ladrões? Fazer-se próximo é tomar a iniciativa de se aproximar daquele que encontramos. É sair de si, é despojar-se de seu tempo para ajudar a quem precisa. Façamos os outros próximos de nós.

0: 5:19.
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0: Olá, meu amigo, olá, minha amiga ouvinte, eu sou o Padre Ezequiel, esse é o momento de despertar para o amor. Hoje eu queria falar sobre realizar o meu ser, pessoa, e fazer a vontade de Deus. Vejam que por muito tempo, pela pregação da igreja, pela teologia que nós tínhamos, nós compreendíamos que para fazer a vontade de Deus era algo difícil, tinha que fazer muito sacrifício, não podíamos nos envolver com as coisas do mundo, porque as coisas do mundo estavam relacionadas com o pecado. Mas hoje, com a evolução das coisas, da teologia, da compreensão humana, a gente percebe que é exatamente o contrário. Porque Deus é amor, Ele só sabe, só quer e só pode amar, e está nos sustentando o tempo todo no amor. Quando nós fazemos a vontade de Deus, que é viver a vida de forma consciente, ou seja, cada um precisa fazer esse caminho de consciência. Bom, isso é bom para mim, isso não é. Isso eu faço agora é um desejo, mas a longo prazo pode me trazer consequências negativas. Tudo isso é consciência. Então a pessoa precisa tornar-se mais madura na consciência. E na medida que ela se torna madura na consciência, que ela vive a vida de forma decente, de forma amorosa, de forma a não prejudicar ninguém, de forma a respeitar os outros, a respeitar a vida, de forma a não querer passar a perna em ninguém. Então, a vontade de Deus é isso, é viver bem, é viver com qualidade, é viver de forma ética e justa. Por isso, vivendo assim, isso realiza o meu ser, realiza aquilo que eu sou, porque nós poderíamos perguntar, eu sou convidado a ser o que nesse mundo? Os filósofos diziam, torna-te o que és, ou seja, busca a tua essência. E a essência está intimamente ligada a Deus, porque Deus é a origem de tudo. Por isso, viva bem, vivamos bem, façamos o melhor e sejamos felizes, que é isso que Deus quer. Rezemos. Deus Pai de amor, fonte da bênção, fonte da graça, nós queremos viver a vida de forma ética, de forma justa, fazendo o melhor de cada dia e expressando o nosso amor, a nossa fraternidade, o nosso respeito, o nosso senso de justiça em tudo aquilo que fazemos, para fazer bem as coisas, não prejudicar ninguém e construir o mundo que todos desejam. Sobre todos, desça a bênção em nome do Pai, do Filho e do Espírito Santo. Amém.
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2: Alô, meu povo, tô aqui, bom dia, Campos Novos, meu celeiro amado. Cheguei, sou seu amigo da madrugada e tô aqui pra mais uma roda de conversa, para mais um Ronco do Porongo do Mate. Estamos iniciando mais uma programação agora ao vivo. Cultura FM é a nossa rádio de Campos Novos, celeiro catarinense. E aqui eu sou Ortiz, seu amigo da madrugada. Estamos juntos, 5:31, marcando aqui o nosso relógio da cumieira do galpão. Aqui estamos agora ativos e iniciando ao vivo as nossas atividades e eu peço licença para você. Me permita, quero te fazer companhia por meio da nossa rádio.
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2: Perfeitamente, minha gente. Aqui estamos na hora do chimarrão com a nossa porungada de erva bem verdinha e com a grota para que caiba a água e agradecendo ao Senhor Todo-Poderoso, bendito seja Deus que nos mantém aqui em mais um dia de vida, de lida. Estamos juntos na programação da Rádio Cultura de Campos Novos.

0: Baranco, batendo água. Antes, o Porca Véia, Xote Afigurado.
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0: Perfeitamente, gente. Tô aqui, 5:39. Buenas, meu povo. Bom dia pro meu amigo Valtair Belmiro Severo, que legal, um abraço, gente do cedo aí, ó, já mandou um zap aqui pra mim e tá mandando um alô aí com a proteção divina pra todos, com as bênçãos de Deus, Nossa Senhora Aparecida. Daqui a pouco a gente tasca aí o baile da Mariquinha, valeu meu amigo Belmiro, e tá mandando um alô pra dona Ju e filhos, né, e demais ouvintes aí, legal, obrigado.

0: dízimo nos educa para a gratidão e para a generosidade. Ele nos leva a abrir os horizontes da nossa mente, a abrir o nosso coração e nossas mãos, partilhando uma pequena parte do muito que recebemos do Senhor. Senhor, fazei de nós dizimistas conscientes, alegres e generosos.
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4: É por aqui que estamos, gente. 5h41, seguindo então, hora do chimarrão no amanhecer da Rádio Cultura de Campos Novos. E hoje já é segunda e já é dia 5. Isso aí, bem, isso mesmo. 5 de outubro de 2026.

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1: Bueno, meu povo, 5:49. Ouvimos por aqui Chiquito e Bordoneio da Estância Pra Venda. Antes, os Serranos, Baile da Mariquinha. É o programa Hora do Chimarrão, mandando ver aqui no Amanhecer, na nossa música campeira, Buena Porta é Mais. Obrigado a Deus que me permite mais um dia, e a você, ouvinte da Rádio Cultura, gente fina, gente que se liga aqui na programação. Um bom dia para Eli Gomes e família, obrigado pela contribuição aqui. Não confunda o silêncio com abandono. Deus pode estar trabalhando profundamente onde seus olhos não conseguem alcançar. É verdade, é sempre assim, né? 5:50 da manhã.

0: Enio Medeiros, Casereando. Dá um tempinho pra mim, hein? 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

0: 5h56. 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

0: Isso mesmo, Rádio Cultura por aqui, gente, 5:57. E além de música boa, temos também uma boa palavra aqui na programação. É o caso agora, vamos ouvir com o padre Alexandre Bioc a nossa mensagem do amanhecer.
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2: Bom dia, amigos ouvintes da Rede Scalabriniana de Comunicação. Que bom estarmos juntos em mais um amanhecer. A vida é feita de caminhos. Caminhos que levam, caminhos que trazem, caminhos que transitamos, caminhos que percorremos numa e noutra direção. Caminhos somente de ida, caminhos sem volta. Escolhas, sonhos, fracassos, alegrias, tristezas, esperanças, desilusões, amores, dores, tudo isso compõe os nossos caminhos. Mas nada existe, nem nada vem ou vai sem caminho e por acaso. O caminho é parte indispensável da nossa vida, e não existe vida sem caminho. Desde pequenos, quando começamos a engatinhar, fomos aprendendo a caminhar, a fazer caminhos, a abrir caminhos, a desbravar caminhos. Às vezes, o caminho que estamos há tempo percorrendo parece ser um caminho sem saída, sem direção, que não leva a lugar algum. Outras vezes, somos desafiados a romper barreiras, ultrapassar limites e desvendar novos caminhos. Viver é caminhar sempre, recuar muitas vezes, mas jamais fugir ou deixar de estar a caminho. Viver é ter a coragem de assumir quando se está equivocado e quando se errou o caminho. É ter a força de mudar a direção, mas nunca acovardar-se e abandonar a caminhada. E rezemos. Senhor, os dias vão passando velozes e o tempo corre rapidamente. Nesta manhã, olho para a frente e levanto as mãos aos céus para pedir tua proteção e força para seguir adiante. A vida que colocastes em minhas mãos é uma obra de arte que precisa ser executada a cada dia. Em cada novo amanhecer, renovo minha opção fundamental e primeira para estar sempre disposto a acolher a tua vontade. Mas nem sempre é fácil, e por isso peço-te a graça para, diante das dificuldades, não desanimar. Senhor Jesus, obrigado por estar sempre comigo e renovar diariamente tua opção preferencial por mim. Quero seguir firmemente e fielmente os teus passos. Concede-me a coragem de não desanimar jamais, e que com confiança eu possa sempre te seguir. Amém.
3: Obrigado pela sua companhia. Continue ouvindo a nossa programação, que você tenha um ótimo dia e que Deus, por intercessão de São João Batista Scalabrini, abençoe você e sua família. Em nome do Pai, do Filho e do Espírito Santo. Amém.

0: 6:04, 6:05 na verdade, já assim, 6:05. O que é que achou? Tá por aí, tá na medida certa, né? Eu nem percebi que tava rodando trilha, meu Deus do céu, coisa que eu não tenho o costume de fazer aqui, né? Que a gente é rápido assim, né? Nós aqui é mais rápido do que uma lesma, assim, ó. Eu aqui sou meio a pasta de tartaruga, assim, minha rapidez é uma coisa medonha de buena, assim por demais. Bem, eu tô por conta do povo aqui, deixa eu falar com a Janete Domingues dos Santos aí do Integração, bom dia.
1: Bom dia, tudo bem?
0: Tudo certo.
1: Uma música pra nós ouvir, Janete dos Santos.
0: Valeu, Janete. Deixa eu falar aqui com a dona Edith também, aí do bairro Aparecida.
2: Bom dia, Ortiz.
0: Opa.
2: Aqui é a Edith. Minha homenagem hoje vai pro Pedro, que completa 84 anos de vida.
0: Parabéns.
2: Foi muito bom. Então vocês já disseram que veio aqui tomar um chimarrão qualquer hora.
0: É verdade.
2: Como que está a Jane? A Raquel tá um pouco melhor. Só o pé muito inchado, não consegue caminhar. Mas estamos indo. Se Deus quiser, vai ficar tudo bem.
0: Vai.
2: E agradecer os que deram a vez para ela na votação, que eles conheceram que ela não podia caminhar. E um bom dia para você, uma boa semana, fique com Deus. Abração, Ortiz.
0: Abração também, dona Edith. E pro seu Pedro, né? Que legal, parabéns para ele. Feliz aniversário, meu querido Pedro Luvison. Parabéns, felicidades. Pois é, nos encontramos ontem ali no Doutor Atanásio, né? Que barbaridade. Ontem eu tive um domingão meio pesado, assim, mas deu tudo certo, graças a Deus, né? Pois é, a Jane tá bem sim, né, dona Edith? E ela e a Raquel, né, tiveram problemas no pé direito. Pois é, a Jane no caso era no joelho, né, sofreu um acidente doméstico no sábado ainda, no fim da tarde, teve uma noite sinistra, e daí ontem buscamos um socorro ali no Atanásio também. Aliás, eu quero agradecer, inclusive, todo o pessoal ali, pessoal querido, desde a portaria na emergência e até as enfermeiras, né, as enfermeiras queridas e abençoadas que nos atenderam, e o Giovanni, meu querido

médico Giovanni Bortoli, é o doutor Giovanni. Doutor Giovanni, não é a Cristina do café que me trouxe café aqui. O Giovanni que é parente do Luiz, né? É primo do Neneta. Pois é, o doutor Giovanni Batista Bortoli, ele estava no plantão no momento, foi extremamente prestativo, fizemos exames e tal, e o medicamento já foi ministrado imediatamente. Ficamos umas 3 horas de Atanásio. Daí depois fomos de cabresto lá no. Levei a esposa meio arrastada ainda até o Henrique Rupp para votar. Eu também quero agradecer aquelas pessoas tão queridas. Se não tinha 100, não faltava muito na fila. É sério, impressionante, né? Aí o pessoal para votar também. Apenas um caso de uma senhora lá que nos hostilizou de uma maneira tão severa, né? Coisa triste isso. Mas os demais foram tão solícitos e maravilhosos, inclusive o pessoal da mesa. É, o pessoal da mesa de votação também foi muito bacana. Mas enfim, a gente agradece, né? A gratidão é tudo, e as pessoas que nos ajudaram, que nos socorreram, como eu disse, tivemos um domingo bem difícil, mas no fim deu tudo certo. Deu tudo certo porque gente do bem existe ainda, graças a Deus, nesse país. Então tá, 6:08, deixa eu ouvir essa moda buena aqui, ó, Mano Lima, assim, ó.

0: 6:12, gente. Mano Lima, proseando com Deus. Essa é a melhor prosa que a gente pode ter, né? Proseando com Deus, aí sim, tudo tranquilo. Eu dou mais uma proseada aqui com os nossos anunciantes do horário. Daqui a pouco, quem proseia com nós também é o Ronaldo Coutinho, da Climaterra, com as informações do tempo.
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0: Perfeito, gente. 6:14 aqui na manhã, boa segunda-feira. Uma semana abençoada, buena, bela, salve, salve pra todo mundo aí.
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0: Perfeito, vamos ouvir aqui então o que nos conta o Ronaldo Coutinho da Climaterra São Joaquim.
7: Bom dia, é o tempo segue aí com condição de chuva, trovada, períodos de melhora, tanto agora quanto à tarde, não dá para descartar alguma chuva, alguma trovada mais forte, quem sabe até com granizo e vento, fresquinho de manhã, um pouquinho de aquecimento à tarde, mas um clima bem gostoso. Na terça, alguma chance de chuva na madrugada, iníciozinho da manhã, melhora, dá uma esquentada, passa aí dos 22, 24 graus, um pouco mais, um pouco menos, e volta a ter chance de chuva ou trovada do meio da tarde para a noite. É um pouco melhor que hoje. No decorrer da quarta, boa parte do dia se aproveita. Não está livre da chuva. Talvez ali do meio da tarde para a noite, alguma chuva ou trovada isolada podendo falhar. É talvez o melhor dia da semana com risco. Na quinta tem chuva e trovada, não dá para descartar já de manhã e principalmente à tarde e noite. Pode ter alguma coisa forte, pontual, granizo e vento e temperatura amena. Mantém também com chance de chuva na sexta, de manhã pequena chance e mais à tarde e noite, não descartando o risco de alguma coisa forte, pontual. Olha, é uma semana chata para quem precisa de tempo longo sem chuva. Talvez o melhor dia seja a quarta e os dias mais chatos hoje e quinta. Nos outros dias é intermediário, dá para se fazer alguma coisa? Dá, mas com risco. Mexer no solo, colheita ou plantio já fica mais difícil porque o solo deve estar bem úmido. E nos próximos 15 dias está indicando muita chuva. Da Climaterra, Ronaldo Coutinho.
0: Obrigado, Ronaldo Coutinho. 6:16 aqui, gente. Hora do chimarrão seguindo. Grato aí por sua audiência, por sua amável preferência. Gente que se liga no programa Hora do Chimarrão. No amanhecer da Cultura, Campos Novos, nesta segundona, estamos no dia 5 de outubro. Agora nos bandeamos aí pros lados de Joaçaba. Bom dia. Bom dia, Cuque, diga aí.
8: Bom dia, meu amigo Ortiz, é o Cuque. Estamos aí, né, Ortiz? Começamos então o segundo dia da semana. Vamos lá fazer ela ser importante aí, com trabalho, com alegrias, né, Ortiz? Vamos lá. No tempo do amigo, roda a música Xangueiro de Vida e Lida com o Luiz Marenco. Um abraço apertado, Urti, sempre avante e tudo de bom, meu amigo.
0: Valeu, irmão, tudo de bom. 6:17.

0: Jari Terres, Xangueiro de Vida e Lida. É assim, já.
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0: 6h22 dessa bela segunda-feira, aqui no amanhecer do nosso querido celeiro catarinense. Bom dia pra Elisete, aí da Chácara Recanto dos Tropeiros. Gostou da música aí, né? E me diz aqui, bagual de música? É, desse jeito assim, né? Tem gente me dando carona por aí. Bom dia pro pessoal que leva a quilherinha dos bichos, cedinho, e a Rádio Cultura de carona também com o seu amigo Ortiz aqui da madrugada. Bom dia, Luiz Carlos Fogaça.
2: Bom dia, meu amigo Ortiz. Passando aí pra deixar o meu abraço pra você, desejar aí uma ótima semana pra você, pra tua família, pra toda a equipe Cultura.
0: Obrigado.
2: Nós já estamos indo pro trecho, vamos levar uma quilherinha pros bichinhos aí. E manda a próxima música aí pra todos os irmãos da estrada aí. Pros meus colegas aí do Transportes FAE, então já estão cedo também no trecho aí. E a música eu te vou deixar a teu critério. Valeu, meu amigo. Um abraço, uma boa segunda-feira, uma boa semana aí. Até mais.
0: Valeu, então, até mais. Obrigado, obrigado, obrigado. Eu quero agradecer aqui o trabalho do pessoal dos bombeiros e da Polícia Militar também. Hoje cedo, quando eu vim aqui pra Cultura, de madrugada ainda, 4h45 por aí, eu me deparei com uma demanda meio medonha, como dizia o falecido Padre Léo, numa esquina aqui da City, e dei uma ligadinha pra PM também, aliás, pros bombeiros, na verdade, o próprio PM se encarregou de fazê-lo, né? Mas dei uma conversada com o pessoal. A ligação acabou caindo no Ervaldo Oeste, né? Mas o importante que tudo é a Polícia Militar e deu certo. Eu agradeço o sargento da PM que atendeu, esqueci o nome dele já, mas cara muito gente fina, inclusive, né? Gente boa. E agradeço também o sargento Osmar dos bombeiros e curitibanos. Aliás, Osmar me mandou depois aqui um retorno, eu entrei mais tarde em contato com ele lá, né? Antes de contar o fato, eu já vou relatando aqui. Mas enfim, tinha uma mulher caída em via pública aqui no deitada sobre o asfalto, né? Aliás, o Porca Velha tem uma música que é Sentado Sobre os Arreios. Desculpe. E, sinceramente, eu não. Se a gente tem condição de socorrer, se você vê que é possível, deve socorrer a pessoa, inclusive é lei isso, né? E caso contrário, então, imediatamente liga-se para as autoridades. E foi o que eu fiz. Aliás, um outro motorista também viu, na hora que eu parei, no cruzamento da Belincanta Neto, na esquina do Rotary, aqui no município de Campos Novos, na área urbana, e um outro motorista também parou, conversamos inclusive. Aí eu disse para ele, parece morta a pessoa, ele disse, é verdade. Mas enfim, então, tinha uma mulher caída em via pública, parecia realmente que tinha morrido. Aí entrei em contato com a polícia, depois agora com o retorno dos bombeiros aqui, ela na verdade não estava morta, estava embriagada. E bota embriagada nisso, né? Meu Deus do céu, tava estática, né? Na pista, mas enfim, o pessoal foi lá, a PM tomou as providências, pelo que eu fui informado aqui. Então a gente agradece também esse trabalho do pessoal que incansavelmente desenvolve ações por aí, né? Os nossos queridos da segurança pública. Tem música aqui antes do nosso próximo intervalo comercial no programa Hora do Chimarrão.

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6: 6:33, gente, de volta aqui. 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
6: 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Estamos na marca de 6:35, da hora aqui do nosso galpão estancieiro, alegre, animado pela música campeira, porque o nosso palco aqui tem o privilégio de receber os bons nomes da música tradicionalista gaúcha, uma nativista e outra de vez em quando, e aquela outra mais largadona, assim, né? E assim vamos juntos nessa amizade fortalecida pela paz do Senhor em mais um dia. Bom dia, Ortiz, é a Raquel Luvison. Oi, Raquel, tudo bem? Melhoras aí pra você. Apesar do susto de passar ontem no hospital, mas tá tudo bem, diz a Raquel aqui. E tá parabenizando o pai, o seu Pedro Luvison, pelo aniversário, né? Os 84, que legal. Diz: olha, te amamos muito, Deus abençoe, saúde principalmente. Parabéns da Raquel e também da dona Edith pro seu Pedro Luvison. Bom dia para quem mais que vem aqui? Valdenir, né? Vamos lá então, fala aí.
8: Bom dia, Ortiz, é o Valdenir, mas se possível, manda a música do Porca Velha, Cavalo Tostado, para todos os ouvintes que conversam São Francisco e região. Um ótimo início de semana a todos aí.
6: Perfeito. Eu aproveito que já tem mais uma mensagem falada pra gente aqui.
9: Bom dia, senhor Ortiz, Deus de Carvalho. Mandou uma música velha aí, A Volta do Tropeiro, pra nós escutar, seu Natalino, os amigos da Vargem, Ovaque, Campos Novos, Ibiqui e a Gaúcha do Rio Grande. Eles estão quase chegando, né? Sábado. Sexta de tarde, sábado de tarde, eles batem aqui em casa. Vamos posar aqui pra nós fazer a tropeada pra Aparecida. Eu não vou poder ir por causa da minha perna assim, a cavalo, mas eu vou revezando, ajudando.
6: Valeu, vai um abração pra todo mundo aí. Bom dia pro Lucas Xavier também, bom dia, um abraço aí. Lucas, pediu uma música do Lisandro aqui, eu não sei se eu tenho essa música aí, viu? Vou dar mais uma procurada, mas já vamos antecipando, então, um abraço pra ti. 6:37.

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7: 6h45. 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
7: É isso, meu povo bom, 6:46. Com a graça de Deus, recebemos o que é bom aqui no programa Hora do Chimarrão. São os nossos anunciantes, patrocinadores, nossos ouvintes buenos e tauras, gente do bem. E, claro, a paz de Deus aqui conosco, né? Obrigado a todos. E a música campeira, aquela melhor de todas. Aquela autêntica música aqui do nosso sul do país. 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
7: É isso, meu povo. E uma saudação aí pro povo que tá conosco aqui, para quem espera um tempinho já no nosso zap. Bom dia pra Margarete Cardoso e família. Manda a foto do mate aqui sobre a chapa do fogão, a cuia recheada de erva verdinha e também, claro, espumando no purungo, né? E sim, a Rádio Cultura fazendo aquele barulhinho bueno aí. Deus abençoe você, sua família também, viu? Bom dia pro Márcio e pras bandas do Balneário Camboriú, no nosso querido, belo, lindo litoral norte de Santa Catarina, tá trabalhando e ouvindo a gente. E o Márcio aí do Balneário manda um alô pro pai, seu João Batista, aqui nos Campos Novos, e pra Sônia também, né? Legal. Perfeito. Eu já estendo aqui um bom dia pro Abel, pessoal do transporte escolar, o Abel na lida, hein, me dando carona. Legal, então. Um abraço. Um dia de trabalho bueno aí pra você e pra toda a turma que leva piazadinha pra escola. 6:49. Tempos lindos. Lisandro Amaral.
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0: Os Bateadores e o Márcio Correia, uma maneira de respeito. Antes, Lisandro Amaral, Tempos Lindos. É aqui, gente, lindo, belo, graças a Deus, com a melhor música campeira na sua manhã.
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0: É o programa Hora do Chimarrão desse jeito aí, com a música campeira, com os nossos amigos, peões e prendas, gente boa me visitando aqui, né? Gratidão, gente. Bom dia pro Andrei Sandri, tomando bate e ouvindo a Cultura. Bom dia, Maria Padilha, aí das bandas de integração e família, buenas.
2: Bom dia, artista, tudo bem? Aqui é a Maria Padilha, do bairro de integração.
0: Tudo bem.
2: Quero homenagear hoje o meu esposo, José Valdecir Padilha, que está de aniversário hoje. Desejo toda a felicidade de todo mundo para ele, que Nossa Senhora precisa sempre acompanhar ele. Tudo de bom para ele.
0: Ok, valeu, tudo de bom, sim, aí pro José Valdecir, parabéns, vida longa, saúde, paz. Com o Porungo roncando, a Cultura também por aí. Deus abençoe.
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5: 7 horas pontualmente. 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
0: É comigo aqui, gente. Vamos seguindo então. Dá tempo para mais um pouco de moda aqui, dá, né? Então tá bom, tá bom. Bom dia, Ortiz, bom dia, Daniel. Daniel Luvison, legal. Daniel se apresenta aqui para agradecer pelo dom da vida e me diz aqui o privilégio de ser seu filho, falando aí pro seu pai, o seu Pedro, que legal, né? Que Deus o abençoe nos seus caminhos com saúde e proteção da Virgem Aparecida, com todo amor e dedicação, exemplo que nos deu, diz ele aqui, tenho muito orgulho de você, parabéns meu pai Pedro Luvison, com muito carinho e tal, 84 anos de rosas colhidas na vida, valeu, um abraço bueno então, do Daniel e do Felipe, pro seu Pedro Luvison, pelo aniversário hoje 84. Né, legal então, felicidades. O programa traz aqui às 7:08, essa música que é pra lá de buena, desse Taura que deixou os pagos, deixou as querências da música tradicionalista, da música nativista, uma história percorrida com um sucesso gigantesco e com uma qualidade musical que só ele sabia fazer, que é o João Chagas Leite, assim, ó.

0: João Chagas Leite, Desassossegos.
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9: Você sabe como funciona o Sistema CNA, FAESC, Senar, Sindicatos Rurais? 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
0: Opa, tô aqui, gente, 7:19. 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
0: 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Grato aí, minha gente, pela audiência boa e especial conosco aqui, 7:20 já. Pois é, deixa eu te dizer que nós vamos ter segundo turno, então, para o Executivo Federal, e a propaganda eleitoral no rádio, ela volta a ser veiculada, então, nos mesmos horários de antes, às 7 da manhã e ao meio-dia, já na sexta-feira. Sexta-feira é dia 9 e o período vai até o dia 23. Até o dia 23, de 9 a 23 de outubro, a propaganda eleitoral no rádio para o segundo turno de votação. E a votação, a eleição, como queiram, ocorre então em segundo turno no dia 25, que será um domingo. 25 de outubro, claro, será o último domingo de outubro, ok? Então tá bom. Isso aí só para informar com relação a esse detalhe. O jornalismo da Rádio Cultura trabalhou ontem o dia todo, né? O pessoal foi até um pedaço da noite trabalhando, informando aqui, para levar até você aquela informação boa, precisa, de primeira linha da Rádio Cultura. E daqui a pouco o jornalismo vem aqui para trazer comigo informações aí, né? A equipe de reportagem da Rádio Cultura está posta aí em linha para gente informar para você logo mais, a partir das 7:30. Buenos povo, bom dia. Bom dia para quem aqui, Tere Valera, Dinho em Lacerdópolis. Bom dia pro Paulo Santos. Obrigado, Paulo, pela mensagem bacana aqui. Uma mensagem muito legal, né? E que as bênçãos retomem aí para você o caminho de volta. Grato a todos. Bom dia pro Bachner, pessoa aí da Vargem, nos prestigiando. Buenas.
12: Cultura, bom dia, Ortiz. Saúde, paz para todos nós. Segunda abençoada, hein?
0: Amém.
12: Abraço, família Bach, Rose Boys, hein? Lembro, seu Rosinho Carvalho, seu Guidini, hein? Seu Nequinho Gasola. Só no trabalho na escuta, tem os caras no paredão, hein? Uma cega. Manda pra nós aí a filharada do Rio Grande aí, ó. Lembrança do nosso amor, hein? Velho Bach Funda Grota.
0: Valeu, irmão, tranquilo. E olha aí, mais gente da Vargem. Bom dia, Maria Alves. Diga aí.
13: Bom dia, Ortiz. Aqui é Maria Alves da Vargem. Peço uma música com Zé Mendes, Coisas do Meu Rincão. Ofereço para minha irmã Elvira, para o meu irmão Bastiano Papão, para o meu sobrinho Kleber, para minha sobrinha Nilce, para todo meu sobrinho, que é bastante. E eu ofereço para minhas amigas da Vargem, Dorvalzinho. E ofereço para meu filho Clayton, meu esposo Claudemir. E ofereço para você. Agradeço por atendido. Tchau.
0: Tchau. Ok, aí um abraço para você e para todo mundo aí, para quem você citou também. Buenas pro Ademar Santuches, chegando aqui também. Bom dia pro Christian, o cachorrinho do Ibicaré. Um abraço, me dando carona pelos trechos, né? Valeu, cachorrinho. Deus abençoe teu dia, tua semana. Que você tenha paz, saúde, felicidade e prosperidade. Já estamos com 7:23 e algumas lasquinhas à frente. Já vou concluindo aqui, gente, essa edição do programa Hora do Chimarrão, manhã desta segunda-feira. Missão que eu cumpro, graças a Deus. Obrigado aos anunciantes e patrocinadores, ouvinte Cultura, que me empresta sua audiência, sua preferência e amizade também. Paz para todos. Daqui a pouco eu volto no jornalismo.

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Olá, ouvintes Cultura, renovo meu bom dia, minha saudação para você. Voltei aqui agora com o nosso jornalismo. Nessa edição, Flávio Bolsonaro e Jorginho Melo lideram votação em municípios da Amplasc. Alexandre Zancanaro conquista 9.442 votos e fica entre os suplentes do PSD para a Câmara Federal. Adriana Correia de Vargem entra como suplente do PL, 4.514 votos na sua contabilização. A equipe do jornalismo traz informações aqui sobre a votação, a apuração no âmbito da sétima zona eleitoral e também os números computados. O candidato Tita, que concorreu aqui por Campos Novos para a Assembleia Legislativa, também deu uma passada no jornalismo e agradece os votos recebidos. Com Ronaldo Coutinho, traremos aqui também detalhes da previsão do tempo. 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
2: 7:33. O João Batista Ramos de Almeida Tita, que acompanhou o início da apuração aqui na Rádio Cultura, agradeceu aqui perante o jornalismo e os nossos ouvintes a votação recebida.
3: Boa noite, Rose, boa noite aos ouvintes. Queria aqui agradecer os 6.522 votos. Foi uma campanha limpa, uma campanha de conversa, olho no olho com as pessoas. A gente não conseguiu chegar, mas saímos cada vez mais forte, né, dessa eleição. Então, agradecer a todos que acreditaram que nós poderíamos sim representar, né, a nossa região, o nosso município. Infelizmente, né, o nosso município não teve um representante, mas enfim, né, fizemos o nosso trabalho com coragem e estamos aí para cada vez mais trabalhar pelo nosso município. Um grande abraço a todos e desejamos que Campos Novos, que as pessoas que levaram votos de Campos Novos realmente representem esse município que é o celeiro catarinense. Um abraço a todos.
2: Ok, palavras do Tita perante o jornalismo da Rádio Cultura ainda ontem, 7:34. Daqui a pouquinho, a Rose, o Edinho e o Ricardinho trazem aqui pra gente outros detalhes importantes. O pessoal trabalhou até quase meia-noite, que o jornalismo da Rádio Cultura, para te informar e para colocar os dados oficiais da apuração no âmbito da 7ª Zona Eleitoral.
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2: Com relação ao tempo, nos informa aqui o Ronaldo Coutinho, da Climaterra São Joaquim.
4: Bom dia. É, o tempo segue aí com condição de chuva, trovada, períodos de melhora. Tanto agora quanto à tarde, não dá para descartar alguma chuva, alguma trovada mais forte, quem sabe até com granizo e vento, fresquinho de manhã, um pouquinho de aquecimento à tarde, mas um clima bem gostoso. Na terça, alguma chance de chuva na madrugada, iníciozinho da manhã, melhora, dá uma esquentada, passa aí dos 22, 24 graus, um pouco mais, um pouco menos, e volta a ter chance de chuva ou trovada do meio da tarde para a noite. É um pouco melhor que hoje. No decorrer da quarta, boa parte do dia se aproveita. Não está livre da chuva. Talvez ali do meio da tarde para a noite, alguma chuva ou trovada isolada podendo falhar. É talvez o melhor dia da semana com risco. Na quinta tem chuva e trovada, não dá para descartar já de manhã e principalmente à tarde e noite. Pode ter alguma coisa forte, pontual, granizo e vento e temperatura amena. Mantém também com chance de chuva na sexta, de manhã pequena chance e mais à tarde e noite, não descartando o risco de alguma coisa forte, pontual. Olha, é uma semana chata para quem precisa de tempo longo sem chuva. Talvez o melhor dia seja a quarta e os dias mais chatos hoje e quinta. Nos outros dias é intermediário, dá para se fazer alguma coisa? Dá, mas com risco. Mexer no solo, colheita ou plantio já fica mais difícil porque o solo deve estar bem úmido. E nos próximos 15 dias está indicando muita chuva. Da Climaterra, Ronaldo Coutinho.
2: Ok, obrigado, Ronaldo.
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2: 7:36. Pois é, olha, a equipe do jornalismo Cultura trabalhou até as 23:39, ou seja, perto da meia-noite de ontem aqui, e traz agora os resultados oficiais das eleições. Brasil terá segundo turno. Flávio Bolsonaro fez 47% contra 45% de Lula. Informações com a Roseli Salete Rossi. Olá, Rose, bom dia.
6: Olá, Ortiz, muito bom dia aos ouvintes da Rádio Cultura, agradecendo desde já a audiência que tivemos a noite passada em nossa cobertura, que pelas redes sociais alcançou mais de 26 mil visualizações. Obrigada a todos que ficaram com a gente até por volta de 22 horas na cobertura das eleições, na apuração dos resultados finais, tanto na sétima zona eleitoral como em nível de Santa Catarina e em nível de Brasil. A eleição presidencial, então, caminha para o segundo turno. O Brasil terá segundo turno no dia 25 de outubro. E volta, por consequência, a propaganda eleitoral para a chapa majoritária à presidência da República. Flávio Bolsonaro alcançou 47% dos votos, ou 56 milhões e 80 mil votos, e o atual presidente Luiz Inácio Lula da Silva, 45%, ou 53 milhões 794 votos. Segundo turno definido, Augusto Cury fez 3.446.000 votos, ou 2,90%. Renan Santos, do Missão, 2,24%, ou 2.675.000 votos. Ronaldo Caiado, do PSD, 2,18% dos votos, ou 2.604.000. Romeu Zema, do Novo, 0,27%, 326.000 votos. E os demais candidatos aí que fizeram uma votação menos expressiva para a presidência da República. Foram 119.195.290 e poucos votos válidos. Foram 119.195.000 votos válidos. Em branco, 2.300.000 votos. Votos nulos, 3.670.000. De 150 milhões de eleitores, a abstenção chegou a 33.428.000 eleitores, quase 429 mil eleitores. Uma abstenção de 21% na eleição para presidência da República. Ortiz, falando ainda em presidência da República, eu trago agora, então, os resultados em Santa Catarina, resultados para a presidência da República. Flávio Bolsonaro, 66,65%, ou 3 milhões de votos. Luiz Inácio Lula da Silva, 25,04%, ou 1.127.168 votos. Augusto Cury, do Avante, 2,98%, ou 134.273 votos. Renan Santos, do Missão, 2,95%, ou 132.795 votos. Ronaldo Caiado, 79.911 votos em Santa Catarina, 1,78%. Romeu Zema, 0,37%, 16.718 votos. Anularam o voto para governador em Santa Catarina 78 mil eleitores e outros 69 mil votaram em branco. A abstenção foi de 1 milhão e 86 eleitores, ou 18,95%. O governador Jorginho Melo foi eleito no primeiro turno das eleições com 68,98% dos votos, ou 2.942.386 votos. Gelson Merizio ficou em segundo lugar com 668.021 votos, ou 15,66%. João Rodrigues ficou em terceiro lugar com 569.263 votos, ou 13,35%. A abstenção para governador em Santa Catarina, 1.084 votos, votaram em branco 169 mil eleitores e anularam o voto para governador 198 mil eleitores. Os dois senadores eleitos para Santa Catarina são Carol Detone, do PL, fez 2.694.918 votos, fez uma votação de governador, 33,46% dos votos válidos. Carlos Bolsonaro é o segundo senador eleito, é do Rio de Janeiro, mas veio morar agora perto da eleição em Santa Catarina, fez 2.041.840 votos, ou 25,35%. O atual senador Espiridião Amin sai da vida pública agora. Ele não se elegeu para cargo algum. Ele fez 1.233.034 votos, ou 15,31%, e não foi eleito para o Senado de Santa Catarina. Votaram em branco para senador 607 mil eleitores e anularam o voto 608 mil eleitores. A abstenção foi de 1.084.000 eleitores, como eu mencionei. Eu dou uma pausa aqui, Ortiz, e já então volto contigo para falar dos candidatos eleitos para a Assembleia e a Câmara.
2: Perfeito, Rose. 7h42, nos informe então, por gentileza, quem são os candidatos eleitos para deputado federal e estadual em Santa Catarina.
6: É, Ortiz, uma particularidade no caso dos deputados federais é que o deputado federal Valdir Cobalcini, que teve o apoio do MDB local e do MDB regional, se reelegeu, como suplente, não conseguiu chegar à vaga de titular, é suplente do MDB. E o candidato de Campos Novos, Silvio Alexandre Zancanaro, ex-prefeito, se elege como suplente do PSD para deputado federal. Os eleitos, né, os titulares são: mais votada, Júlia Zanatta, do PL; mais votada, do PT, Ana Paula Lima; segundo mais votado do PT, o Pedro Oxai. O Oxai fez 164 mil votos, Ana Paula Lima 201 mil, 560 mil, Júlia Zanatta. Jair Bolsonaro, filho do presidente Bolsonaro, do PL, 131 votos. Aliás, a família Bolsonaro agora tem 3 eleitos em Santa Catarina. Senador Carlos Bolsonaro, um vereador, né, filho do presidente, e agora deputado federal. Sargento Lima, do PL, Pezente, do MDB; Gilson Marques, do Novo, é o único; Giovana Mondardo, também PCdoB, única do partido dela; Júlio Garcia, PSD; Daniela Rainer, se reelege; PL, Zé Milton, PP; Paulinha, então, ascende da Assembleia Legislativa para a Câmara Federal. Paulinha fez 92.598 votos; Zé Trovão, do PL; Ricardo Guide, do PL; Daniel Freitas, do PL; Giovanni Adessá, do Republicanos. Alguns dos suplentes, então: Valdir Cobalcini, 99.751 votos; Fábio Chilchete; o Alexandre Zancanaro, como eu mencionei, é suplente, fez 9.442 votos para deputado federal. Eu passo agora, então, Ortiz, a relação dos 40 deputados estaduais eleitos em Santa Catarina. Ana Campagnolo, PL; Luciane Carminati, PT; Sérgio Guimarães, do União; Lucas Neves, se reelege pelo Republicanos; Dr. Vicente, União; Guilherme Colombo, PL; Fernando Crelin, MDB; Mauro de Nadal, MDB; Marquito, PSOL; Massoco, PL; Camilo Martins, PL; Gessé Lopes, PL; Glécio Salvaro, PSD; Pepe Colato, PP; Carlos Humberto, PL; Oscar Gantz, PL; Osmar Teixeira, Podemos; Jean Volpato, PT; Delegado Ulisses, PL; Altair Silva, PP; Marcos da Rosa, PL; Jerry Comper, MDB; Maurício Peixer, PL; Juliana Maciel, PL; Sorgato, PL; William Tonese, PL; Thiago Zilli, MDB; Bruno Souza, PL; Chica do Escudi Larque, PL; Fábio Botelho, Podemos; Márcio Machado, PL; Fabiano da Luz, PT; Mário Mota, PSD; Napoleão Bernardes, PSD; Nildir Sareta, PT; Sérgio Mota, Republicanos; Pedro, do PT; Odair Tramontini, do Novo; Rodrigo Minotto, do PDT; e Ana Carolina, do Republicanos. Como eu mencionei aqui, a candidata do Novo, Isadora Piana, nascida no distrito de Bela Vista, Campos Novos, fez 21.156 votos e ficou como primeira suplente do Partido Novo. O candidato João Batista Ramos de Almeida, o Tita, não conseguiu a suplência, mas fez 6.522 votos. Lembrando, né, a votação que ele fez para prefeito de Campos Novos na última eleição, com 3.500 e poucos votos. Além disso, a Adrianinha da Saúde, Adriana Correia, de Vargem, enfermeira, do PL, com 4.514 votos, também configura como suplente do PL na Assembleia Legislativa.
2: Então, Rose, agora os resultados em Campos Novos.
6: Certo, Ortiz, resultados para deputado federal em Campos Novos, mais votado Silvio Alexandre Zancanaro, 4.485 votos, fez no estado 9.442 votos e ficou em uma das suplências do PSD para a Câmara Federal. Outros deputados federais mais votados aqui: Júlia Zanata, com 1.857, do PL, Pedro Oxai, do PT, com 1.893 votos, e Valdir Cobalcini, com 2.094 votos. Estão entre os deputados federais mais votados aqui em Campos Novos. Eu passo agora aos resultados a deputado estadual, os mais votados em Campos Novos: Tita Almeida, fez em Campos Novos 4.249 votos e no estado 6.522 votos. Entre os mais votados aí, Lucas Neves, 1.425 votos do Republicanos, e Jerry Comper, do MDB, com 1.491 votos em Campos Novos. São os candidatos mais votados para deputado estadual. Se elege o Lucas Neves e se elege o Jerry Comper, e o Tita não conseguiu alcançar a suplência dentro do Partido Novo. Para Senado, em Campos Novos, Carol Detone, 12.957 votos. Carlos Bolsonaro, 10.271 votos em Campos Novos. Senador Amin, 3.896. Décio Lima, 3.278. Afrânio Bopré, 2.425 votos, e o Antídio Lunelli, 1.738 votos. Antídio, que é do MDB, Afrânio do PSOL, Décio Lima do PT e a mim do Partido Progressista do PP. Resultados, então, né, concluindo aqui, para governador e presidente da República. Jorginho Melo, em Campos Novos, fez 70,60% dos votos. Com 3.148 votos, João Rodrigues, em Campos Novos, ficou em segundo lugar, com 16,42% dos votos, e Gelson Merizio, em terceiro lugar, em Campos Novos, com 2.316 votos. São os votos para governador. Governador Jorginho Melo alcançou 70,60% em Campos Novos, com 16,42% do segundo colocado, João Rodrigues. Para presidente da República, o PL de Flávio Bolsonaro fez 67,80% dos votos em Campos Novos, ou 13.738. O presidente Lula, em Campos Novos, fez 5.321 votos, ou 26,26%. Augusto Cury, 431 votos. Renan Santos, 380. Caiado, 322. Zema, 52. Foi a votação para presidente da República em Campos Novos. A abstenção foi de 5.932 candidatos, ou 22,05%. Votaram em branco 440 eleitores e anularam o voto 264. Dos 26.900 aptos a votar, 5.932 não compareceram às urnas. Fico por aqui, Ortiz e ouvintes. Outras informações no Jornal da Cultura ou no Cultura Notícias.
2: Ok, obrigado, Rose. 7:51, faço um intervalo, daqui a pouco o Edinho e o Ricardinho trazem outras informações.
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2: 7h54. Voltamos a falar de eleições aqui em Monte Carlo, Brunópolis e Celso Ramos. Flávio Bolsonaro foi o mais votado para presidente. Para governador, Jorginho Melo liderou em Monte Carlo e Brunópolis. Também a candidata a deputada estadual Sônia Vedovato, moradora de Monte Carlo, ex-prefeita do município, recebeu 1.852 votos no município e 3.105 no total. Edinho Carlos, bom dia.
3: Olá, bom dia, Ortiz, ouvintes. Trazendo informações então dos municípios da Amplasc, das eleições desde domingo. Para presidente Monte Carlo, Flávio Bolsonaro, 2.860 votos. Lula, 2.053 votos. Augusto Cury, 144 votos. Renan Santos, 101 votos. Ronaldo Caiado, 63 votos. Romeu Zema, 5 votos. Samara Martins, 1 voto. Clariana Barão, 1 voto. Edmilson Costa, 4 votos. E Rui Costa Pimenta, 1 voto. Para o governador em Brunópolis, Jorginho Melo, 2.926 votos. João Rodrigues, 895 votos. Gelson Merizio, 830 votos. Marcelo Brigadeiro, 28 votos. Laís Chaldi, 5 votos. Ralf Zimmer, 6 votos. Professor Marcos Sodré, 1 voto. E Bruno Pedreiro, 2 votos. Para deputado estadual em Monte Carlo, Sônia Vedovato fez 1.852 votos. Em nível estadual, Sônia Vedovato fez 3.105 votos. Para o município de Brunópolis, para presidente, Flávio Bolsonaro, 1.469 votos. Lula, 774 votos. Augusto Cury, 32 votos. Renan Santos, 24 votos. Ronaldo Caiado, 26 votos. E Romeu Zema, 3 votos. Para governador, em Brunópolis, Jorginho Melo, 1.282 votos. João Rodrigues, 531 votos. Gelson Merizio, 372 votos. Marcelo Brigadeiro, 5 votos. Laís Chaldi, 1 voto. E Ralf Zimmer, 1 voto. Em Celso Ramos, presidente Flávio Bolsonaro, 1.274 votos. Lula, 760 votos. Augusto Cury, 48 votos. Ronaldo Caiado, 31 votos. Renan Santos, 87 votos. Samara Martins, 1 voto. Edmilson Costa, 1 voto. Clariana Barão, 2 votos. E veterinário Wilson Grassi, 4 votos. Muito bem, Ortiz, então a votação para presidente e governador nos municípios de Monte Carlo, Brunópolis e Celso Ramos. Lembrando que também a gente noticiou aqui, né, os votos da Sônia Vedovato, que concorria a deputada estadual, que reside então no município de Monte Carlo. Cultura Notícias, Edinho Carlos Moresco.
2: Obrigado, Edinho. E Abdon Batista Vargins Ortega, Flávio Bolsonaro na votação para presidente liderou, o mesmo ocorrendo para a candidatura ao governo do estado, Jorginho Melo liderando nesses municípios. A candidata a deputada estadual Adrianinha da Saúde, moradora de Vargem, recebeu 695 votos no município e no total 4.514. Olá, Ricardinho, bom dia.
4: Olá, bom dia, Ortiz, bom dia aos ouvintes da Rádio Cultura. Finalizado então 100% das urnas apuradas no município de Abdon Batista e os números para presidente são os seguintes: Flávio Bolsonaro, 1.421 votos, Lula, 650 votos, escritor Augusto Cury, 55 votos, Renan Santos, 20 votos, Ronaldo Caiado, 39 votos, Samara Martins, 4 votos, Clariana Barão, 2 votos e ainda Romeu Zema com 1 voto na disputa. Disputa para presidente no município de Abdon Batista. Para governador, Jorginho Melo, 1.516 votos, seguido por João Rodrigues com 290 votos, Gelson Merizio, 270.

0: 9 votos, Laís Chaudi, 3 votos, Ralph Zimmer, 1 voto, professor Marcos Sodré, 1 voto. Para o Senado, Carol Detone, 1.111 votos, Espiridião Amin, 963 votos, Carlos Bolsonaro, 667 votos, Décio Lima, 405 votos, Afrânio Bopré, 286 votos, Lunelli, 512 votos, Túlio de Amorim, 4 votos, Jefferson Rocha, 3 votos, Ana Lúcia da Silva Oliveira Machado, 3 votos, Carol do PCO, 6 votos e ainda Joaninha de Oliveira com 1 voto. Para o município de Vargem, para presidente, Flávio Bolsonaro, 1.194 votos, Lula, 777 votos, Augusto Cury, 49 votos, Renan Santos, 16 votos, Ronaldo Caiado, 43 votos, Romeu Zema, 4 votos, Clariana Barão, 2 votos e Edmilson Costa, 1 voto, além de Rui Costa Pimenta, que conseguiu 1 voto para presidente no município de Vargem. Para governador, Jorginho Melo, 1.295 votos, João Rodrigues, 424 votos, Gelson Merizio, 269 votos, Laís Chaudi, 3 votos, Marcelo Brigadeiro, 2 votos, Ralf Zimmer, 1 voto e os demais candidatos não pontuaram para governador no município de Vargem. Para o Senado, Carol Detone, 1.296 votos, Espiridião Amin, 805 votos, Carlos Bolsonaro, 749 votos, Décio Lima, 372 votos, Afrânio Bopré, 272 votos, Lunelli, 273 votos, Túlio de Amorim, 2 votos e Ana Lúcia Silveira Machado, 1 voto, além de Jefferson Rocha com 6 votos, finalizando a eleição para o Senado no município de Vargem. No município de Vargem, a candidata Adrianinha, que é do município, conseguiu 695 votos em seu município. Já no estado, Adrianinha alcançou a votação de 4.499 votos. Números da eleição 2026 do município de Sorteia. Para presidente, Flávio Bolsonaro, 1.631 votos, Lula, 871 votos, Augusto Cury, 55 votos, Ronaldo Caiado, 28 votos, Renan Santos, 57 votos, Romeu Zema, 2 votos, Samara Martins, 3 votos e os demais candidatos a presidente não pontuaram no município de Sorteia. Para governador, Jorginho Melo, 1.842 votos, Gelson Merizio, 356 votos, João Rodrigues, 291 votos, Marcelo Brigadeiro, 12 votos, Laís Chaudi, 3 votos e ainda Ralf Zimmer com 1 voto e Bruno Pedreiro do PCO também com 1 voto na corrida para governador no município de Sorteia. E para o Senado, Carol Detone, 1.655 votos, Carlos Bolsonaro, 957 votos, Espiridião Amin, 827 votos, Décio Lima, 484 votos, Afrânio Bopré, 388 votos, Lunelli, 196 votos, Túlio de Amorim, 17 votos, Ana Lúcia da Silveira Machado, 3 votos, Jefferson Rocha, 80 votos, Carol do PCO, 5 votos e Marlene Socaz, 1 voto, além de Joaninha de Oliveira com 1 voto também na corrida para o Senado no município de Sorteia. Esses são os números então da corrida eleitoral dos municípios de Abidão Batista, Vargem e Sorteia Ortiz.
1: Ok, valeu, obrigado Ricardinho, obrigado também o Edinho, a Rose, conosco aqui com essas informações importantes, precisas do jornalismo da Rádio Cultura. Como dissemos no início aqui desta edição, o pessoal do jornalismo esteve aqui na rádio perto da meia-noite trabalhando, atualizando informações para você, com o aval também do Douglas, prestando um apoio aqui no estúdio. Enfim, a equipe mobilizada, trabalhando, produzindo conteúdos, informando sobre o andamento da votação em Campos Novos e os seus respectivos números. Continue com a gente, eu volto na próxima edição às 9 horas, daqui a pouquinho chega Douglas Tony, programa Comando Geral. 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Bom dia, até mais.

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3: Oi! Bom dia, bom dia, bom dia, bom dia, bom dia, bom dia. Bom dia com alegria. 8h14, 8h14. Iniciamos esta segunda-feira com o coração cheio de fé, esperança e confiança em Deus. Que esta nova semana seja marcada por boas decisões, união, sabedoria e conquistas, né? Que muitas coisas boas aconteçam no decorrer das próximas horas, no decorrer dos próximos dias. Que possamos enfrentar cada desafio com serenidade, trabalhar com dedicação e manter o pensamento positivo. Olha, nem todos os dias serão fáceis, mas todos nós temos a oportunidade de aprender, evoluir e fazer a diferença para tornar os dias melhores, né? Que Deus ilumine nossos caminhos, proteja nossas famílias, abençoe cada missão que teremos pela frente. Que não nos falte coragem para seguir em frente, humildade para aprender e determinação para alcançar os nossos objetivos. Porque temos que ter objetivos, metas. Caso contrário, a gente vai só vivendo por viver. É ou não é? Então, que tenhamos muita determinação para alcançar os nossos objetivos, para alcançar as nossas metas. Que esta semana comece bem e termine ainda melhor. Pensamento positivo, sim, pensamento positivo. Fé para acreditar, força para agir e otimismo para seguir em frente. Excelente dia e uma semana abençoada para todos.
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3: 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Boa semana, 8h15.

0: Fernandes com Kel Smith, Prometo. Que música linda, né? Teve uma parte dessa música que me chamou a atenção. É melhor ter paz do que razão. Interessante isso, né? E não é verdade? Não é melhor você viver em paz do que ter razão? É, muitas vezes a gente fica brigando, né? Não, porque a razão é minha. Eu é que tenho razão. O que, que é isso? E aí cria uma confusão danada. Porque o outro também ia ter a razão dele, né? Quer saber de uma coisa? Deixa o outro com a razão dele. É. Viva em paz. É muito melhor viver em paz do que ter razão. Tá bom? Reflita sobre isso. E veja as miudezas. Preste atenção nas miudezas do dia a dia. Os pequenos detalhes que formam a grandiosidade da vida, né? Sim. Os pequenos detalhes fazem uma diferença enorme. Então, cuide dos pequenos detalhes para você viver bem, viver em paz, tá bom? É melhor viver em paz do que ter razão. 8h19, 8h19, Manhã Cultura, começando aqui o nosso programa com Infinity Rodas e Infinity Pneus. 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Bom dia pra Edna Ivonete da Rosa, lá do Marombas. Tá ligadona com a gente. Oi, menina, tudo bem? Um abraço pra você, pra toda a família. Obrigado pela audiência, tá bom? Que bom que estamos na Sintonia 93. Boa segunda-feira, abençoada segunda, Douglas. Valeu, Lenir. Abençoada segunda pra você também. Que Deus abençoe a nossa semana. Que proporcione paz, amor, saúde e proteção pra todos nós, né? Valeu, Lenir Aparecida Mota. Bom dia. Minha querida dona Naura, aquele abraço pra você, pro esposo, pra família. Que Deus abençoe. Olha, Douglas, a segunda-feira é muito bom. Segunda-feira ela renova. Ela proporciona novos sonhos, né? Que seja então uma segunda de pura renovação, né, gente? Renovação, o que a gente viu aí pelo Brasil, né? Teve aquele que se reelegeu, que recebeu o voto de confiança para mais 4 anos. Teve aquele que não chegou e agora vai ter que buscar viver de uma outra forma, porque final de 2026 encerra mandato. Nova oportunidade para aqueles que estão chegando também agora, com um novo gás, com um novo jeito, né? De fazer política. Então, boa sorte aos eleitos, boa sorte aos reeleitos também. E bora para o segundo turno, né? Teremos segundo turno no Brasil para a presidência. Mas a grande maioria dos estados aí já mataram a charada no primeiro turno, né? Boa sorte a todos os envolvidos e vamos, que a vida continua, né?
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2: 8h22.
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1: Ok, 8 horas 32 minutos, terça-feira, não segunda hoje, né? Calma, Douglas Tony, calma, Douglas Tony, calma, cocada, é só segunda ainda.
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1: Quando a gente não tem um final de semana de folga que emenda tudo, vira nisso daqui. Já começa a segunda pensando na terça. Calma lá, rapaz. Vamos lá então. Meu amigo Gerson tá chegando por aqui nesta segunda. Gerson, o que você nos conta? Quais são as informações do mundo esportivo? Bom dia, meu amigo.
3: Olá, Douglas. Bom dia, ouvintes do Comando Geral. Brusque empata com o Inter de Limeira e tem grandes chances de subir para a Série B. Criciúma vence também a terceira partida consecutiva e tem grandes chances de, no ano que vem, estar na Série A do Brasileirão. 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Internacional de Limeira e Brusque empataram em 2-2 neste último sábado e deixaram a definição do acesso para a última rodada do Grupo C do quadrangular da Série C do Campeonato Brasileiro. O time paulista precisava vencer e subir antecipadamente. Chegou a virar, mas uma falha do goleiro Renan Bragança impediu que a noite fosse histórica para os 12.479 torcedores presentes no estádio. Com o resultado, a Inter permanece em segundo, agora com 7 pontos, enquanto que o Brusque tem 6 e em terceiro. A Ferroviária lidera a chave com 8 pontos e o Paysandu com 4 aparece na lanterna. Agora, a equipe do Brusque precisa vencer o Paysandu em casa para subir para a Série B do ano que vem da competição brasileira. E com o término da 31ª rodada da Série B do Campeonato Brasileiro, o Vila Nova continua na liderança da competição com grandes chances de voltar à primeira divisão depois de 41 anos. Com mais um bom resultado, o Criciúma, que representa o nosso estado na competição, venceu seu terceiro jogo consecutivo e chegou a 57 pontos, um a menos que o segundo colocado, o Juventude. Eu volto a falar de esportes, Douglas e amigos ouvintes, logo mais às 13 horas no nosso Esporte 93, sempre no oferecimento da Top Sports, a sua loja esportiva. Bom dia, Douglas. Bom dia, ouvintes. Ótima segunda-feira para todos nós.
1: Bom dia, bom dia. Valeu, Gerson. Aquele abraço.
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1: Bom dia para o pessoal aí das Marmitas Ferreira. Galerinha trabalhando em sintonia cultura, aquele abraço, obrigado pela audiência. Elizabeth, paz e bem pra você também, menina. Beijo, beijo, abraço pra família Elizabeth. Ana Mendes, do Ateliê das Artes CN. Bom dia, Ana. Que tenhamos uma semana abençoada por Deus, amém, que assim seja. Valeu, Ana Mendes. Beijão pra você, pra toda a família. Feliz, feliz, feliz, estamos felizes, né? coisa boa. É a segundona, início de semana, 8h36. 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Daqui a pouquinho, depois de intervalo, tem música, tem beijo, tem abraço, tem a participação do ouvinte. É rapidinho, só atualizar o roteiro aqui.
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4: 8h37.
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2: 8:55.
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6: Vamos lá, gente, 9 horas. 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
6: Ortiz, bom dia.
9: Olá, Douglas, bom dia. Governador Jorginho Melo do PL foi reeleito nesse domingo, 4 de outubro, com 69% dos votos válidos. A vitória estabelece um novo recorde de percentual de votos em primeiro turno para o governo de Santa Catarina e garante ao governador um segundo mandato consecutivo. Jorginho supera a marca de Esperidião Amin, que venceu a eleição de 1998 com 58,92% dos votos válidos. O resultado também é o maior entre todas as eleições diretas para governador decididas em primeiro turno ou turno único desde 1947. A vitória nas urnas sucede um primeiro mandato marcado por elevados índices de aprovação. Diferentes institutos registraram percentuais próximos de 80%. O Paraná pesquisou e apontou 78% no Paraná Pesquisas de aprovação em setembro deste ano, enquanto a Futura Inteligência havia registrado 78,1% em levantamento realizado em agosto do ano passado. Os números mostram que o apoio à administração ultrapassava a própria intenção de voto do governador. Outra decisão que marcou a disputa foi a escolha do vice. Jorginho optou por Adriano Silva do Novo, ex-prefeito de Joinville, em detrimento de uma composição com partidos tradicionais que buscavam espaço na chapa. Ao anunciar a escolha, especialistas chegaram a questionar a decisão do governador. A dimensão do resultado aparece também na comparação com os demais candidatos. Enquanto Jorginho conquistou 69% dos votos válidos, todos os adversários somados ficaram com 31%. São 38 pontos percentuais de vantagem sobre o conjunto dos concorrentes. Em relação à primeira eleição de Jorginho para o governo, o crescimento também é expressivo. Em 2002, ele recebeu 38,61% dos votos válidos no primeiro turno e conquistou mandato na segunda etapa. Agora amplia sua votação em 26,39 pontos percentuais e assegura a reeleição já na primeira votação. Cultura Notícias, próxima edição, às 10 horas. Seguimos na comunicação do Douglas e o Comando Geral.
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10: Hora certa. 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
12: 97.
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0: 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Bom dia para meu amigo Orival Gomes de Almeida. Boa manhã para você, Orival. Abraço para a família. Obrigado pela sintonia 93. Bom dia, meu amigo.
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8: 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Um grande abraço a todos e nos encontramos nessa abençoada caminhada.

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0: Vamos colocar esse povo pra trabalhar, minha gente.
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0: Vamos lá então, equipe cultura, Edinho, bom dia.
3: Olá Douglas, bom dia. Segunda-feira, dia de vagas de emprego do posto do Cine. Vagas para frigoríficos. Os interessados devem procurar o Cine junto ao Agiliza. Vagas para frigoríficos com entrevista no Cine nesta quarta, dia 7, das 13h30 às 15h30. Dia 21, a partir das 13h30. E dia 28, a partir das 14 horas. O Cine também tem vagas para auxiliar de operador de oxicorte, CNC, preparador e distribuidor de materiais, operador de torno CNC, vaga para pintor ou chapeação de peças e metais, vagas para operador de centro de usinagem, operador de máquinas e ferramentas convencionais, auxiliar de montagem elétrica, montador de máquinas, auxiliar de caldeiraria, auxiliar de máquinas, expedidor de materiais, operador de máquinas, de conformação de metais, montador de caldeiraria, soldador e montador com conhecimento em metal mecânica, vaga para estoquista, ajudante de cozinha, cozinheira, repositor de hortifruti, repositor de supermercado, auxiliar de açougue, ajudante de açougueiro, auxiliar de produção para fábrica de vidros, motorista de caminhão, frentista, caixa de posto de combustível, auxiliar de limpeza, auxiliar de inspeção federal, auxiliar de produção em madeireira, operador CNC, vagas para comprador, auxiliar administrativo, auxiliar de produção, engenheiro civil, auxiliar de vidraceiro, gesseiro, controlador de pragas, vendedor ou vendedora do comércio, serviços gerais para atendimento em balcão, vaga para cuidador de idosos, montador externo de estruturas metálicas, soldador, consultor de vendas, coordenador de estoque e fiscal contábil. Lembrando que a maioria das vagas de emprego exigem experiência. O atendimento do Cine ocorre no Agiliza Campos Novos no período da manhã e à tarde. É isso, Douglas. Essas são as vagas então de emprego disponíveis nesta segunda-feira no posto do Cine de Campos Novos. Valeu, bom dia.
0: Valeu, valeu, bom dia. Vagas atualizadas. Bora participar dessa seleção aí? Boa sorte. 9:35. 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E aqui vai aquele abraço pro Ademir Lessi. Opa, iaia. Abração, Ademir, obrigado pela audiência. Aquele abraço. Opa, iaia. Pra Zeni Fapi. Bom dia, Zeni. Douglas, a nossa força vem de Deus, a nossa esperança está em Deus e a nossa vida está nas mãos de Deus. Concordo plenamente com você. Valeu, menina. Beijo, Zeni. Abraço pra família Fapi. Abração pro Ademir aí. Raquel Luvisão está passando por aqui porque hoje o papai tá de aniversário, 84 anos de vida. Parabéns, seu Pedro. Família Luvisão em festa, né, Raquel? Parabéns aí pela passagem do aniversário do papai. Muitas coisas boas aconteçam sempre, né? Parabéns, parabéns, parabéns. Leila também está de aniversário, né? Que bom, parabéns pra Leila, felicidades. Beijão aqui da família Luvison, da Raquel, Dona Edith, Principalmente aí um abraço pro seu Pedro e pra Leila, que estão de aniversário, então, né? Com carinho e respeito. Felicidades, paz, amor, saúde, tudo de bom! Bom dia para o Machado, preteiro, pra lá e pra cá, levando a gente de carona aí no seu caminhãozão. Valeu, Machado, boa segunda, boa semana, meu irmão!
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1: Hora certa. 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
1: 9:37.
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0: Em nosso momento de fé, colocamos Dona Maria Pires, que completa 77 anos, que Deus a abençoe com muita saúde. Um abraço de toda a equipe Cultura, parabéns Dona Maria Pires, felicidades pelos 77 anos. Oração para Edna Ivonete da Rosa, amigos

0: amigas da comunidade Marombas. Carlos Antônio Bula de Erval Velho, ele pede pela família, pelos amigos, que Deus abençoe, que proporcione saúde e paz para todos. Um abraço, Carlos. Oração da nossa ouvinte Raquel, pelo pai seu Pedro Luvison, 84 anos de vida hoje, e também a amiga Leila, né? Que Deus abençoe o seu Pedro e a dona Leila. Felicidades. Beijo e abraço da Raquel Luvison e toda a família. A dona Edith também, né? Que Deus ilumine sempre. Oração por um jovem que está aguardando por uma cirurgia. Oração por uma pessoa para que se afaste das más companhias. Intenções que acolhemos, vamos à oração, na gentileza do Castanhel.
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3: Bom dia, amigos e amigas ouvintes que estão sintonizados conosco neste encontro diário através das emissoras da Rede Escalabriniana de Comunicação. Iniciemos nosso momento de fé e oração invocando a Santíssima Trindade. Em nome do Pai, do Filho e do Espírito Santo. Amém. Hoje é segunda-feira, dia 5 de outubro. O Evangelho tirado do livro de Lucas deste dia apresenta um mestre da lei que pergunta a Jesus o que deve fazer para receber em herança a vida eterna. O caminho é amar o Senhor Deus de todo o coração e com toda a alma, com toda a força e com toda a inteligência, e ao próximo como a nós mesmos. O caminho do amor é o único caminho que nos leva ao céu. E rezemos. Senhor, nesta manhã venho diante de vós colocar a minha vida, meus questionamentos, minhas angústias, sofrimentos, mas coloco também tudo o que há de esperança e vontade de acertar. Seria comodismo desistir de tudo, porém tenho consciência de que não me criaste para a derrota e sim para a vitória. Então, Senhor, vós que sois capaz de tudo transformar, transformai meu coração para que eu possa ter novo vigor. Assim como a luz que ilumina este dia, que eu possa abrir meu coração e acolher a vossa luz, que vem trazer-me força e serenidade para cumprir minha missão. Com vossa presença em minha vida, tenho certeza de que meu dia será feliz. Amém. E rezemos o Pai Nosso por todos aqueles que pediram a bênção deste dia, assim como também por todos os ouvintes, anunciantes e colaboradores da Rede Escalabriniana de Comunicação. Pai nosso que estais no céu, santificado seja o vosso nome. Venha a nós o vosso reino, seja feita a vossa vontade, assim na terra como no céu. O pão nosso de cada dia nos dai hoje. Perdoai as nossas ofensas, assim como nós perdoamos a quem nos tem ofendido. E não nos deixeis cair em tentação, mas livrai-nos do mal. Amém. O Senhor esteja convosco. Ele está no meio de nós. Que Deus Pai, na sua infinita bondade, por intercessão de São João Batista Scalabrini, abençoe a água, as fotos, os objetos religiosos, as roupas dos enfermos e tudo aquilo que foi preparado para ser abençoado. Mas abençoe especialmente a você, querido ouvinte, e a todas as pessoas que nos acompanham neste momento, concedendo-nos um dia cheio de graças e realizações. Em nome do Pai, do Filho e do Espírito Santo. Amém.
0: Amém. A seguir tem notícias com Ortiz.
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5: Oi, Douglas, Tony, tô de volta aqui. Olha, Douglas, aconteceu de novo. Temporais atingem 242 habitações em 41 municípios de Santa Catarina, informa a Defesa Civil. 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
5: A Defesa Civil de Santa Catarina contabilizou 242 habitações afetadas em 41 municípios, distribuídos em 9 regionais, após temporais, vendavais, ventos fortes registrados desde a madrugada de domingo. Também houve registros pontuais de granizo. Até o momento, não há pessoas desabrigadas e 4 estão desalojadas no estado. Vargeão no Oeste decretou situação de emergência e informou que vai solicitar itens de assistência humanitária. Em Vargeão, vendaval atingiu cerca de 50 residências, 4 estabelecimentos comerciais e 3 unidades escolares também foram afetados, entre eles a creche municipal e a escola integral. Em Xanxerê, também no Oeste, 30 residências foram destelhadas e as famílias receberam lonas. Também foram registradas perdas na área rural, ainda em levantamento. Chapecó contabilizou 32 habitações afetadas. Em Cunha Porã, os ventos fortes destruíram 2 residências e 2 galpões, além de destelharem parcialmente outras 3 casas. Ao todo, 5 habitações foram afetadas e 4 pessoas estão desalojadas. A rede de energia elétrica também foi danificada. Também foram registradas ocorrências em Águas de Chapecó, Coronel Freitas, Guatambu, Paial, Santiago do Sul, São Lourenço do Oeste, Abelardo Luz, Bom Jesus, Faxinal dos Guedes, Ipuaçu, Lajeado Grande, Passos Maia, Ponte Serrada e São Domingos. Em Videiros, temporais causaram danos nas áreas urbana e rural, afetando 20 habitações e interditando 5 vias. Fraiburgo registrou 26 habitações afetadas, além de danos em coberturas metálicas, placas, outdoors. Quedas de árvores provocaram falta de energia e interditaram 2 vias, incluindo 1 trecho entre o município e Monte Carlo. Em Caçador, 8 habitações foram afetadas, queda de árvores interditou também 4 vias e provocou ainda falta de luz. Em Tangará, 4 comunidades permanecem sem energia elétrica. 3 habitações e uma escola do município foram afetadas, enquanto uma via foi interditada após a queda de postes e árvores. O Rio das Antas teve 5 habitações afetadas, além de danos em barracões e quedas de árvores. Na regional de Joaçaba, Água Doce, Catanduvas, Joaçaba, Luzerna, 13 Tílias e Vargem Bonita registraram destelhamentos e quedas de árvores. Em Vargem Bonita, 7 residências foram destelhadas, além de ocorrências envolvendo vias e falta de luz. Em Catanduvas, Joaçaba e Luzerna, os atendimentos foram concluídos e a situação foi normalizada. Também há registros em Abdom Batista, Campos Novos, Concórdia, Pumirim, Jaborá, Lindóia do Sul, Anitta Garibaldi, Campo Belo do Sul, Cerro Negro, Tacílio Costa. Equipes municipais seguem fazendo o levantamento dos danos, enquanto a Defesa Civil do Estado acompanha a situação e presta apoio aos municípios atingidos. Campos Novos, inclusive, teve na madrugada ou manhã de ontem, né? Depois daquela tempestade, sábado para domingo, enfim, né? Uma casa atingida pela queda de um pinheiro. Que coisa, hein? Douglas Tony, eu volto contigo aí, então, passando um pouco aí sobre as informações da Defesa Civil com relação aos estragos severos causados pelos últimos temporais.
0: Ok, meu caro Ortiz, um forte abraço para você e até às 11.
5: Valeu, Douglas, até.
0: Valeu.
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9: 18.
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0: 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Meu querido, minha querida, estamos entrando na nossa terceira hora de programação. 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Chegando no estúdio Cultura, Kleber da Berlanda Campos Novos. Fala aí, Kleber. Bom dia, chefinho.
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3: Tem que lá. 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Mas também não joga, não arrisca, não compra o bilhetinho premiado.
0: Fica dando sorte pro azar.
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0: Valeu! 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
5: 10:27.
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0: 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Senhoras e senhores, 10:46. Bom dia, boa segunda, boa semana.

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1: Ok, ok, 10:50. 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
4: 10:52.
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0: 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A seguir, notícia com ele, a voz forte da informação, Ortiz de Castro.
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4: Ok, Douglas. Briga com facão e garrafas termina com feridos e adolescente apreendido. 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

0: briga generalizada envolvendo agressões com facão, garrafas e socos terminou com 3 pessoas feridas e um adolescente de 17 anos apreendido na noite de último sábado em Catanduvas. A polícia militar foi acionada por volta de 11:30 da noite para atender a uma ocorrência de perturbação no bairro Cuns. Ao se aproximar do estabelecimento, a guarnição flagrou um veículo saindo em arrancada brusca, por pouco atingindo viatura e pedestres. Por pouco não atingiu. O motorista desobedeceu a ordem de parada, fugiu em direção à Vargem Bonita, realizando manobras perigosas e quase provocando acidentes. Com o apoio de outra guarnição, o automóvel foi interceptado e o condutor, o adolescente, foi abordado. Ele apresentava ferimentos e relatou aos policiais que havia sido agredido durante a confusão com golpes de facão, garrafas e socos. Na sequência, os policiais identificaram outros 2 feridos. Um homem de 33 anos com lesão na região abdominal e outro de 41 anos com ferimentos na mão e na cabeça. Todos receberam atendimento médico. Durante as diligências, um facão utilizado na briga foi apreendido pela equipe militar. Após receber atendimento hospitalar, o adolescente foi conduzido à Central de Polícia Civil de Joaçaba para os procedimentos cabíveis. Além da apuração das lesões e do tumulto, foram lavrados os autos de infração de trânsito correspondentes por direção perigosa, embriaguez ao volante e desobediência. Acho que deu então, por enquanto eu volto no jornal, por enquanto 12:50, porque na sexta volta a propaganda, agora no segundo turno a propaganda eleitoral. Por quanto tempo ainda não sei, então a gente vai informando aí, a gente vai conversando durante os dias. Douglas, tá, Tony, bom. Volto contigo.
1: Valeu, Ortiz.
0: Depois dessa história toda aqui, esse povo aloprado, né? Virado no... É melhor
1: chapéu
0: não dizer.
1: Chapéu velho.
0: Bom trabalho pra você, meu querido.
1: Como é diria que é? Meu falecido avô, virado no chapéu velho. Virado nos pés pra trás.
0: Meu Deus
1: do jeito céu. Que o capiroto gosta. Tchau, exato. Ortiz!
0: Um abraço. Um abraço.
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3: 11:06.
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5: Senhora Nossa Aparecida.
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1: E agora, no Estúdio Cultura, nossa amiga Laurice, Laíse, vai falar Laurice, é Laíse do Glastone. 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
1: 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Eu quero colocar meu roteiro em ordem, eu volto já, tá?
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5: 11:25.
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1: 11:35, logo mais no programa tem a agenda do aniversariante. Alguém faz aniversário? Alguém está celebrando a vida hoje? Conta pra gente. Daqui a pouquinho a agenda do aniversariante.

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2: 11:39.
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2: 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Vamos agora com a agenda do aniversariante. 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
2: E hoje, parabenizamos Dona Maria Pires, nossa ouvinte de todos os dias. Alô, Dona Maria, parabéns! Maria Pires completa 77 anos. Paz, amor, saúde, felicidades, Dona Maria. Alô, seu Pedro, parabéns, menino. Pedro Luvison de aniversário hoje.
5: Feliz aniversário, feliz aniversário.
2: E o quê?
5: Parabéns pra você.
2: Parabéns pra você, Pedro Luvison, homenagem aqui do filho Daniel, também do Felipe.
5: Parabéns pra você.
2: Toda a família lhe ama muito, felicidades aí, seu Pedro.
5: Muitos anos de vida.
2: Também a Raquel Luvison aproveita para homenagear o paizinho que está completando 84 anos. Felicidades pro pai, né? Homenagem aqui da Raquel, da Dona Edith, toda a família. Aproveitando a oportunidade para homenagear a Leila, que também está festejando a vida. Parabéns, Leila. Beijão, abração da Raquel e toda a família Luvison. Parabéns, aniversariante. Douglas, hoje minha família está em festa. Celebramos o aniversário do Pietro, 16 anos. Que Nossa Senhora Aparecida o proteja. Pietro tem um jeitinho único de ser. Ele é nosso amado autista.
6: O importante é que ele é muito amado por todos nós, né? Concordo com você. Homenagem com muito amor, com muito carinho, dos pais Silvio e Márcia, da irmã Patrésia, dos sobrinhos Ezel e Isaac, também do cunhado Moisés. Parabéns, Pietro!
7: Feliz aniversário, feliz aniversário.
6: E o quê?
7: Parabéns pra você.
6: Parabéns pra você, Pietro. Felicidades, meu queridão. Parabéns para Gertrudes, no dia 13 esteve de aniversário. Alô, dona Gertrudes, parabéns, parabéns, parabéns.
7: Muitos anos de vida.
6: Da família Lima Souza, né? Ah, o pessoal lá da Estância LS, então, parabéns, felicidades. E ontem a Patrícia esteve de aniversário, parabéns, parabéns. Um beijo, um abraço aqui da Preta e toda a família Lima Souza. Parabéns, aniversariante! 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
6: Chegou, chegou mais um aqui.
8: E a Maria Jurema Cândida Ferreira queria oferecer uma música para minha amiga Leonete, minha amiga e irmã Leonete Velasquez. Tá de aniversário hoje.
6: Parabéns.
8: Queria que mandasse os parabéns e essa homenagem para ela, se for atendida, agradeço.
6: Beijo, abraço pra Leonete e homenagem aqui da amiga e irmã Maria Jurema. Parabéns, parabéns, parabéns, felicidades. 11:52 da manhã, as melhores marcas e muita variedade de roupas, calçados e acessórios esportivos no Magrão Esportes. 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Gente, estou acelerando um pouquinho porque já estamos em cima do laço aqui do nosso programa. Já já tem a mensagem do dia para finalizar a nossa programação. Depois tem o informativo da prefeitura e logo em seguida o Jornal da Cultura, tá? Ok? Eu vou ali então e volto já. É rapidinho, rapidinho.
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10: 11:53.
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0: 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Beijo, abraço, bom almoço, excelente tarde. A gente se encontra, a gente se vê pelas esquinas da vida. Amanhã cedo, 8 horas da manhã, estaremos juntos aqui na Cultura, se Deus quiser, o paizão adquirir. Hoje à tarde ainda tem pit stop a partir das 14h30. Então a gente volta a se falar aqui na programação, mas aí na parte externa da emissora, né? 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
0: Meu amigo, minha amiga, você já julgou alguém? Que pergunta é essa, né, Douglas Tony? Mas você já olhou pra pessoa

já fez alguma acusação? Tirou conclusão precipitada? E depois que conheceu a pessoa, viu que era totalmente diferente? Pois então, ver além não é tirar conclusões pela superfície. Há verdades que só o tempo é capaz de revelar. Muitas vezes naquele livro tem uma história incrível, mas a capa tá surrada, a capa tá judiada, tá feia. E aí você julga dizendo, ah, esse livro aí, olha só, tá sujo, tá velho. Mas o conteúdo que tem é incrível. Mas você já fez ali o seu julgamento, já tirou sua conclusão precipitada e nem buscou folhear para tentar olhar o que tinha de história, de conteúdo. Nós fazemos muito isso. A gente faz isso diariamente, né? A gente tira a conclusão precipitada. Meu amigo, minha amiga, o tempo, quando acompanhado de escuta, vai mostrando que a verdade humana possui uma delicadeza que não cabe na primeira olhada. Por isso, antes de tirar conclusão precipitada, antes de julgar, busque conhecer. Busque conhecer. Não aos olhos dos outros, através da opinião dos outros. Talvez aquela pessoa que, na boca da outra pessoa, é ruim, talvez para você seja uma pessoa boa, acabe se tornando uma pessoa boa. Não tire conclusões precipitadas. Busque conhecer. Paz e bem, santa alegria e até amanhã em um novo dia. Tchau.

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1: Boa tarde, está no ar o informativo da Prefeitura de Campos Novos, um espaço semanal criado para levar à população as principais ações, obras e serviços e investimentos da administração municipal, promovendo transparência e mantendo a comunidade informada sobre o trabalho realizado em todas as áreas. A apresentação é de Fábio Machado. Nessa edição do informativo da Prefeitura de Campos Novos, vamos destacar as rematrículas, transferências internas e matrículas para novos alunos da rede municipal de ensino para o ano letivo de 2027. E quem participa conosco é a nossa secretária de Educação e Cultura, Helenice Fornara. Tuto, seja bem-vinda, muito boa tarde.
2: Boa tarde a todos os ouvintes do programa informativo municipal. Então, Fábio, como você bem falou, a Secretaria Municipal de Educação e Cultura está organizando aí todo o processo de matrículas, de transferências internas e também de matrículas para novos alunos da rede municipal de ensino. Fazemos isso, Fábio, porque buscamos garantir que o atendimento a todas as famílias aconteça de uma forma organizada, de uma forma transparente e também de acordo com a capacidade de atendimento de cada unidade escolar que temos aí na nossa rede. A rematrícula, Fábio, ela é destinada aos alunos que já frequentam a rede municipal de ensino e aqueles alunos, né, que permanecerão na mesma unidade escolar para o ano letivo seguinte, no caso aqui de 2027. Então, o objetivo é assegurar a continuidade dessa trajetória escolar deste estudante, permitindo assim que a secretaria tenha conhecimento antecipado dessa demanda e que nós possamos aí organizar essas turmas, esses espaços físicos e também os profissionais necessários para atender toda essa demanda. Eu gostaria aqui de destacar que a rematrícula, ela não deve ser confundida com uma nova matrícula, porque esse estudante, ele já possui um vínculo com a rede municipal e com a unidade escolar onde ele estuda. Então, o procedimento, ele tem justamente essa finalidade, de confirmar essa continuidade, confirmar esse vínculo para o próximo ano letivo. Quero destacar, Fábio, que esse período de rematrículas, ele começou já no dia 30 agora de setembro. Então, todas as nossas unidades, elas já encaminharam às famílias uma ficha para a atualização dos dados. E aqui eu aproveito a oportunidade para pedir a colaboração de todos os pais ou responsáveis pelas nossas crianças para que possam estar cumprindo esse prazo, pois é a partir dessas rematrículas aí que teremos o quantitativo das vagas que teremos disponíveis aí para o ano de 2027.
1: E para as famílias que desejaram mudar o filho da unidade de educação infantil dentro da própria rede municipal, como que funciona?
2: Então, para esse ano nós estamos aí trazendo essa novidade, Fábio, que nós vamos fazer um processo de transferência interna. Quero destacar aqui que essa transferência interna, ela será somente para os alunos da educação infantil, alunos que já estão matriculados na nossa rede, mas que estão fora da sua área de zoneamento. Então, essa transferência, ela será considerada de escola para escola. Precisamos aí observar a necessidade desse estudante, que ele seja direcionado então para a mesma etapa e também turma correspondente àquela que ele já frequentava na unidade de origem, né? Sempre aí de acordo com a organização da rede e, ressaltando, Fábio, sempre de acordo com a existência de vagas. Então, Secretaria de Educação já estabeleceu o critério para esse processo, isso justamente para que nós possamos garantir a isonomia entre as famílias e também a transparência na ocupação dessas vagas, que será a proximidade da residência dessa criança até a unidade pretendida pelos pais ou responsáveis. Como eu falei, Fábio, é claro que tudo isso também vai depender da disponibilidade de vagas de cada unidade de educação infantil. Estamos fazendo isso para adequação desse zoneamento escolar. E aqui eu gostaria de destacar três situações importantes. A primeira dela, então, seria o zoneamento. Ele é fundamental porque ele garante esse direito dessa criança de frequentar a escola mais próxima da sua casa. Segundo, então, é a segurança e também a facilidade de acesso. Por quê? Porque estudar perto de casa assegura um deslocamento mais rápido, um deslocamento previsível e também seguro, né, para as crianças. E um terceiro ponto que eu destaco, Fábio, é esse fortalecimento de vínculos, porque pensamos que estudar no próprio bairro, estudar naquele entorno que é conhecido da criança, então isso tudo estimula esse sentimento de pertencimento, valoriza esse território local e também facilita a integração entre a escola, os pais e a comunidade, né, desse entorno. Deixando esclarecido, né, Fábio, que essa transferência interna, ela será somente para os alunos da educação infantil. Então, dizer aos pais que nós, para esse processo de transferências internas, nós estaremos lançando um edital para conhecimento, né, de todas as famílias, mas já posso adiantar aqui que as datas para a transferência interna, elas acontecerão aí nos dias 14, 15 e 16 de outubro.
1: E quem ainda não estuda na rede municipal de ensino, como que deve proceder?
2: Muito bem, então depois de organizadas as rematrículas, de organizadas as transferências internas, será então aberto o período destinado às matrículas de novos alunos, ou seja, aquelas crianças e estudantes que ainda não possuem um vínculo com a rede municipal de ensino. Então, nesse momento, as famílias poderão solicitar vaga para ingresso nas unidades da rede, observando aí a etapa de ensino correspondente à idade desse aluno, os critérios estabelecidos pela secretaria e também a disponibilidade de vagas. Essa organização em etapas, ela é bem importante porque primeiramente nós precisamos conhecer quantos alunos permanecerão nas nossas escolas. Depois, atender às solicitações de transferência para os alunos da educação infantil e somente então nós podemos dimensionar as vagas efetivamente disponíveis para os novos alunos. Mas também adianto que datas de matrícula para alunos novos, ela será de 30 de outubro a 6 de novembro. Essa etapa ela será realizada de maneira online, né, através de um link que será disponibilizado aí aos interessados. E também deixar claro aí a toda a população e comunidade camponovense que essa etapa de matrículas para alunos novos, ela também será feita aí através de edital para que a comunidade tenha conhecimento de número de vagas e locais então aonde poderão matricular os seus filhos.
1: Por que a secretaria está organizando o processo desta maneira, secretária?
2: Essa organização, Fábio, ela permite que a secretaria tenha uma visão mais precisa da demanda para o próximo ano letivo. Então, a partir dessas informações, é possível planejar o número de turmas, a necessidade de profissionais, né, de professores, enfim, e também a utilização dos espaços físicos e toda a estrutura necessária que precisamos ter para garantir esse atendimento adequado aos nossos estudantes. E também ela é uma forma de proporcionar mais segurança e transparência aí às famílias, né, à nossa comunidade camponovense. Porque cada etapa, Fábio, né, ou educação infantil, anos iniciais ou finais, cada etapa ela possui uma finalidade específica e também regras aí previamente estabelecidas. Na educação infantil, então, esse planejamento ele é ainda mais importante, considerando que esse atendimento envolve crianças pequenas e exige uma organização muito cuidadosa desses espaços, das turmas e também dos profissionais. E o nosso compromisso, Fábio, esse também é sempre uma solicitação aí do nosso prefeito Dirceu, da nossa vice-prefeita Cláudia. Então, o nosso compromisso é conduzir todos os processos que são feitos dentro da Secretaria de Educação, que eles possam ser feitos aí com transparência, transparência, com critérios claros e também com respeito às necessidades das nossas famílias. Então, buscando sempre, tudo que fazemos é buscando sempre assegurar o direito à educação e também, ao mesmo tempo, realizar um planejamento responsável aí da nossa rede municipal de ensino.
1: Muito bem, secretária Elinice Fornara, participando do nosso informativo municipal. Deixo os microfones do nosso informativo à disposição de você, secretária, fazer suas considerações finais do nosso programa dessa semana importante, falando em relação à educação do nosso município, que vai muito bem.
2: Eu agradeço, Fábio, a oportunidade que sempre nos é dada aí para estarmos levando os acontecimentos aí, né, da Secretaria Municipal de Educação a toda a população camponovense, a toda a nossa comunidade. É agradecer essa oportunidade e dizer a população camponovense que a Secretaria de Educação está aí de portas abertas, sempre de portas abertas, para as necessidades que a população precisar. Muito obrigada, Fábio, e tenham todos uma boa tarde.
1: Agradecemos a participação da secretária de Educação e Cultura, Elinice Fornara, do nosso informativo dessa semana. E dessa forma encerramos mais uma edição do Informativo da Prefeitura. Para acompanhar as ações, os projetos e as principais notícias da administração municipal, siga as redes sociais e acesse o site da Prefeitura. Na próxima semana estaremos de volta com mais uma edição do Informativo da Prefeitura de Campos Novos. Muito obrigado pela companhia e até lá.
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5: Olá, boa tarde. 12:15. Eleições 2026. Flávio Bolsonaro lidera votação em Campos Novos e região para presidente. Planalto Sul e Meio Oeste Catarinense ficam sem representantes na Câmara e na Alesc. Candidatos da região não se elegeram. Com 4.514 votos, Adrianinha da Saúde de Vargem fica na 16ª posição no PL. 224 candidatos a deputado estadual receberam votos em Campos Novos. PL faz 28 senadores e os eleitos em Santa Catarina, Carol Detone e Carlos Bolsonaro são da sigla. Amin, em terceiro, não conseguiu a reeleição. Ronaldo Coutinho passa aqui pelo Jornal da Cultura com a previsão do tempo. 5 de outubro de 2026. Hoje é segunda-feira. De acordo com a EPAGRE-SIRAM, a temperatura máxima de ontem na estação local da EPAGRE foi de 20 graus, mínima hoje 12 graus Celsius. Precipitação registrada na madrugada desse domingo, 16 milímetros. 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
5: 12:17. A eleição desse domingo transcorreu com tranquilidade na 7ª Zona Eleitoral, que abrange Campos Novos e municípios da região. Segundo a juíza eleitoral, Morgana Dalla Costa Rocha, a falta de energia elétrica em algumas localidades, principalmente em Brunópolis, não prejudicou a votação, graças às baterias das urnas e ao plano de contingência. O eleitor que não votou tem 30 dias após a eleição para justificar a ausência junto à Justiça Eleitoral.
7: Já no começo da manhã tivemos a informação de algumas seções que estavam sem energia. O mais preocupante foi Brunópolis, que a cidade inteira estava realmente sem energia elétrica, mas isso não impossibilitou a continuidade do pleito com regularidade, porque a urna tem a bateria que tem duração de até 12 horas. Então isso, com um plano de contingência já pré-preparado pelo cartório eleitoral, a gente conseguiu então transportar baterias extras para fazer também esse suporte. E a energia foi retomada com regularidade ali em torno do meio de meia, antes da 1 da tarde. Então a gente não teve nenhum pouco de interrupção. Passamos um pouco de nervoso, né, em razão da situação, mas tudo acabou bem. Tudo ocorreu muito bem. A gente percebe que os eleitores estão muito educados, todo mundo está muito consciente da importância do pleito eleitoral. Inclusive, o diálogo e paz é justamente o emblema da nossa eleição deste ano de 2026. E tudo transcorreu bem, a gente não teve nenhuma intercorrência, foi tudo certo.
8: E o eleitor que não conseguiu votar, qual é o trâmite agora, doutora?
7: A justificativa poderia ter sido feita no dia até às 17 horas, seja pelo aplicativo ou comparecendo a uma sessão eleitoral. Agora o eleitor dispõe de 30 dias pós-pleito para fazer essa justificativa, então, perante o cartório eleitoral.
5: A promotora eleitoral Raquel Bettina Blank destacou o trabalho dos mesários e demais voluntários, além da organização e do uso da tecnologia para agilizar a transmissão de resultados. Com 4.514 votos, Adrianinha da Saúde, de Vargem, conquista vaga de suplente de deputada no estado. Em entrevista ao jornalismo, Adrianinha do PL avaliou seu desempenho nas eleições de 26, lamentando a pulverização de votos provocada por candidatos de fora, que deixou a região sem representação direta na Alesc. A reportagem é de Ricardinho Silva. Olá, Ricardinho, boa tarde.
9: Muito boa tarde, Ortiz. Boa tarde aos ouvintes da Rádio Cultura. Ortiz, seguimos de olho nos desdobramentos das urnas e agora conversamos com a candidata do município de Vargem, Adrianinha da Saúde. Ela que foi candidata pelo PL a deputada estadual e traz a sua avaliação sobre o resultado e a votação que recebeu em Santa Catarina. Adrianinha, boa tarde, seja bem-vinda aos microfones da Rádio Cultura. Como você avalia o resultado das urnas e os 4.514 votos neste domingo para deputada estadual?
10: Uma boa tarde, Ricardo, boa tarde a toda a comunidade, todos os ouvintes da Rádio Cultura que sempre acompanham. Quero aqui hoje agradecer aos 4.514 votos conquistados nessa eleição para deputada estadual, representando o nosso governador, representando o nosso PL. Cada voto para mim representa uma pessoa que acreditou no nosso trabalho, na nossa história, na nossa possibilidade de termos um representante dentro da nossa região e, é claro, que também na Assembleia Legislativa. Foi uma eleição muito disputada, nós sabemos do PL, um corte alto estadual. Nós tínhamos essa consciência, mas acreditamos que nós precisávamos ter uma representatividade regional e por isso nos colocamos à disposição do nosso eleitor e da nossa comunidade, porque hoje é fundamental nós termos uma representatividade, porque quem mora aqui é conhecedor das nossas lutas, das nossas fragilidades, seja nos serviços de saúde, seja na infraestrutura ou na educação. Ter alguém que nos represente é ter a nossa voz também representada.
9: A região ficou sem representante na Alesc para os próximos 4 anos, Adrianinha. Como você analisa os impactos para futuros projetos na nossa região?
10: O que chama atenção hoje é que muitos candidatos vieram para nossa região e acabaram realmente

0: Entre levando os votos, teve candidatos aí com uma votação expressiva de mais de 1.000 votos só para um único candidato, sem contar os outros diversos que fragmentados também levaram votos. Então eu penso que isso não é só sobre uma candidatura, é sobre o que as pessoas querem para suas vidas e para a representatividade da região. Porque hoje eu vejo que não são só os grandes projetos que fazem a diferença. Nós tínhamos a intenção, vamos trabalhar, vamos lutar, mas propostas como a UPA, como a Casa da Mulher no Meio Oeste, enfim, a situação da hemodiálise aqui no município, nós tínhamos um entendimento do que precisava ser feito com agilidade. E hoje nós não obtivemos êxito. Nenhum dos candidatos que se colocaram à disposição obtiveram êxito nessa eleição. Isso é uma pena, porque quem perde somos nós. Não somos nós somente liderança, somos nós eleitores, população que reside, que transita aqui, que usa o nosso hospital, que usa o serviço da nossa comunidade, da nossa região como um todo. Então eu vejo hoje que o eleitor ainda precisa ter um pouco mais de critério na hora de votar e de realmente escolher aquilo que representa, né, a nossa região, porque hoje nós perdemos, enquanto deputado estadual, 20 milhões por ano. Isso é um total de 80 milhões em 4 anos para a nossa região.
1: Você conseguiu garantir a 16ª vaga de suplente de deputada estadual pelo PL. Existe a expectativa de assumir uma cadeira ao longo dos próximos anos? Já existe uma conversa com o PL sobre isso?
0: Nós ainda não sentamos para falar das condições, das possibilidades, das convocações, mas temos com certeza um local hoje, um lugar na cadeira para poder conversar com o nosso governador nas demandas da nossa região e lutar pelo que nós acreditamos e pelo que nós vivemos todos os dias. E eu vou continuar aí fazendo a minha parte, mantendo o diálogo, acompanhando o mandato, e se em algum momento houver uma convocação dentro das regras, estarei preparada para assumir com muita responsabilidade e respeito a cada voto que obtive.
1: Informações para a Rádio Cultura, reportagem de Ricardinho Silva.
2: Ok, Ricardo, valeu e obrigado. 12 horas e 23 minutos. Daqui a pouco tem previsão do tempo aqui, mas também sobre as eleições ainda no decorrer dessa edição.
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2: Sobre o tempo nos informa aqui no Jornal da Cultura, Ronaldo Coutinho.
10: Boa tarde. É, o tempo segue aí com nebulosidade, pode ter chuva ou trovada agora de tarde e noite, não passa muito aí dos 20, 22 graus, e a tendência é que a gente tenha chance de chuva, de repente até algum granizo e vento. Amanhã também tem chuva, alguma trovada, período de melhor e temperatura amena. Na quarta, bom pela manhã e possibilidade de alguma chuva entre a tarde e a noite, podendo passar sem. Aumenta a chance de chuva na quinta, talvez antes do meio-dia para frente, sexta mais à tarde e noite, e provavelmente parecido no fim de semana. Não dá para descartar alguma coisa forte, pontual, granizo e vento, entre hoje, amanhã ou na quinta. Da Climatea, Ronaldo Coutinho.
2: Obrigado, Ronaldo. Levantamento feito pelo ranking dos políticos após a finalização do primeiro turno das eleições mostrou que o PL conquistou 28 cadeiras no Senado, formando a maior bancada da casa. No total, 19 senadores da sigla foram eleitos neste domingo, seguidos por 6 do PT. Vale lembrar que o mandato dos senadores é de 8 anos, mas as eleições para o Senado acontecem de 4 em 4 anos. Assim, a cada eleição, a casa renova alternadamente 1/3 e 2/3 de suas 81 cadeiras. Agora, em 26, os eleitores elegeram 2 senadores por estado. Em Santa Catarina, as 2 vagas foram conquistadas por Carol Detone e Carlos Bolsonaro, ambos do PL. Com o resultado, o partido terá 2 das 3 cadeiras catarinenses na próxima composição do Senado e, como dissemos, 28 senadores são do PL. Carol Detone obteve 2.694.918 votos, com 33,46%. Carlos Bolsonaro, com 2.041.840 votos, 25,35%. Esperidião Amin ficou em terceiro com 20% da votação e não conseguiu se reeleger ao Senado. Ao todo, 20 estados definiram seus governadores no primeiro turno e 7 irão para o segundo turno, sendo Acre, Amazonas, Distrito Federal, Espírito Santo, Rio de Janeiro, Rio Grande do Norte e Tocantins. 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
2: 12:32. A apuração dos votos do primeiro turno ontem nas eleições de 26 consolidou aqui na região o favoritismo do candidato a presidente Flávio Bolsonaro do PL. Em Campos Novos, ele venceu com margem expressiva de 67,80% dos votos válidos, com um total de 13.738 votos, seguido de Luiz Inácio Lula da Silva do PT, registrando 26,26%, com 5.321 votos. Em Brunópolis, o candidato do PL fez 63,10% da votação válida, com 1.469. Lula alcançou posição de 33,25%, com 774 votos. Em Celso Ramos, Flávio Bolsonaro liderou com 57,70% da votação válida, com 1.274 votos. Já Lula, com 34,42%, obteve 760 votos. Em Vargem, o candidato do PL à presidência registrou 57,21% dos votos válidos, com 1.194 votos. Candidato do PT, com 37,23 votos, alcançou, 37,23%, alcançou a votação de 777. Em Monte Carlo, Flávio Bolsonaro teve preferência de 54,65% do eleitorado, com 2.860 votos, seguido de Lula, com 39,23%. Perfazendo ali 2.053 votos. Olha, a pulverização de votos para candidatos a deputado estadual e federal se manteve na região de Campos Novos. Planalto Sul e Meio Oeste não conseguiram eleger representantes e a alternativa agora é pleitear representação com deputados eleitos de outras regiões. Como foi, Rose, o comportamento do eleitorado quanto às candidaturas proporcionais? Boa tarde para você.
13: Olá, Ortiz. Boa tarde aos ouvintes. 224 candidatos a deputado estadual receberam voto em Campos Novos. Foram 17.787 votos no candidato e 1.129 na legenda. Outros 1.674 eleitores votaram em branco, ou 8%, e 368 anularam o voto para a Assembleia Legislativa. Dos 26.900 eleitores aptos a votar, 5.932 não compareceram, ou 22% de abstenção. De um eleitorado de 26 mil pessoas, 28.968 foram às urnas no domingo. Dos 224 candidatos a deputado estadual que aqui receberam voto, temos vários de um voto, dois, três votos, e alguns até bem desconhecidos que chegaram a mais de 30 votos. E até candidatos com candidatura anulada ou sob júdice foram votados aqui. Os mais votados em Campos Novos e aqueles que se elegeram. O candidato local, Tita, do Partido Novo, fez em Campos Novos 4.249 votos. Não se elegeu e não alcançou a suplência. O Novo só fez um suplente. Na sequência dos mais votados, Jerry Comper, do MDB, 1.491 votos em Campos Novos. No estado fez 45.603 e está eleito pelo MDB. Lucas Neves, do Republicanos, em Campos Novos, fez 1.429 votos. É o quarto mais votado em Santa Catarina, se elege com 82.706 votos. Na sequência dos mais votados em Campos Novos, Ana Campagnolo, do PL, com 1.241 votos, é a mais votada em Santa Catarina, se elegeu com 387.523 votos. Ainda entre os mais votados em Campos Novos, aparece a candidata Adriana Corrêa, do PL, que em Campos Novos fez 978 votos, chegou no estado a 16ª suplência do PL, dificilmente assumirá uma suplência no Partido Liberal no estado de Santa Catarina. Aí aparecem outros candidatos em Campos Novos, como, por exemplo, o Neudi Sareta, do PT, 232 votos, foi eleito. Pedro, do PT, 296 votos, foi eleito. Fabiano da Luz, 390 votos em Campos Novos, também foi eleito. Fábio Botelho, do Podemos, 273 votos em Campos Novos, foi eleito. Ainda, Marcos da Rosa, do PL, 231 votos em Campos Novos, foi eleito em Santa Catarina. O delegado Ulisses fez 187 votos em Campos Novos, foi eleito em Santa Catarina. Pepe Colasso, do PP, em Campos Novos, 290 votos, foi eleito. Gessé Lopes, do PL, foi eleito em Santa Catarina com 61.781 votos. Outros candidatos que tiveram votos aqui: Jerry Console, do Republicano, 193 votos. Sônia Vedovato, do PSDB, 150 votos. Esses dois últimos não se elegeram. Isadora Piana, do Partido Novo, 336 votos, ficou na primeira suplência do Novo. João Cobalcini não se elegeu, fez 173 votos em Campos Novos, entre outros candidatos aí que receberam voto aqui e não se elegeram. Na Assembleia Legislativa, o PL fez 16 vagas e tem a maioria. É a maior bancada de suporte ao governador Jorginho Melo. O MDB com 4 vagas. A Federação Brasil da Esperança, que representa a esquerda, 5 vagas na Assembleia Legislativa. A União, a Federação União Progressista, 4 vagas. Podemos, 2. PSD, 3 vagas. Republicanos, 3. Partido Novo, 1 vaga apenas. E o PDT, 1 vaga. Podemos, 2 vagas para a Assembleia Legislativa, Ortiz.
2: Pois é, Rose, como você disse, 224 candidatos ontem foram votados em Campos Novos, buscando eleição para a Alesc, hein? Bom, a equipe do Jornalismo Cultura, mais o comunicador Douglas Tony, ficaram até por volta de 11:30 da noite de ontem na cobertura da apuração das eleições e houve importante engajamento dos ouvintes pelo rádio, nas redes sociais, milhares de visualizações. Rose, nos fale também sobre quantos candidatos a deputado federal fizeram voto em Campos Novos e quais os mais votados.
13: Ortiz, agradecer a audiência da Rádio Cultura que não nos deixou sozinhos na cobertura que foi até por volta de 11 da noite ao vivo nos estúdios da emissora cobrindo a apuração. Douglas Tony com apoio à nossa equipe do jornalismo, eu, Roseli, Edinho Carlos e Ricardinho Silva. Nas redes sociais, apenas na página do Facebook da rádio, são cerca de 28 mil visualizações, ou 27.732 até aqui. Obrigada aos ouvintes pelo engajamento que tiveram junto com a Rádio Cultura na cobertura da apuração. Para a Câmara Federal, Ortiz e ouvintes, 136 candidatos a deputado federal fizeram votos em Campos Novos. Santa Catarina tem direito a 16 vagas, se elegeram 7 do Partido Liberal, 1 do Republicanos, 1 do Partido Novo, 1 do Podemos, PDT 1, 3 da Federação Brasil Esperança, que representa a esquerda, 1 da Federação União Progressista e 1 do MDB. Os candidatos a deputado federal mais votados em Campos Novos: Zancanaro fez 4.485 votos, ou 9.442, é o quinto suplente do PSD, mas não vê chances de assumir a suplência, pelo menos neste momento. Valdir Cobalcini, do MDB, que ficou como primeiro suplente do MDB, fez 99.751 votos em Santa Catarina, e em Campos Novos foi o segundo mais votado, com 2.094 votos. Pedro Oquizai, do PT, fez em Santa Catarina 164.389 votos, foi reeleito. Em Campos Novos foi o terceiro mais votado, com 1.893 votos. Júlia Zanata, do PL, a mais votada em Santa Catarina, fez 560.223 votos. Em Campos Novos é a quarta mais votada, com 1.857 votos. Depois seguem Jair Bolsonaro, filho, do PL, 681 votos em Campos Novos. Valdir Colato, do PL, 627 votos em Campos Novos. O Colato não se elegeu. Paulinha, do Podemos, eleita deputada federal com 92.598 votos, fez 568 votos em Campos Novos. Daniela Rainer, do PL, se elegeu ou se reelegeu, fez em Campos Novos 520 votos e no estado 96.253. Giovânia Dessá, do Republicanos, se elegeu ou se reelegeu, a deputada federal, com 74.600 e poucos votos. Em Campos Novos fez 460 votos. A Ana Paula Lima, do PT, que se elegeu, fez no estado 201.377 votos. Em Campos Novos, 209 votos. Também receberam votos por aqui Sargento Lima, do PL, 342, Gilson Marques, também do PL, 332. Só para citar alguns dos 136 candidatos a deputado federal que receberam votos em Campos Novos. Obrigado, Ortiz. Obrigado, ouvintes.
2: Ok, valeu e obrigado, Rose. 12:43. E seguindo ainda com outras informações aqui no jornal com relação às eleições, Tita agradece votos, afirma que seguirá participando de discussões sobre o futuro de Campos Novos. Já Zancanaro agradece aos eleitores, mas lamenta a falta de representantes do meio oeste do Planalto Sul de Santa Catarina na Câmara Federal. Olá, Edinho, boa tarde.
14: Olá, Ortiz, boa tarde. Candidatos de Campos Novos, Zancanaro e Tita avaliam resultados das eleições desse domingo. O candidato a deputado estadual João Batista Ramos de Almeida, o Tita, pelo Partido Novo, conquistou 4.249 votos em Campos Novos. Em todo o estado de Santa Catarina, foram 6.522 votos. Tita avaliou o resultado da eleição e agradeceu aos eleitores e às pessoas que o receberam durante a campanha, especialmente a população de Campos Novos. Ele destacou o sentimento de mudança percebido em diversas cidades e afirmou que continuará defendendo os interesses do município e da região. Também ressaltou a importância do diálogo na política e afirmou que pretende continuar participando das discussões sobre o futuro de Campos Novos.
15: A avaliação é muito boa. Eu saio dessa eleição muito feliz. Fui muito bem recebido onde eu passei. A conversa com as pessoas, aquela vontade de mudança no nosso país e que está tendo das pessoas. Então a minha avaliação é muito boa. Queria aqui desde já agradecer a todas as pessoas que eu conversei, pedir desculpas aos que eu não cheguei, né? Porque infelizmente a gente é um só e o nosso estado, ele não é um estado muito grande, mas a gente tem que rodar muito. Então pedir desculpas às pessoas que eu não consegui conversar, que eu não consegui levar as nossas propostas, né? Então pedir desculpas a essas pessoas, mas as pessoas que eu conversei, agradecer, principalmente agradecer por eles muito bem me receberem. As cidades que eu estive também foi muito bem recebido, né? Então deixar esse agradecimento e deixar um agradecimento em especial para minha cidade, pro povo de Campos Novos, que me abraçou, né? E agradecer as pessoas, a todas as mensagens que me mandaram durante esse dia, durante os outros dias, né? A gente ficou muito feliz mesmo pelo que as pessoas fizeram pela gente, por esse abraço que o município está dando na gente. Não seria diferente, né? Um camponovense lutando pelo seu município e pela sua região. Então, muito obrigado mesmo de coração a todas as pessoas que muito bem me receberam e as pessoas que não receberam, as minhas desculpas por eu não conseguir chegar lá, né? O nosso país não está legal, os poderes um se metendo no outro, né? Então, as pessoas pedindo por mudança, né? Pedindo que o Brasil volte aos trilhos novamente. Foi isso que eu escutei na campanha. A gente sabe que o nosso país é um país muito rico, é um país que poderia ser muito diferente, mas é isso, esse sentimento das pessoas é esse sentimento de mudança, que nós temos que dar essa guinada que o nosso país precisa, né? Então foi isso que eu senti nas cidades a qual eu andei, nas cidades a qual eu passei, foi esse sentimento, né? Esse sentimento brasileiro quer mudança, o brasileiro quer que as coisas voltem aos trilhos e que o Brasil realmente seja esse país do futuro que nós sempre desejamos. Então, assim, eu fico muito feliz. Para mim, a vitória ou a derrota não importa, né? O que importa é que eu esteja discutindo melhor pro meu município, né? Mas assim, que a gente vai estar no futuro discutindo Campos Novos novamente, vamos estar para nós, em torno de uma pessoa, ter a melhor pessoa para administrar o nosso município. Então, a política é feita de diálogo, né? E o diálogo sempre a gente chega num denominador comum para todo mundo.
14: Já o candidato a deputado federal pelo PSD, Silvio Alexandre Zancanaro, de Campos Novos, conquistou 4.485 votos no município. Em Santa Catarina, recebeu 9.442 votos, ficando na quinta posição entre os suplentes. Zancanaro agradeceu os eleitores e destacou a votação obtida em Campos Novos. Ele lamentou a falta de representantes no Meio-Oeste e do Planalto na Câmara Federal e afirmou que a região poderá sentir as consequências nos próximos 4 anos. Zancanaro ressaltou os 10 anos de trajetória política e afirmou que encerra esse ciclo de cabeça erguida, retornando às atividades em seu escritório.
16: Um prazer estar novamente aqui para poder agradecer. Foram mais de 9.400 votos em toda a nossa região, em todo o nosso estado, mas principalmente Campos Novos, que me deu o maior número de votos e saiu feliz. Uma pena realmente não ter alcançado os nossos objetivos, mas vimos que novamente a nossa região do Planalto aqui, do Meio-Oeste, vai ficar muito com uma falta de representatividade muito grande. Tenho que dar os parabéns para a região sul, porque elegeu 7 deputados federais, e a região do Itajaí, do norte, e infelizmente na região do extremo oeste, e a nossa região do meio e do Planalto aqui não elegeu nenhum. Isso, as consequências dos próximos 4 anos, com certeza, serão um reflexo. Vale ressaltar aqueles que líderes que trabalharam para esses candidatos que tiveram um voto expressivo, inclusive aqui em Campos Novos, as cobranças, e que possam ter um olhar diferenciado e que cuidem um pouco mais da nossa região, uma vez que nos últimos 4 anos não tivemos tantas representatividades assim. Vale ressaltar a nossa caminhada, o nosso modo de trabalho, com os pezinhos no chão, mas fazendo acontecer. Mais uma vez, agradecer a toda a imprensa que esteve ao nosso lado, dando apoio e nos colocar à disposição. É um ciclo que se encerra praticamente até o término do ano. A gente acaba encerrando a participação também a nível estadual, e aí com a suplência na federal, dificilmente a gente vai conseguir assumir. Mas, de qualquer maneira, durante o período que eu estive à disposição, um ciclo dos últimos 10 anos aí, de muita alegria, muito aprendizado, e saio com a cabeça erguida, bem tranquilo naquilo que a gente se propôs a fazer. Fizemos muito bem feito. Já estou novamente trabalhando, fazendo aquilo que eu gosto, dentro do meu escritório, e vida que segue. Muitíssimo obrigado a todos, aos mais de 9.400 votos dessa última eleição, e seguimos a nossa trajetória aí com muita alegria.
14: Jornal da Cultura, repórter Edinho Carlos Moresco.
2: Ok, obrigado, Edinho. 12:50, com coordenação e reportagens de Roseli Salete Rossi, reportagens também do Ricardinho Silva e Adinho Carlos Moresco. Apresentação aqui de Ortiz de Castro. Concluímos mais um Jornal da Cultura para voltarmos amanhã a partir do 12:10. A qualquer momento tem notícia aqui na tarde da Rádio Cultura. Fique bem até amanhã, então, na próxima edição do Jornal. Muito obrigado, Super Lucas, com a gente nesta edição. Boa tarde.
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13: Ouvintes, comunicados da hora do recado desta segunda, a ação solidária Faça uma Criança Feliz. Empresas, comerciantes e toda a comunidade de Vargem e da região. A ação solidária Faça uma Criança Feliz irá comemorar o Dia das Crianças no dia 18 de outubro, domingo, a partir das 15 horas, no bar e lanchonete do Magrão, em Vargem. A iniciativa tem por objetivo permitir às crianças uma tarde especial com alegria, diversão, brincadeiras. Os organizadores estão arrecadando brinquedos, doces, alimentos, bebidas, brindes, materiais para recreação e outras doações. Os pontos de coleta em Vargem: Farmácia Popular, Bar da Dona Vera, Mercado BF, Padaria e Salão do Laude. Em Campos Novos, no Agiliza e no Salão da Isa Varela, na Avenida JK. Doações também podem ser feitas fazendo contato pelo telefone 49 988220090. A organização da 49ª Romaria de Nossa Senhora Aparecida convida. Hoje, segunda-feira, a missa será na capela do bairro São Sebastião, com a bênção do sal no final da celebração. A procissão sairá da capela São José Operário às 19 horas no bairro Aparecida. Amanhã, a missa será na capela Nossa Senhora das Graças, do bairro Boa Vista, e ao final da celebração, a bênção do Rosário. A saída será às 19 horas do bairro São Sebastião. Eu também divulgo aqui que no dia 11 deste mês de outubro ocorrerá a 8ª Cavalgada em honra à Nossa Senhora Aparecida. A recepção será de manhã no Galpão Crioulo de Campos Novos. Haverá almoço organizado pela Paróquia São João Batista e os ingressos para o almoço são antecipados na Casa Paroquial ou com a organização da 8ª Cavalgada. 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
13: A dupla Júlio Negão e Somália realiza no dia 11 de outubro a terceira domingueira de aniversário da dupla, 12 anos. Será no Clube 7 de Setembro. A programação inicia às 11 da manhã com recepção. Ao meio-dia tem almoço e música. À tarde, 14 horas, matinê com o grupo Lembranças. Ingresso antecipado pelo contato 49 988351910. Ouvintes, eu volto amanhã com a hora do recado. Boa tarde.
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20: Amigos do Esporte, boa tarde. Estamos chegando com o nosso Esporte 93. 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

0: realizado pela Secretaria Municipal de Esportes de Campos Novos. O congresso técnico acontece na noite de hoje às 19:30 na Secretaria Municipal de Esporte e Lazer, que fica situada junto ao Ginásio de Esportes Humberto Calgaro. Portanto, hoje acontece então o congresso técnico, segundo o secretário de Esportes, Ellison Kunen. A intenção é começar ainda neste mês de outubro o Campeonato Municipal de Futebol 9. A equipe do Águia Dourada estreou neste último sábado na competição da Copa Iomerê. No último sábado, dia 3, foi realizado então a partida de abertura desta competição e a equipe campolovense venceu a equipe de Arroio 30 pelo placar de 4-1. É mais uma competição em que a Águia Dourada Metal Vargas representa o nosso município na região. A 29ª rodada do Campeonato Brasileiro, depois desta parada FIFA que foi bastante longa, tem sequência nesta quarta-feira. Campeonato Brasileiro já na sua 29ª rodada. Na quarta-feira vamos ter Bragantino e Mirassol, no Beira Rio, em Porto Alegre, Internacional e Corinthians. No Mangueirão também na quarta-feira às 19:30 tem Remo e Grêmio. A Chapecoense joga também na quarta-feira às 20 horas no Barradão, enfrenta a equipe do Vitória. Às 20:30 no Nilton Santos, no Engenhão, no Rio de Janeiro, Botafogo e Vasco fazem o clássico do estado do Rio de Janeiro. Na quarta-feira também às 21:30 no Mineirão tem Cruzeiro e São Paulo. Todos esses jogos serão realizados pela 29ª rodada do Brasileirão, que tem sequência nesta semana e nesta quarta-feira todos esses jogos então. Ficando para quinta-feira, completando a rodada, na Vila Belmiro tem Santos e Flamengo, na Arena da Baixada em Curitiba, Atlético Paranaense e Atlético Mineiro, no Maracanã. Também na quinta-feira às 21:30 tem Fluminense e Curitiba e no Nubank Parque às 21:30 também tem Palmeiras e Bahia. E eu volto a falar de esportes amanhã neste mesmo horário, sempre no oferecimento da Top Esportes, a sua loja esportiva. Uma ótima tarde a todos. Na sequência, vem aí Emerson Reiser e o Show da Alegria.
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1: 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Nesta segunda-feira, dia 5 de outubro, porque aqui está no ar a melhor parte da sua tarde. Vem curtir o nosso show da alegria.

Olha aí, família, 13:13, hora da igualdade, 22 graus é a temperatura. Aqui comigo acompanhamos o Matheus e Cauã Mágica e também teve o Mano Walter com juramento do dedinho. É verdade, não é? E aí, vamos fazer um juramento de dedinho essa semana? Que a gente vai ficar junto a semana inteirinha. E não aceito não como resposta. E não aceito ring ring, não tô mais. Tem que participar até o final da brincadeira. Pode ser? Posso contar com você então? Fica à vontade, você está na melhor programação Cultura, nosso show da alegria. A melhor parte da sua tarde aqui em 93.9. 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Agora fiquei na dúvida aqui. Eu vou conferir antes aí, tá? Mas é aquele pão que eu já gabei um monte. Falei, gente, pensa num pão gostoso. É muito gostoso pra fazer aquela torrada no final da tarde. Eu não sei como que você chama aí na sua casa. Eu chamava de sanduíche, né? Aí depois me falaram, não, mas na verdade o nome é torrada, né? Eu, torrada pra mim, era um pão que a gente colocava numa forma, no forninho. A minha mãe tem forno, o fogão a lenha. Daí o fogão a lenha tem um forninho. Aí o que que era torrada pra mim? Era se passar uma margarina num pão, colocar um queijo em cima, colocar naquele forninho, deixar o pãozinho torrar e o queijo derreter. Isso era torrada. Mas eu pensava, não, torrada é dois pães, um presunto, um queijo, né? Ou talvez, dependendo ali, em vez do presunto, você pode colocar aquele... Eu acho que chegou d'água na boca, você viu? Coloca aquele... É peito de frango defumado também, fica bem gostoso. Ou corta umas rodelas de salame, enfim, né? É alguma coisa que lembre carne, sensação de carne, né? Com um queijinho, dois pãezinhos, de repente uma fatia de tomate ou um pé de cebola, de alface, enfim, né? E coloca lá na forminha. Daí chamam aquilo de torrada. Então, enfim, né? 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Deixa eu mandar um abraço aí pra minhas amigas de rádio, já marcando presença aí na programação. Ó, a Edna Ivonete da Rosa lá do Marombas topou fazer o juramento do dedinho, né? Tamo junto e misturado semana inteira, então, tá no compromisso. Ótima tarde, Emerson, grande abraço. Recadinho aqui da Irene Lopes, aqui de Campos Novos. Andrei Sandri também topou o juramento do dedinho, positivo e operante. Michael Jackson Estefanes Gonçalves, do bairro Aparecida para o mundo, também curtindo aqui a programação da Mais Ouvida.

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1: Hora certa. 1:21.

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Legal, legal, turma, agora 1h28, de volta por aqui, na boa companhia de Super Castanhal, Massa Isabela, bom gosto, 400 gramas, 1,99. 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E a programação Cultura segue, claro, com boa música pra você. E aí?

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0: 1h46 dos bons e velhos tempos aí de Guilherme Sá no Rosa de Saron. Sol da meia-noite. Não que o atual vocalista do Rosa de Saron não tenha o mesmo timbre, a mesma qualidade, né? Mas eu acredito assim que o Guilherme Sá, quando, por ser o início do Rosa de Saron, eu acredito que as melhores músicas, né, do Rosa de Saron foram, né, aquelas músicas, por exemplo, essas músicas aí que estourou a banda. E aí, querendo ou não, a voz dele é muito característica, né? Não tem como você ouvir e não saber que é o Guilherme Sá, né? Então, é diferenciado. Sol da meia-noite com Rosa de Saron. E antes ainda, Fernando e Sorocaba, mais Jorge Mateus, Bom Rapaz. Você é um bom rapaz também? É, olha, olha. Olha, turma, informações aqui, deixe-me ver aqui, ó, na programação Cultura. Motoristas, atenção aí para risco de acidente na ponte do rio Ibicuí. Motoristas que trafegam pela ponte sobre o rio Ibicuí, no distrito de Ibicuí, em Campos Novos, devem redobrar a atenção. O local apresenta uma grossa camada de pedra brita sobre a pista, o que aumenta o risco de derrapagens e acidente. Olha o perigo aí, né? A orientação é reduzir a velocidade, manter uma distância segura e redobrar os cuidados ao passar pelo trecho. E realmente, né, a gente, para entrar nesse trecho, a gente vem de uma curva, né? E às vezes a pessoa já vem meio chutadinho, tá vindo da BR, então muito cuidado, né? Porque é engraçado o nosso senso de direção. Você já notou? Por exemplo, você tá andando na BR 80 por hora, parece um nada, né? Dependendo do carro, quando você vê, opa, passei de 100 aqui, deixa eu dar uma segurada. Você até se surpreende que a gente perde o senso de velocidade na BR. Agora, você veja você andando na cidade, 45, 50 já é um absurdo, né? Você vê um carro passando 50 por hora, você, nossa, onde que vai esse doido nessa pressa? Você fala isso ou não fala? Claro que fala. Então, nosso senso de direção na BR é outro. Você vem da BR numa certa velocidade, e ali quando você entra, que você sai da BR e dá de cara com a ponte, ainda mais com pedra brita sobre a pista, né? Eu não sei, deixa até ver o vídeo aqui que o pessoal me mandou aqui. Eu não sei se de repente algum caminhão que passou que derramou essa pedra brita, ou se eles estão fazendo de repente uma manutenção nela, mas é bastante pedra brita, gente. E olha, o risco de derrapagem é muito grande, né, com a quantidade de pedra brita que tem ali. Então, de repente aí, a informação que a gente recebeu agora aqui do nosso departamento de jornalismo é a atenção redobrada nesse trecho aí, né? E tá muito perigoso mesmo, gente, muito perigoso mesmo. Abri o vídeo aqui agora e a gente chama então a atenção aí dos motoristas. Que Deus o livre, você derrapar em cima da ponte, é pra dentro do rio que você vai, né? Não tem outro caminho. Não, só vou fazer um zerinho ali e voltar. É, vai nessa. Você não volta não, meu amigo, não volta não. O programa é o Show da Alegria, a gente sempre traz um pouquinho de humor aí na conversa, mas a coisa é séria, né? Ali o risco de derrapagem é grande e, infelizmente, dali é pra dentro do rio. Então fica o alerta aqui que o nosso departamento de jornalismo compartilha nesse momento com a gente aqui. Agora 1h49, Grande Família Cultura, recadinho dado aqui. 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
1: Hora certa. 1h50.

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Dízimo é administrar os bens de Deus, que são todos os dons que Ele nos dá. A vida, a saúde, a fé, o tempo, os talentos pessoais, o sustento da vida. Devolvendo o dízimo, tornamo-nos construtores do reino de Deus. Senhor, fazei de nós dizimistas conscientes, alegres e generosos.

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2: 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Vamos concluindo essa primeira parte do

0: 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Boa tarde pro nosso amigo Argeu Antunes, ligado na programação da Mais Ouvida. Aqui com a gente também nosso amigo Ademir Lessi, corintiano e motoqueiro, curtindo a programação aqui também, né? A Ilda já garantiu a música de bailão dela hoje, né, Ilda?
1: Quero pedir uma música aí pra você, é o Carisma, acho que é o Carisma que toca, Aceita Que Dói Menos. Beleza?
0: Beleza!
1: E... só pra me escutar aqui, tá bom?
0: Tá ótimo! Então aí, ó, na sequência tem Momento Bailão aí, a sua música já está inserida em nossa playlist musical também. Mas antes do Momento Bailão, só pra encerrar aqui essa primeira parte do programa, pelo que me consta aqui pelo meu relógio, conferindo meu cebolão, dá tempo de curtir mais uma ainda? Então tem o Gustavo Lima, participação aí de Hungria.

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4: Agora 2:06. 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
4: 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Vamos mandando abraço aqui, ó. Boa tarde, amigo Emerson. Clóvis Sampaio, do assentamento São José. Estamos hoje aí por Campos Novos, estamos ligados aí na Cultura. Um abraço para todos que estão ouvindo a programação. Valeu, abraço para todos. Valeu, meu queridão, obrigado pela sintonia. Prazer ter a audiência dos amigos aí também. Clóvis Sampaio é o nome da fera. Quem mais aí, ó, fala comigo.
7: Boa tarde, Grande Rádio. Por aqui, Alexandre, mais sumido que ponta de durex, puxando mais que tatu faqueado. Ligadinho na Cultura, hoje estamos aqui entre Campos Novos e Bela Vista, preparando o terreno, fortalecendo o agro. Manda para nós e qualquer música que tiver na lista aí, oferecer a todos os ouvintes, vocês da rádio. Aperta o play. Tchau, obrigado!
4: Valeu, ele tava mais sumido que ponta de durex mesmo, né? Rapaz do céu! Ele tava até preocupado. Onde anda, né? Seja bem-vindo sempre aí na programação, nosso amigo Alexandre. É a turma aí das máquinas brutas, essa turma não para não. E agora, 2:09, tem momento bailão.

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0: 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Antes ainda ouvimos Maira Maraíza, quem sente saudade sou eu. E agora, minha gente, tá chegando Cultura Notícias e logo após Cultura Notícias tem nossa paradinha obrigatória. Pit Stop Cultura. Mas antes, vamos pra redação. Edinho Carlos, Cultura Notícias, primeira edição contigo. Boa tarde.
1: Olá, Emerson, boa tarde. Renovação da frota de caminhões é essencial para a redução de emissões de poluentes, avalia Fetransesc.
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1: E olha, Emerson, como você mencionou há pouco, né? Atenção aí aos motoristas para risco de acidentes na ponte do rio Ibiqui. Os motoristas que trafegam pela ponte sobre o rio Ibiqui, no distrito do Ibiqui, interior de Campos Novos, devem redobrar a atenção. O local está com uma grossa camada de pedra brita sobre a pista, o que aumenta o risco de derrapagens e acidentes. A orientação é reduzir a velocidade, manter distância segura e dirigir com atenção ao passar pelo trecho. A embaixada e os consulados dos Estados Unidos no Brasil retomaram o serviço nesta segunda após suspensão na sexta-feira por questões de segurança. A medida ocorreu 2 dias antes das eleições brasileiras. As autoridades americanas não detalharam os motivos do fechamento. A embaixada da Austrália em Brasília também suspendeu os serviços na sexta-feira. No mesmo dia, a Polícia Federal realizou buscas em São Paulo e no Distrito Federal para investigar um suposto plano de atos contra instalações diplomáticas dos Estados Unidos. A Polícia Militar de Chapecó recuperou cerca de 2.000 metros de fios de cobre e diversas ferramentas elétricas avaliados em aproximadamente R$ 300 mil. Os materiais foram encontrados em uma residência no bairro IFAP e seriam de uma empresa de Xaxim, onde ocorreu um furto na noite anterior. Entre os itens estavam parafusadeiras, esmerilhadeiras, baterias e carregadores. O suspeito de transportar os materiais até o imóvel não foi localizado. Os objetos foram apreendidos e encaminhados à delegacia. Renovação da frota de caminhões é essencial para a redução de emissões poluentes, avalia Fetransesc. Da Caerte, Arthur Westphalen.
3: Um levantamento da Confederação Nacional do Transporte apontou que a substituição da frota por veículos menos poluentes pode melhorar a qualidade do ar em quase 80%. A renovação de caminhões pode ter impacto direto na redução da emissão de poluentes no Brasil. Veículos mais modernos consomem combustível de forma mais eficiente e seguem limites ambientais mais rigorosos. De acordo com o presidente da Federação das Empresas de Transporte de Carga e Logística de Santa Catarina, Dagnor Schneider, a redução de emissões passa pela renovação da frota de caminhões.
4: Infelizmente, o Brasil tem uma frota de caminhões bastante envelhecida. E o que nós precisamos é buscar alternativas. Acho que uma alternativa e um caminho, com certeza, são as fontes de energia limpa, alternativas que vão sendo gradualmente inseridas ao nosso sistema. Mas, de um outro lado, o que nós temos ainda, como uma solução mais premente, nós temos hoje tecnologia Euro 6, que é a mesma tecnologia aplicada aos motores a diesel na Europa, que são muito menos poluentes do que os de gerações anteriores. E o que nós precisamos é criar mecanismos para que efetivamente essa frota mais antiga, nós falamos aqui de caminhões de 50, 40, 30 anos ou mais de uso. Isso é questão de, falamos aqui de questão de emissões, falamos aqui questão de segurança viária.
3: Em 2025, o governo federal disponibilizou 10 bilhões de reais para a criação de uma linha de financiamento para a substituição da frota. O programa Move Brasil é voltado à troca de caminhões antigos por outros mais modernos e eficientes. Schneider afirma que uma iniciativa parecida está em diálogo com o governo estadual.
4: Nós realmente precisamos de uma forma mais célere e que nós encontramos mecanismos, a exemplo daquilo que projeto que a gente está discutindo, que a gente vai levar para a Secretaria da Fazenda e para o governo do estado, que é um projeto Renova Santa Catarina, olhando para os caminhões, principalmente de 30 anos ou mais, criando mecanismos de que esses caminhões possam ser retirados do mercado e ter a inserção de caminhões mais novos através de uma política de incentivo. Essa discussão nós vamos levar a um debate a quatro mãos com o governo do estado, buscando mecanismos para que efetivamente Santa Catarina também possa ser protagonista num projeto tão estratégico e importante para a sociedade catarinense brasileira. Então, a questão das fontes alternativas, aliado a uma renovação consciente e responsável das frotas mais antigas, com certeza é um importante caminho para que a gente possa contribuir decisivamente à descarbonização através do setor transporte de cargas.
3: Além de iniciativas financeiras, o sistema transporte tem o programa Despoluir. É uma iniciativa que monitora veículos a diesel e orienta transportadores sobre manutenção, eficiência e consumo de combustível. Em pouco mais de 19 anos de existência, o programa já realizou mais de 5,4 milhões de avaliações ambientais. De Florianópolis, da Rede de Notícias Acaerte, Arthur Westphalen.
1: Cultura Notícias volta às 3 horas comigo aqui no Show da Alegria. Segue a programação contigo, Emerson.
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0: Ok, então, obrigado, Edinho Carlos Moresco, Cultura Notícias aqui, primeira edição em destaque do nosso Show da Alegria. E agora, minha gente, para tudo, interrompemos a nossa programação para aquele momento especial, aquele momento que o ouvinte tanto adora acompanhar e ficar por dentro de todas as promoções e novidades do comércio camporovense, porque aqui começa mais um Pit Stop Cultura.
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0: E na nossa paradinha obrigatória de hoje, deixar que ele se apresente e que conte pra gente onde ele anda. Garotinha Douglas Tony, boa tarde, meu amigo.
5: Oi, boa tarde, Emerson Heiser, boa tarde, ouvintes da programação Show da Alegria. Tudo bem, meu queridão?
0: Melhor agora, eu tava esperando por esse momento, até o meu sorriso, sabe, eu tô igual a Hebe Camargo, uma graxinha. Eu tô até com o meu sorriso mais contagiante agora com a sua presença.
5: Mas eu acredito que você vai soltar ainda mais o sorriso, Emerson.
0: Opa, gostei.
5: Porque na época da Hebe, a gente ficava com um sorriso assim, né? Meu pouquinho apertada, né? Você vai sorrir à toa, porque a partir de agora, Emerson Reis e ouvintes da Cultura, eu estou aqui na Ortodontic. Um ano em Campos Novos. Estivemos aqui na inauguração, Emerson Reis.
0: Eu me lembro, menino.
5: Pois é. Agora estamos aqui para celebrar um ano com uma gestão excepcional também, meu queridão.
0: E a gente sempre fala que o Pit Stop Cultura, ele é mais que uma ação promocional.
5: Sim.
0: E esse case de sucesso, ele se transformou também hoje um produto, inclusive social, para celebrar. Verdade. É aniversário. Sim. É reinauguração e a gente está presente.
5: Com certeza. E possibilitando muitos sorrisos, né, Emerson?
0: Que é o melhor, é o que o ouvinte gosta.
5: Verdade, verdade. Então, esse nosso case de sucesso, como você muito bem chama, é a vitrine do celeiro catarinense toda a região. E muita gente aproveita essa grande vitrine para expor as suas novidades, chegando na cidade ou até mesmo comemorando o aniversário, né? 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E é isso que hoje a gente está aqui para conferir. Esse um ano de trabalho prestado à comunidade camponovense, eu já te adianto, milhares de sorrisos passaram por aqui, Emerson.
0: Que coisa boa, Douglas Tony. É muito bom a gente poder contar essas histórias.
5: Sim.
0: A gente sempre traz aqui através do microfone a nossa informação, muitas vezes um comercial, um institucional, mas mas nada melhor do que essa prova social. São as próprias pessoas que são clientes que hoje também ajuda a gente a propagar essa ideia.
5: Com certeza, com certeza. E durante esse um ano, o fortalecimento ocorreu. Temos aqui novos colaboradores também. Cada um vai daqui a pouquinho falar aquele seu boa tarde, vai sim se apresentar para a comunidade camponovense, toda a região. E hoje nós queremos oficialmente apresentar a gestora desta unidade, Emerson Reiser.
0: Queremos conhecê-la.
5: Ela já passou aqui por Campos Novos, esteve em outras cidades e agora retornou então para fortalecer o atendimento da Ortodontic. Estou falando dela, Karine, minha amiga, seja bem-vinda, boa tarde.
6: Boa tarde, tudo bem? Boa tarde, Douglas, boa tarde, Campos Novos, boa tarde a todos.
5: Tudo bem, e você tá bem?
6: Estou bem.
5: Se você tá bem, a gente fica bem também. Menina, um ano de Ortodontic, mas você já passou por outras unidades e agora chegou aqui. Como que é chegar já nesse momento de aniversário também, Karine?
6: Então, passando para vocês, né, já são mais de 15 anos de experiência nessa área, tá? 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Que a gente sempre teve, inclusive, nós somos amigos, né?
5: Verdade.
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5: Maravilha. 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
5: Tá bom demais. Karine, até daqui a pouquinho.
6: Até.
5: Valeu! Emerson Reiser, assim a gente finaliza a nossa primeira parte, o nosso primeiro momento aqui com a Karine, que é a nova gestora da Ortodontic. Mas já já vamos conversar com a equipe, já já vamos conversar com os doutores e a gente vai alinhar esse programa, Emerson.
0: Ok, então, né? Vamos deixar bem alinhadinho, igual aquele sorriso lindo de sempre, né?
5: Verdade, nada de ficar com o sorriso enviesado.
0: Enviesado.
5: Eu volto já, Emerson!
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3: 2:43.

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0: Ok, família Cultura de volta por aqui, agora 2:48. 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E agora, minha gente, eu vou chamar Douglas Tony mais uma vez, né? Eu não vou ficar sozinho nessa tarde e começar a semana sozinho. Eu não, gente. A gente tem muito motivo para começar a semana sorrindo. Exatamente, o nosso Pit Stop Cultura de hoje conta tudo para você ao vivo aí da Ortodontic.
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0: A nossa parada obrigatória, Douglas Tony.
2: 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E agora, celebrando o aniversário, um ano, a gente vai conversar também com a equipe, né? A gente quer saber o nome, o que faz, o que come, como vive. Agora me senti dentro do Globo Repórter, Emerson.
0: O Globo Repórter de hoje, Sérgio Chapelin.
2: Fazendo a voz do Chapelin, lembra?
0: É, exatamente.
2: O que come?
0: O que vive?
2: Faz? Como dorme? Mas hoje a gente vai conversar então aqui com uma parte da equipe, porque tem gente trabalhando, atendendo, não que ela não esteja trabalhando, mas nesse exato momento, enquanto o pessoal está aqui na recepção aguardando atendimento, temos clientes, pacientes aguardando, a gente vai conversar também aqui com ela que faz a recepção. Ou seja, ela é a cara da Ortodontic aqui em Campos Novos. Primeiro de tudo, boa tarde.
3: Boa tarde.
2: Teu nome é?
3: Meu nome é Elisandra.
2: Elisandra, você faz a recepção do pessoal então, né?
3: Isso mesmo.
2: Há quanto tempo aqui?
3: Há 7 meses.
2: 7 meses, legal. Então, ó, seja sempre muito bem-vinda, tá? Que Deus abençoe a sua jornada e o seu trabalho, tá bom, menina?
3: Muito obrigada.
2: Valeu, agora vou para uma salinha aqui, Emerson, que tem aqui alguém escondido também aqui na salinha. Eu quero saber quem é você. Oi, menina, tudo bem?
3: Tudo bem.
2: Boa tarde.
3: Boa tarde.
2: A gente é mal educado, né? Chega, oi, tudo bem? Mas nem boa tarde. Me diz o seu nome, é?
3: Jaqueline.
2: Jaqueline, Jaque. Vou te chamar de Jaque, pode ser?
3: Pode.
2: Jaque, há quanto tempo você tá aqui?
3: Ano passado eu trabalhava, saí e voltei de volta.
2: Então foi e voltou?
3: Fui e voltei.
2: O bom filho a casa torna?
3: Retorna.
2: E você faz o que nessa salinha que você fica fechadinha aqui dentro? O que, que você faz aqui?
3: Eu faço o primeiro contato, que é o telemarketing, que eu agendo as avaliação, tudo certinho ali pro paciente vindo.
2: Ah, tá. Então você fica cuidando da agenda.
3: Isso, da agenda.
2: E fica cobrando. Você é aquela que manda mensagem. Oi, você tem consulta.
3: Não esqueça, é hoje.
2: E me conta, como que funciona essa parte do agendamento? O pessoal é sempre muito receptivo. Como que funciona isso daí?
3: Sim, é bem tranquilo.
2: Não te dá uma embaralhada na cabeça pelos horários e dias?
3: Às vezes, mas a gente leva tudo bem certinho, daí é mais fácil.
2: Que menina organizada. Já que sucesso, bom trabalho.
3: Obrigada.
2: Legal, agora vamos passar pra cá? Tem mais gente pra cá também, né? Ô Karine, Karine, aqui nós temos a recepção, nós temos a parte do telemarketing, deixa eu fechar essa porta aqui, pronto. E agora a gente vem um pouquinho pra cá, então. Karine, nós temos aqui vários ambientes, né? Mas pra explicar um pouquinho pro nosso ouvinte, ele chega a estar na recepção aqui, fica aguardando, mas tem vários ambientes aqui dentro da própria clínica, como você falou. A pessoa não precisa ficar batendo perna para lá e para cá. Ela encontra tudo aqui dentro, né?
4: Isso, exatamente. Ela chega, passa pela Elisandra, nossa recepcionista, né? Aí inicia a avaliação, pode ser clínica ou orto ali com o nosso ortodontista hoje, o doutor Alisson está aqui, né? Aí depois disso, quando a pessoa fecha o contrato conosco, já passa para o raio-x, tá? Nós dispomos do raio-x panorâmico dentro da clínica, tá? Uma tecnologia de última geração, é através dele que a gente faz a documentação, tá? Para o melhor conforto para o nosso paciente.
2: É, porque aí vai aprofundar um pouquinho mais essa questão do exame, do que realmente precisa ser feito ali, né?
4: Isso, exatamente. Através do raio-x panorâmico, a gente consegue dar um diagnóstico mais preciso do problema que a gente precisa resolver para o paciente.
2: E aí, a parte financeira acerta contigo ou com quem? Como que funciona?
4: Olha, aqui na clínica nós dispomos também da parte financeira, tá? Mas o acerto ali da parte do contrato, quando fecha, é diretamente com a nossa recepção, com a Elisandra.
2: Aí é com a Elisandra mesmo que faz todos os acertos e a Jaque cuida do agendamento.
4: Isso, a Jaque cuida do agendamento. Eu faço a parte de gestão e no momento a parte comercial também. Você passa pela avaliação, vai passar comigo para eu explicar, no caso, o tratamento que você precisa, o valor, as formas de pagamento.
2: Temos aqui colaboradores, o pessoal está atendendo, mas consegue roubar mais alguém aqui? Tem a Michelle também, que faz parte do atendimento, ela é auxiliar, né?
4: Tem a Michelle, ela é nossa auxiliar de saúde bucal.
2: Ela está atendendo agora?
4: Vou olhar.
2: Olha ali rapidinho, então.
4: É ela que faz a nossa tomada de raio-x, deixa eu dar uma olhadinha que eu já venho te contar, tá?
2: Veja se ela pode conversar com a gente, se a gente não vai atrapalhar também a Michelle, né? Porque ela está em atendimento ali com a equipe, tem os pacientes que estão aguardando aqui na recepção, Emerson. Mas olha que interessante, que bacana, né? Você, ouvinte Cultura, chega aqui, é recepcionado pela Elisandra, passa pela avaliação, opa, a avaliação tem isso, tem aquilo, volta com a Elisandra também ali, fechando a parte financeira, você já passa pelo raio-x também, para fazer os encaminhamentos, toda a papelada, ter todo o seu arquivo, né? Para que fique disponível ali para os profissionais que estarão te atendendo. Por consequência aí, você conversa com a Jaque, que vai definir ali o dia, o horário, tudo é ajustável aqui, o pessoal vai te dar toda a atenção necessária. Peraí, eu não posso nesse dia, peraí, eu não posso nesse horário. A Jaque vai se virar nos 30. Ela vai ter que fazer ali, né? Vai ter que, como é que eu posso falar? Rebolar nos 30 ali, Emerson Reis. Vai ter que se virar nos 30 para ela poder encaixar o horário. Mas ela dá um jeitinho, como ela mesma falou ali, a gente sempre dá um jeitinho, a gente sempre consegue fazer um encaixezinho necessário. Porque muda muito de pessoa para pessoa, de horário. Ah, eu trabalho. Não, mas eu posso nesse dia. Venha com tranquilidade, com calma, que o pessoal vai dar um jeito. Ela pode ou ela tá? Ah, ela tá atendendo agora?
4: Isso, ela tá atendendo agora, mas ela vai dizer só um boa tarde aqui para nós bem rapidinho.
2: Bem rapidinho. Michelle, chega para cá, Michelle, depois volta lá correndo. Boa tarde.
5: Boa tarde.
2: Pronto, pode voltar. Não, brincadeira. Michelle, você faz a parte do raio-x, é isso?
5: Isso, do raio-x e de auxiliar os dentistas também, eu faço nessa parte.
2: Então você também se vira nos 30 com entre fazer o exame ali, o raio-x, e entre auxiliar os dentistas.
5: Exatamente.
2: Uhum. Pessoa tá com um problema no dente?
5: Faz o raio-x.
2: Pessoa quer resolver o seu problema?
5: Faz o raio-x.
2: Pronto! A sua vida se resume em?
5: Fazer raio-x.
2: E auxiliar dentista também. Michelle, volta lá, eu sei que você está lá atendendo. Vai correndo para lá, menina. Ô, Karine, rapidinho, telefone novamente para contato, rede social, o pessoal que está ouvindo a gente aí. Ah, eu quero começar um tratamento agora, eu quero começar hoje mesmo o procedimento. Entra em contato, né, Karine?
4: Claro, então vou frisar, né? 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
2: Legal. Daqui a pouquinho a gente conversa com a doutora, né? A Isadora. Já já a gente conversa com o doutor Alisson e dentro de instante a gente volta com mais informações. Pode ser?
4: Pode ser.
2: Legal. Valeu, Karine. Emerson Reiser, esse foi um tour que a gente fez aqui, então, rapidamente, né? Com os

0: 1.000 sorrisos. Olha quanta coisa, hein? Em um ano, mais de 3.000 sorrisos. E você que está ouvindo a gente, venha conhecer. 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Seu nome?
1: Mercedes.
0: Mercedes, tá esperando para ser atendida?
1: Sim.
0: É? Tá cuidando do sorriso?
1: Com certeza.
0: Tá feliz?
1: Muito.
0: Pessoal atende bem?
1: Maravilhosamente.
0: Indica?
1: Com certeza.
0: Pronto, dona Mercedes. Rapidinho aqui o seu nome?
2: Angélica.
0: Angélica, tá acompanhando quem, Angélica?
2: Minha filha.
0: Vou de táxi, você sabe. Não me aguentei, Emerson Reiser.
3: Eu suspeitei.
0: Lembrei da Angélica, Luciano Huck, táxi e tudo mais. Brincadeira. Angélica, você está com quem aqui?
2: Eu estou com ela acompanhando, mas eu vou fazer consulta também.
0: Você também vai, menina. Então, tem três da família. Pera aí que eu vou conversar com você mais um pouquinho, então. Quem que veio primeiro?
2: Fui eu e minha outra filha.
0: Você e a sua outra filha, então. Vieram até aqui, foram bem atendidas?
2: Bastante.
0: Indica pro pessoal também?
2: Indico.
0: E aí, depois de você, da sua filha, veio mais ela também?
2: Uhum. Ela até amanhã vai vir também.
0: Pra cuidar do sorriso. Tá feliz?
2: Ah, agora sim, dá pra mostrar os dentes, né?
0: Opa! Olha, isso é uma parte interessante, né, menina Angélica? É, muitas vezes a gente fica até com certo receio, com uma certa vergonha. Coloca a mão na frente da boca, não é?
2: É verdade.
0: Vira o rosto pro lado, não é?
2: Uhum.
0: Fica com aquele receio de mostrar o sorriso. E agora você, então, indica pro pessoal, porque você tá contente, você tá feliz e tá sorrindo à vontade.
2: Agora sim.
0: Então, olha, você já soltou até um sorriso aqui. Menina, sucesso pra você, bom tratamento, tá?
2: Obrigada.
0: Pra você, Angélica, o teu nome é?
4: Tainara.
0: Tainara também. Mercedes? Mercedes, dona Mercedes também. Tá feliz?
1: Muito.
0: É, coisa boa. Se tá feliz, a gente fica contente, a gente fica feliz também. Tem mais pacientes, mais clientes chegando aqui, Emerson Reiser. É só uma pincelada realmente para mostrar para o nosso ouvinte, né? Para que ele entenda como que funciona o atendimento pessoal aqui. É de casa, o pessoal chega, fica à vontade na recepção, a equipe dá toda a atenção necessária. A Angélica falou, vou de táxi. Não, ela não falou isso. A Angélica disse que, veja, ela não gostava de sorrir, né? É, agora ela pode mostrar o seu sorriso, agora ela pode sorrir à vontade. Isso é bom demais. Emerson!
3: Opa!
0: A paradinha agora é com você no estúdio.
3: Ok, então, Douglas Tony, só coloca esse roteiro em ordem, traga o Edinho Carlos com Cultura Notícias e já eu volto contigo.
0: Combinado! Beleza. Tá combinado!
3: O bicho vai pegar!
0: Tá combinado!
5: 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Hora certa.
3: 3 horas.
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0: 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Vamos concluindo aqui mais uma parte do programa. 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Já já eu chamo Douglas Tony para dar sequência ao nosso Pit Stop Cultura. Mas antes da informação e da ortodonte, que nós vamos com informações do nosso jornalismo Cultura. Cultura Notícias, segunda edição, mais uma vez com Edinho Carlos. Informações, Edinho.
3: Olá, Emerson, voltamos. Polícia Militar Rodoviária apreende 450 cigarros eletrônicos e medicamentos estrangeiros em Concórdia.
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3: Ibovespa supera 200 mil pontos e dólar cai abaixo de R$5 após o primeiro turno das eleições. O mercado financeiro brasileiro reagiu com forte valorização nesta segunda. Após o resultado do primeiro turno das eleições, a Ibovespa ultrapassou pela primeira vez os 200 mil pontos, chegando a 209.615 pontos, alta de 9,1%. O dólar caiu 4,3%, sendo negociado abaixo de R$5. A reação reflete as expectativas dos investidores sobre o cenário econômico após a definição dos candidatos a segundo turno. As apostas envolvem questões como contas públicas, gastos, reformas, impostos e juros. O mercado também registrou queda nas taxas de juros futuros. A JTA Empreendimentos, proprietária da aeronave, informou que foram concluídas nesse final de semana as operações de retirada dos dois motores do helicóptero Bell 430, que caiu no dia 21 de setembro, deixando 5 vítimas, entre elas o cantor Rick. A operação ocorreu na localidade do Xaxim, dentro do Parque Nacional de São Joaquim, no morro conhecido como Queima Cachorro, onde ocorreu a queda da aeronave. A retirada dos motores foi acompanhada por um mecânico de manutenção aeronáutica, com apoio de uma equipe de campo e seguindo os protocolos técnicos e de segurança necessários para a operação em uma área de difícil acesso. Nesse momento, apenas os motores foram retirados. A estrutura e os demais destroços da aeronave permanecem no local. A JTA agora trabalha na obtenção das licenças e liberações necessárias, além de estudos para definir tecnicamente como será realizada a retirada do restante da aeronave. Ainda não há prazo definido para esta próxima etapa. A Polícia Militar Rodoviária atendeu na manhã desta segunda uma ocorrência de contrabando no entroncamento da SC-355 com a BR-153 em Concórdia. Durante a abordagem de um veículo Gol, conduzido por um homem de 71 anos, os policiais perceberam que o condutor apresentava nervosismo e inquietação. Questionado sobre o transporte de produtos ilícitos, ele informou que mantinha mercadorias de origem estrangeira escondidas no compartimento do motor do carro. Durante a fiscalização, foram apreendidos aproximadamente 450 cigarros eletrônicos, além de diversos medicamentos de origem estrangeira, produtos utilizados, entre outras finalidades, para emagrecimento. Diante dos fatos, o homem recebeu voz de prisão e foi encaminhado à Delegacia de Polícia Federal em Chapecó, juntamente com os medicamentos apreendidos, conforme a orientação do plantão da instituição. Os cigarros eletrônicos e o veículo utilizado no transporte foram encaminhados à Receita Federal em Joaçaba. Também foram apreendidos aproximadamente R$ 2.012 em dinheiro e cheque, além de um aparelho celular que foram entregues à Polícia Federal para os procedimentos cabíveis. Cultura Notícias volta às 13h30 com o Ricardinho Silva aqui no Show da Alegria. Boa tarde para você.
0: Ok, então, boa tarde, Edinho. Na programação da Mais Ouvida, 3h10. Vamos abrindo agora mais uma parte do programa. E claro, né? Já abrimos na boa companhia do nosso Pit Stop Cultura.
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0: Com Douglas Tony no nosso comércio.
6: Oi.
0: Douglas, hoje não tem quitute. Você não. Já tava fazendo boquinha, rapaz.
6: Sempre tem um docinho, Emerson. Você,
0: é que aí faz sentido fazer boquinha, né? Pra, claro. Pra mostrar os dentinhos, né?
6: Claro.
0: Fica com aquela boquinha aberta assim. Você já fez clareamento, Douglas Tony?
6: Sim.
0: Que eles põem uma... É, não sei o termo correto, mas é como se fosse uma dentadura.
6: É uma chapa.
0: Uma chapa. Aí fica assim, ó. É. Aí fica puro a Hebe Camargo, uma graxinha.
6: Uma graxinha.
0: Meu Deus, é, rapaz.
6: Aí, Emerson, e é engraçado a gente ficar naquela situação, né?
0: Não, porque a gente fica completamente imóvel.
6: Sim.
0: E aí, né, o pessoal aí é muito querido, uhum. Né? Eu sei. Eles gostam de conversar, eles ficam conversando, a gente fica. Aham.
6: Eu não sei como que pode, eles perguntam as coisas pra gente, né, Emerson? Ah, você viu? Será que vai chover hoje? Não. Ai, são situações que a gente só vive em um consultório, né?
0: Exatamente.
6: E é tudo tão bom, tão legal, tão especial. Porque quando a gente chega num consultório que a gente é bem recebido por um profissional, por uma pessoa que está ali para dar toda a atenção, é algo diferente, né, Emerson? Quando a gente, sim, é bem recebido, né?
0: Exatamente, claro, né? Eu acredito que você falou antes ali da nossa colega ali, que é a recepcionista, que, uhum, é o cartão de visita, né?
6: Sim.
0: Mas,
6: sim,
0: nada adianta, de repente, a pessoa ali que faz essa triagem, uhum, ter todo, né, um carinho, atender bem. De repente, se lá na hora que você tá principalmente fazendo um procedimento, uhum, de repente a pessoa, eu vou conversar, de repente o cliente não gosta de conversar. E, uhum, a gente sabe que tem muitas pessoas que depois que chegam ali, tem medo do dentista, né?
6: Sim.
0: Tem aquele medo, tem um trauma, então todo.
6: Do jaleco branco,
0: ei,
6: né?
0: Ei, rapaz, toda essa conversa, assim, esse, uhum, né, vai deixando a gente mais à vontade também.
6: Vai.
0: Tem toda uma ciência em torno disso.
6: A gente vai se sentindo em casa, né, Emerson?
0: Sem dúvida.
6: Tanto
0: sem
6: que a gente coloca até o pé em cima da cadeira, né?
0: Ah, eu sou assim mesmo.
6: Literalmente.
0: Depois eu escuto caindo o barulhinho no chão. Pum, pum, pum.
6: Esse barulhinho de arrepiar também, né, Emerson?
0: Hoje, mas... hoje em dia tá mais silencioso, né?
6: É, tá.
0: Mas no meu tempo parecia uma britadeira. Meu pai amado.
6: E a gente vai fazer exatamente isso, Emerson. Um comparativo entre o antigo e o novo.
0: Olha só que legal.
6: Ah, a gente vai entrar nessa linha aí, já que você adiantou alguma coisa que antigamente parecia uma britadeira, né? Hoje não, hoje é um mais suave.
0: É, tem mais sutileza.
6: Ainda tem.
0: Ah, porque sim, precisa, né, Douglas? Tem um motorzinho para fazer,
6: é
0: né?
6: É normal. Operar,
0: claro.
6: É normal, né? Mas Emerson, tem algo que arrepia também.
0: Ô, louco. Tem o torresmo.
6: Ah. Isso arrepia muito, né? Arrepia muito. Mas o que arrepia também é quando você tá no consultório, na recepção. Voltando a falar ali da recepcionista, então, né?
0: Uhum.
6: Ela chega, ela te atende tão bem, ela te recebe tão bem, você senta, fica ali na poltroninha esperando até que...
0: Que?
6: O doutor abre a porta e diz assim: Douglas Tony, vamos lá?
0: Ai, ai, ai.
6: Aquilo não arrepia, Emerson.
0: Arrepia.
6: É, e hoje eu vou te contar, Emerson. Hoje eu vou te falar, eu tô tão feliz.
0: Por quê?
6: Porque hoje foi a minha vez, Emerson.
0: Ah, é?
6: Eu abri a porta do consultório e falei: doutora Isa, vamos lá? E ela veio arrepiada, Emerson. Ela se arrepiou, Emerson.
0: Aqui se faz, aqui se paga, doutora.
6: Aqui se faz, que se paga. E ela disse assim pra mim: eu nunca judiei de você, não faz isso pra mim.
0: A sua hora chegou, doutora.
6: Agora é a hora da vingança. Mas é, Emerson, vamos parar pra pensar. Quando você tá no consultório, é ou não é, que é algo que acontece assim?
0: Sim, exatamente.
6: Você tá lá esperando, de repente o doutor abre a porta e diz assim: Douglas Tony ou Emerson Heiser, vamos lá?
0: Mas eu por quê, doutor? Eu sou tão jovem. Tem ou tanta gente ruim por aí.
6: É. Ou abre a porta e diz assim: chegou a sua hora.
0: Ai, meu Deus do céu.
6: Minha Nossa Senhora. Mas tem mais uma coisinha que arrepia, Emerson.
0: Ah.
6: Quando o doutor é especialista em tratamento de canal.
0: Ah, rapaz.
6: Ai, ai, ai.
0: E aí pegou.
6: Aí pegou, mas calma, que a gente vai suavizar
0: isso. Mas antes alguém especialista do que um amador, né?
6: É.
0: Tem essas duas coisas, né?
6: Mas ó, é um especialista que vai resolver.
0: Exatamente.
6: Porque a gente, quando sente uma dor, é terrível. É tão terrível que a gente aceita qualquer coisa pra tirar a dor, né? Então, aceita até o tratamento de canal.
0: Exatamente.
6: Mas agora, brincadeiras à parte, a gente fez toda essa introdução aqui pra conversar com ela, doutora Isadora Palavro Freitas, doutora formada há 3 anos, né? E ela está há 4 meses, isso, né? 4 meses aqui na Ortodontic. Então ela chega para conversar com a gente, ela que é especialista em tratamento de canal, mas ela está aqui para suavizar a situação, para conversar conosco. Doutora, seja muito bem-vinda, boa tarde.
7: Boa tarde, Douglas, boa tarde, ouvintes da Rádio Cultura. Aqui quem fala é a doutora Isadora, eu sou responsável pela parte de tratamento de canal aqui no Ortodontic e também pela parte de clínico geral.
6: Doutora, formada há 3 anos, 4 meses na Ortodontic, o que fez escolher aqui a Ortodontic?
7: Ah, é uma clínica, né, que recebe muito bem os pacientes, uma clínica completa, né, e...
6: Te dá todo o suporte necessário para desempenhar a função, é isso?
7: Isso mesmo.
6: É importante demais, porque o ambiente conta muito, né, doutora?
7: Conta muito, aqui é um lugar acolhedor, todo mundo é muito simpático, né, então isso conta muito.
6: Verdade, fortalece a atividade e o trabalho, principalmente na sua área, que é tratamento de canal, que tem pessoas que têm um receio danado, tem um medo que se pela, né, doutora?
7: Sim, a minha área, assim, é uma área que todo mundo fica apavorado, né? Quando, principalmente quando eu chamo o paciente, vamos fazer o tratamento de canal, todo mundo desesperado. Mas hoje em dia a gente tem técnicas novas, técnicas que são muito mais tranquilas, né? Como vocês falaram ali do motorzinho, é um motorzinho mais tranquilo do que o de antigamente. A anestesia é tranquila também, é praticamente indolor. Dói ali na regiãozinha, né? Sente uma pressão, mas nada demais.
6: É muito menor a dor do que ficar sentindo aquela dor de dente, né?
7: Nossa, muito menor. Depois que a gente termina os tratamentos, os pacientes falam: graças a Deus que eu vim e fiz.
6: E a doutora, a pergunta é exatamente essa. Doutora Isa, a pessoa sentiu uma dor no dente, uma fragilidade ali, uma sensibilidade, já é tratamento de canal ou não?
7: Não, nem sempre. A gente precisa avaliar, né? Então é bom que o paciente agende o horário aqui conosco, né? A gente vai avaliar, vai ver qual que é a melhor opção de tratamento para o dente.
6: E muitas vezes tem acompanhamento sem a necessidade de mexer com a raiz do dente?
7: Sim, às vezes a gente faz alguns procedimentos que a gente consegue acompanhar e às vezes salvar o dente. Às vezes a gente acompanha e volta a doer e a gente precisa tratar.
6: Sim, mas sempre é tentado trabalhar evitando esse tratamento mais profundo.
7: Sim, sempre evitando o pior não, né? O mais ruim para o paciente, porque a gente sabe que a grande maioria tem esse trauma com o tratamento de canal.
6: Tratamento de canal, o dente morre ou não?
7: Assim, a gente fala que morre, mas assim, o dente ele tá ali em função, né? Se a gente conseguiu manter o dente em boca, ele não vai... tecnicamente não é para o paciente sentir dor, né? É só se caso o dente reinfeccionar novamente, mas se não, o dente tá ali em boca, tem função e tem...
6: Doutora, às vezes a pessoa ela tá com uma dor de cabeça, tem a ver com raiz de dente, com o nervo ali, ou não tem nada a ver? Daqui a pouco a pessoa tá com uma dor na face, no pescoço, no braço, tem a ver isso daí ou é só mito?
7: Assim, dores que elas podem ser difusas, né, que a gente fala, mas assim, na região da face, né, não em outra parte do corpo. Mas...
6: Viu só? Ah, eu tô com uma dorzinha no meu pescoço, daqui a pouco não tem nada a ver, né, doutor?
7: Não tem nada a ver.
6: Então, assim, ó, mais é na região da face. E doutora, a pessoa, ela comeu um chocolate, ela sentiu aquela fisgada, aquela dor. Será que é algo mais profundo ou daqui a pouco só uma cárie que se resolve sem tratamento?
7: Pode ser, sim, só uma cárie pequena, né? Com uma pequenininha ali, mas pode ser o tratamento também, como pode ser muito profundo, como pode ser rasa.
6: Por isso que é importante fazer a avaliação, né?
7: Sim, sempre é bom fazer uma avaliação.
6: Doutora, muito obrigado. Eu sei dos seus compromissos também, das suas atividades. Muito obrigado aqui por esse bate-papo, essa conversa. Doutora, convido o pessoal para vir até aqui. É mês de aniversário, tem várias possibilidades também de negociações, mas principalmente... que o pessoal venha tratar do seu sorriso para evitar aquele tratamento de canal que a doutora mesmo pode auxiliar, né?
7: Isso aí, então a gente convida todo mundo, toda a comunidade camponovense, que venham até a clínica para fazer uma avaliação, para a gente ver como que está a saúde bucal, porque a saúde bucal não influencia apenas a boca, ela pode influenciar o restante do corpo, então é bom sempre a gente ter em dia a nossa avaliação.
6: Muito bem, doutora, um forte abraço, bom trabalho.
7: Muito obrigada para vocês também.
6: Pronto, doutora, a senhora está liberada. Ah! Emerson.
0: Você tá impossível hoje, né?
6: Eu tô feliz porque assim, ó, Emerson, você tá do outro lado da situação agora.
0: É, rapaz.
6: Quando você tá deitadinho na cadeira, você fica refém deles, né?
0: Sim, claro.
6: Mas agora quando você está empunhando o microfone, eles é que ficam reféns.
0: É, exatamente. Hoje você sentou na mesa dos adultos.
6: Exatamente, exatamente. E a festa bonita, Emerson, a gente vai mais algum tempo ainda com o nosso programa aqui, mas você precisa colocar em ordem. Se possível, eu quero conversar com o doutor Alisson pra gente falar um pouquinho sobre os aparelhos ortodônticos. Afinal, a ortodonte que é especialista nos aparelhos para alinhamento do sorriso, para deixar a mordida reta, a mordida em dia. Então, a gente vai aí com você, Emerson Reiser, e daqui a pouquinho volta com mais da Ortodonte, que um ano em Campos Novos.
4: 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Hora certa, Cultura.
8: 3:21.
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5: Horas e 29 minutos. 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E olha só, neste sábado haverá pipoca, algodão doce, um espaço todo especial aí pra criançada lá na Ouro Limpe. Participe você também. 3:30 e agora o horário me chama para o nosso Pit Stop Cultura.
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5: Nossa paradinha obrigatória de hoje, Douglas Tony.
7: Ok, ok, Emerson Reiser, atualiza o horário para mim.
5: 13:30.
7: Ok, dentro de instantes tem notícias, né?
5: Exatamente.
7: Então vou repassar informações aqui com o doutor Alisson e a gente já vai aproveitar para fazer o fechamento com a Karine também aqui do nosso Pit Stop. Já estamos em cima do horário, mas aqui então o doutor Alisson chega para falar com a gente sobre aparelhos ortodônticos. Primeiro de tudo, a gente vai conhecer, né? Quem é o doutor Alisson? O que ele come? Como ele vive? O que? Voltando mais uma vez àquele esquema lá do Globo Repórter, né? Doutor Alisson, seja bem-vindo à Rádio Cultura. É um prazer conversar, sendo que o senhor é daqui de Campos Novos mesmo, né? Assim como a doutora Isadora. Seja bem-vindo. Boa tarde.
8: Boa tarde, Douglas. Tudo bem? Eu sou o Alisson Cordeiro, né? Sou daqui de Campos Novos e trabalho aqui, trabalho na Varge, né? Então a gente trabalha com os aparelhos ortodônticos aí, para alinhar o sorriso do pessoal.
7: Maravilha. Ó, o doutor Alisson, que tem consultório em Vargem, que atende em Vargem. Ele tá aqui também, hein, gente? Tá aqui na Ortodôntica em Campos Novos. Doutor Alisson, é formado há quanto tempo?
8: Eu sou formado há 3 anos pela UNOESC do Joaçaba, né? Então, e agora eu sou especialista em ortodontia também.
7: Maravilha. Vamos direto para esse assunto, porque tem paciente aguardando o senhor. Seja paciente só mais um pouquinho. Doutor Alisson vai atender já já a nossa amiga dona Mercedes, que está aqui. Ela já manda um beijo, um abraço lá também pro o alemão? É isso? É o alemão lá da rodoviária, né? A esposa do alemão está aqui aguardando então o doutor Alisson. Doutor, partindo para esse lado dos aparelhos ortodônticos, que é uma especialidade aqui da Ortodontic. Hoje tem vários modelos, vários tipos de aparelhos também. O senhor pode explicar um pouquinho dos aparelhos que são ofertados aqui na Ortodontic?
8: Isso, então aqui a gente tem os aparelhos convencionais, né? Que é o aparelho que todo mundo conhece, com os elastiques coloridos, né? Metálico. E a gente vai ter também um aparelho que é o transparente, que é o a gente chama de safira ou aparelho estético, né? Ele também pode ser utilizado, tem indicações, né? Tanto um quanto o outro. E também a gente vai ter os alinhadores ortodônticos, né? Que eles têm uma função muito boa, porque o paciente consegue tirar e colocar, né? Além dele não aparecer tanto, ele possibilita uma higienização melhor dos dentes, né? E a comodidade para o paciente, se ele vai, vou falar, vou dar uma entrevista, por exemplo, então eu posso tirar o aparelho, né, para mim me sentir melhor, falar melhor. Sim. Então tem tudo isso, é um aparelho muito bom.
7: Esse é bacana porque a pessoa consegue retirar para se alimentar ou para higienizar. É um pouco mais fácil do que o aparelho tradicional, né?
8: Exatamente, ele tem essa facilidade aí, Douglas.
7: E ele é indicado para todos os tipos de tratamentos, ou daqui a pouco você pode fazer um casamento entre o tradicional e agora também essas plaquinhas?
8: Isso, o que a gente costuma fazer em casos muito complexos, a gente pode usar dois tipos, né? Então começa com um, aí depois muda para o outro, para o paciente, né, ter as duas experiências. Se ele quer usar o aparelho alinhador, que hoje em dia é muito famoso, né? Sim. Um aparelho muito procurado, então pode usar os dois tipos para atender bem o que o paciente precisa, né?
7: A partir de que idade é aconselhável utilizar um aparelho, doutor?
8: O aparelho depende muito, por isso que precisa o paciente ele vir fazer uma avaliação desde jovem, né? Então, crianças já tem que estar sempre um acompanhamento com o dentista para conseguir avaliar o crescimento ósseo, né? Tem várias intervenções e cada idade depende um tipo de aparelho, né?
7: Antigamente usavam-se aqueles aparelhos por fora da boca, parecia um freio, né, doutor? Hoje está tudo muito tão moderno e tudo muito mais fácil, né?
8: Exatamente, existe ainda esse tipo de aparelho, tem indicação ainda.
7: Para que usa praticamente esse aparelho, então, doutor?
8: Depende, tem vários tipos de indicações, né? É um aparelho que, apesar de hoje não ser tão usado assim, a gente tem essa opção de usar para pacientes que precisam ajustar o crescimento facial, né? Então não é só o problema dentário, às vezes precisa ajustar um crescimento ósseo, né? Facial, expandir, puxar a parte anterior para frente, né? Ajustar tudo isso, né?
7: Ah, então ainda existe, eu achei que era uma coisa muito antiga.
8: Existe, pode ser usado, é uma ferramenta que a gente tem, né? Não pode descartar.
7: Vai depender de cada caso, então por isso que cada ouvinte que está em Sintonia Cultura precisa vir até aqui para tirar as dúvidas, para buscar esclarecer, porque cada caso é um caso, né, doutor?
8: Exatamente, tem que ser um tratamento individualizado que a gente fala, né? Não é tudo igual para todo mundo, então precisa o paciente vir avaliar, fazer os exames, né, para a gente ter um tratamento individualizado.
7: Doutor, foi um prazer conversar contigo. Eu já vou liberar o senhor, porque a dona Mercedes já está aguardando já faz um certo tempo, então, e eu segurei um pouquinho o senhor para a gente conversar ao vivo aqui. Foi um prazer conhecer o senhor, foi um prazer estar aqui também juntamente com a doutora Isadora, trocando essa ideia, porque vejam, ouvintes Cultura, são dois dentistas jovens. São camponovenses que estão atuando na Ortodontic, que é uma rede, né, de clínicas ortodônticas, mas aqui em Campos Novos, com profissionais de Campos Novos. Essa valorização é também muito importante. Tem especialistas profissionais que são da região e atendem aqui também em Campos Novos, sim, ok, mas essa valorização local é importante demais. Foi um prazer conversar com o senhor, sucesso, e convido o pessoal para vir para cá, para alinhar esse sorriso, né, doutor?
8: Isso, eu que agradeço então a presença de vocês aqui na clínica, né? Agradecer você, Douglas, pela sua simpatia, né? E alegria. Então, obrigado a todos e venham aí que a gente vai atender muito bem todo mundo que nos procurar.
7: E quem não quiser aquela boca de lata, pode colocar as chapinhas então.
8: Claro, com certeza, tem aparelho para todo tipo de pessoa.
7: Beleza, doutor, fica bem, até a próxima.
8: Eu que agradeço, tchau, tchau.
7: Tchauzinho, doutor. Vai lá atender, doutor Alisson. E Emerson, já vou encaminhando então aqui o nosso pit stop para a reta final. Doutor Alisson, muito obrigado. Doutora Isadora, muito obrigado. Sucesso para a equipe, né, da Ortodontic. E agora, Karine, mais uma vez reforçando o convite para o pessoal vir aqui conhecer a clínica e participar desse mês de aniversário com premiações, com presentes para os ouvintes aí.
2: Isso, primeiramente a gente quer agradecer, né, a presença da Rádio Cultura, nossos parceiros já de alguns anos, E eu quero convidar o pessoal para dar uma passadinha aqui na clínica, tomar um café, conhecer a clínica, dar uma passadinha ali no raio-x panorâmico, conhecer a nossa equipe, tá? Que é uma equipe nota 10. Hoje nós estamos com uma equipe ótima aqui.
7: Super jovem, né?
2: Super jovem.
7: Com energia muito grande.
2: Exato. A gente tem tudo para ir para frente e para fazer essa clínica crescer e continuar atendendo e transformando mais sorrisos.
7: Um ano, 3.000 sorrisos. Agora, um novo ciclo, mais um ano, com certeza a gente vai dobrar esse número aí, não somente 3, mas acredito que até 6.000 sorrisos aí dentro de um ano. A equipe tá pronta, ela tá alinhada, bora trabalhar, né?
2: Equipe alinhada, todo mundo de acordo, né? Todo mundo feliz, faceiro ali, vendendo, atendendo, então é assim que tem que ser, né? Esperamos que ano que vem seja 6.000 mesmo.
7: E que estejamos juntos, né?
2: Com certeza, isso vai acontecer.
7: Amém, que assim seja. 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
2: A cada 2 indicações, você concorre a R$150 no Pix, concorre lanches no Marrecas, concorre uma unha com a nossa amiga Cris também.
7: Maravilha! É só vir até aqui para sair sorrindo, feliz da vida. Karine, forte abraço e até a próxima.
2: Muito obrigada, é um prazer ter vocês aqui.
7: Prazer foi todo nosso, Emerson!
5: Pá!
7: Eu tô indo nessa! Amigão, sucesso pra você, bom trabalho aí, segue a programação Show da Alegria nessa tarde maravilhosa segunda-feira. Boa semana! Uhul! Tchau, Emerson!
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5: Legal, legal, a gente falou, né? Que a clínica deixa todo mundo feliz, com um sorriso, deu pra ver como que o Douglas Stone terminou aí o nosso Pit Stop Cultura de hoje com alegria e alto astral. Grande família Cultura, depois de informações do nosso comércio, tá na hora de informações aqui do nosso departamento de jornalismo, agora é a vez do Ricardo Silva, o nosso Ricardinho, trazer aqui também Cultura Notícias, terceira edição. É isso mesmo, Ricardo, boa tarde.
10: Emerson, uma boa tarde a você, uma boa tarde a todos os ouvintes da Rádio Cultura. Vamos então iniciando nosso Cultura Notícias, trazendo as manchetes desta segunda-feira. 7 candidatos terminam as eleições de 2026 sem registrar nenhum voto.
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10: Celesc mantém 96 atendimentos após vendaval na região de Videira. A Celesc iniciou esta segunda-feira com 96 atendimentos remanescentes relacionados aos danos provocados pelo forte vendaval registrado na madrugada de domingo. O evento climático afetou o sistema elétrico em diversos municípios atendidos pela Agência Regional de Videira. Os fortes ventos provocaram a queda de árvores e galhos sobre a rede. Além de tombamento de postes, também foram registrados danos em transformadores e outros equipamentos do sistema elétrico. Para esta segunda-feira, a Celesc ampliou o número de equipes mobilizadas na região. O reforço inclui principalmente caminhões e profissionais capacitados para realizar a substituição de postes e transformadores danificados ou queimados devido ao evento. O objetivo é acelerar a execução dos serviços e avançar na normalização do fornecimento de energia para os consumidores que ainda permanecem afetados. Começa a Semana Nacional de Regularização Tributária em Santa Catarina. Detalhes da Rede de Notícias Acaerte para o Cultura Notícias.
11: Começa nesta segunda-feira a Semana Nacional de Regularização Tributária. O Tribunal de Justiça participa da mobilização até esta sexta-feira. Um dos destaques é o programa Acerta, parceria entre o Tribunal de Justiça, o Tribunal de Contas e a Prefeitura de Florianópolis. A iniciativa busca facilitar a regularização dos débitos tributários e reduzir o número de processos judiciais relacionados a impostos. O fenômeno climático El Niño chegou ao nível muito forte em Santa Catarina Catarina e aumenta a tensão para temporais severos nos próximos meses. Segundo a Defesa Civil e a Epagre Ciran, a primavera deve ter chuva acima da média, com risco de granizo e vendavais. Um grave acidente deixou o passageiro de um veículo morto na BR-282, em Bocaina do Sul, na Serra Catarinense. O motorista, de apenas 18 anos, foi socorrido e levado ao hospital.
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10: O levantamento oficial divulgado após o encerramento do primeiro turno das eleições 2026 revelou uma situação incomum nos registros da Justiça Eleitoral. 7 concorrentes ao cargo de deputado estadual terminaram o pleito sem computar nenhum voto a favor em suas respectivas disputas regionais. Os dados consolidados foram obtidos diretamente nos arquivos disponibilizados pelo Tribunal Superior Eleitoral. A checagem contemplou milhares de registros em todo o país para diversos cargos em disputa, desde a presidência da República até as legislativas estaduais. Conforme os arquivos analisados pelos sistemas de apuração, a totalização de votos atingiu a marca de 100% das sessões nos estados onde os casos foram registrados. A situação ocorreu em unidades da federação localizadas em diferentes regiões brasileiras, abrangendo Acre, Goiás, Pará, Pernambuco e também Roraima. Esses são os famosos candidatos sem voto, Emerson. Daqui a pouco eu volto trazendo muito mais notícias dentro da programação da Rádio Cultura. Segue com você, programa Show da Alegria. A todos, uma boa tarde.
5: Quem diria, né? Isso que é credibilidade ao ponto deles mesmo não votarem neles, né? E aí queriam ganhar o nosso voto, já pensou?
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10: 3:40

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3:53. 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

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Turma, a partir de agora vou liberar o WhatsApp. Nós tivemos uma tarde de Pit Stop Cultura, mas ainda dá tempo de sortear prêmio aqui na nossa programação. Vamos então conferir agora na programação da Mais Ouvida. 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E o melhor, você e um acompanhante, você e um convidado. É só escrever o nome completo aí e aí você já entra no nosso sorteio. Pode ser? Tem interesse? Então já sabe o caminho, né? Manda o nome completo aí e boa sorte. Eu tô devendo uma música aqui, gente. Agora que eu vi aqui, o Andrei Sandri tinha me pedido a música do Luan Santana, Meteoro. É isso mesmo, Andrei? Então vamos curtir o Meteoro aí enquanto a galera participa pra concorrer à pizza de hoje. Ou melhor, concorrer a um rodízio de pizza, né? É, você e um acompanhante.

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0: 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Vem,
1: vamos concluindo aqui mais uma parte do programa. 4:06, mergulhamos agora na última hora do nosso show da alegria. Nesse momento chove, gente, chove aqui em Campos Novos. Aqui principalmente no centro da cidade, chuvinha, chuvinha lá fora. Mas aqui dentro, no WhatsApp da Mais Ouvida, tem mais de 50 participações já. Falei só uma vez do sorteio, já deu aí 50 participações. Tá chegando agora, seja bem-vindo. Hoje nós estamos sorteando aqui, na nossa parceria com a Redante Pizzaria, é um rodízio de pizzas. Gente, é um rodízio, tá? Você vai precisar, quarta-feira, às 19h30, ir na Redante Pizzaria. Tá certo? Então, veja aí na sua agenda, se prepare, né? Pra você, juntamente com um acompanhante, pode ser o seu namorado, de repente um cônjuge, né? E você vir até aqui no centro de Campos Novos para poder saborear aí um rodízio de pizza, né? Saborear aí os melhores sabores. Olha, tem gente que ainda não conhece o rodízio de pizza da Redante, né? Ela tem uma fermentação diferenciada, molhos, esses molhos daquelas pizzas, gente, são molhos importados da Itália, é um sabor sem igual. Vou te falar uma coisa, aí a gente sortear uma pizza, tá, beleza, é legal, você recebe no conforto da sua casa, é aconchegante, sem dúvida. A gente já fez isso, já sorteou aí um metro de pizza, não é mesmo? Mas só que dessa vez não, nós queremos que você vá até a Redante, você e um acompanhante, um convidado seu, para poder saborear vários sabores diferentes. É diferenciado, meu amigo. É diferenciado. Eu quero sortear isso para você, tá? Então, para você concorrer é muito fácil. É só você escrever o seu nome completo aí ou gravar um áudio também, como ficar melhor para você, tá? Manda o nome completo aí, simples assim, e você já entra no nosso sorteio. Ó, por exemplo, aqui, ó, a Viviane Fernandes. Oi, Emerson, eu quero de novo. A semana passada foi ela que ganhou. Se fosse ruim, você acha que ela ia participar de novo? Claro que não, né? Imagina se ela tivesse ganhado, por exemplo, pra carpinar um lote. Duvido que ela aparecesse de novo, né? Não, no sol quente, um solão aí de 40 graus, carpinando um lote aí. Deu pra ter de novo aquele sorteio de carpinar lote? Eu não vou. Me queimei tudo no sol a semana passada. Mas agora, como ela ganhou algo gostoso, né? Foi ela, o acompanhante dela, o namorado dela. Diz que ela comeu pouquinho, mas o acompanhante dela, ela me falou semana passada, Emerson, não sei, ó, é bom de garfo, moço. E ela quer de novo, né? A Marli já me mandou, Emerson, por favor, ele não. Não, não, Emerson, a gente vai dar um cupom pra ele ir comer lá num outro restaurante, né? Brincadeira, brincadeira. Então, enquanto você vai participando aí, eu vou trazendo aqui dois recadinhos. 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E agora o segundo recadinho eu deixo por conta do Ricardinho. Cultura Notícias, quarta e última edição. Informações aí da nossa sala de redação com o Ricardo Silva.
2: Olá, Emerson. Boa tarde. Boa tarde. A você e a todos os ouvintes da Rádio Cultura. Secretaria de Obras realiza limpeza na ponte do rio Ibicuí após alerta de perigo.
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2: Mais de 509 mil veículos foram emplacados em setembro. O aumento foi de 8,32%. O mercado brasileiro de veículos registrou um desempenho histórico durante o mês de setembro, conforme os dados divulgados pela Federação Nacional da Distribuição de Veículos Automotores, a FenaBrave. O levantamento oficial da entidade, foram contabilizadas 509.686 unidades emplacadas em todo o território nacional ao longo do período analisado. Esse volume expressivo representa um avanço de 8,32% quando comparado diretamente com o desempenho verificado em setembro do ano passado. Na variação mensal, em relação aos números fechados em agosto, a alta registrada foi de 1,15% nas operações do setor. O montante geral divulgado abrange a comercialização de automóveis de passeio, furgões, picapes, ônibus, caminhões, motocicletas e implementos rodoviários diversos. No acumulado correspondente aos 9 primeiros meses do ano, o avanço consolida uma alta de 14,41%, ultrapassando a marca de 4,2 milhões de unidades comercializadas. No Cultura Notícias, Ronaldo Coutinho chega com a previsão do tempo. Boa tarde, Ronaldo.
4: Boa tarde. É, o tempo segue aí com nebulosidade, pode ter chuva ou trovada agora de tarde e noite, não passa muito aí dos 20, 22 graus, e a tendência é que a gente tenha chance de chuva, de repente até algum granizo e vento. Amanhã também tem chuva, alguma trovada, períodos de melhora e temperatura amena. Na quarta, bom pela manhã e possibilidade de alguma chuva entre a tarde e a noite, podendo passar sem. Aumenta a chance de chuva na quinta, talvez antes do meio-dia para frente, sexta mais à tarde e noite, e provavelmente parecido no fim de semana. Não dá para descartar alguma coisa forte, pontual, granizo e vento, entre hoje, amanhã ou na quinta. Da Climatea, Ronaldo Coutinho.
2: No início da tarde desta segunda-feira, um alerta importante foi emitido aos motoristas que planejavam trafegar pela ponte sobre o rio Ibicuí em Campos Novos, onde os mesmos foram informados sobre a necessidade de redobrar a atenção e reduzir a velocidade ao transitar pelo trecho devido a uma grossa camada de pedra brita que havia caído acidentalmente sobre a pista. O material espalhado gerava um alto risco de derrapagens, perda de controle dos veículos e possíveis acidentes graves. Diante do comunicado e do risco iminente à segurança da via, a Secretaria de Obras de Campos Novos acionou uma equipe que foi até o local e realizou a limpeza, a manutenção, a varrição e a desobstrução da via. A ponte sobre o rio Ibicuí já se encontra totalmente limpa, segura e com o tráfego totalmente liberado para o fluxo normal de veículos e também de pessoas. O Cultura Notícias volta amanhã às 7:30 da manhã com o Ortiz de Castro. E agora segue com você o programa Show da Alegria. Uma boa tarde e uma ótima semana a todos.
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0: Agora, 4:25. Meus amigos, faltam 7 dias.
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2: 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Minha gente, ó, reta final de sorteio. Você que tá chegando agora, estamos com o nosso WhatsApp liberado. Mais 5 minutos do WhatsApp liberado para você participar. Manda o nome completo que você tá concorrendo a um rodízio de pizza para sobrear nesta quarta-feira a partir das 7:30 da noite. É você e um convidado, tá certo? Então veja aí na agenda, opa, quarta-feira tô livre, Emerson, eu posso ir nesse rodízio de pizza. Aí, meu amigo, é só mandar o nome completo aí, né? Você e um acompanhante, um convidado. Enquanto você participa aqui, coloca o roteiro em ordem e já já eu volto com o nosso momento flashback.
3: Hora certa. 4:30.

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0: Legal, gente, 4h36, chegou o novo tabloide Super Lucas, recheado de ofertas pra você aproveitar. 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Turma, vamos encerrando as participações aí. Obrigado a todos que participaram aqui, já eu falo o nome do ganhador. O ganhador de hoje vai participar aí de um rodízio de pizza nesta quarta-feira a partir das 7:30 da noite e tem direito de levar um acompanhante. Aí fica bom demais, né, gente? Enquanto eu organizo o sorteio, vamos trazendo agora o flashback da cultura.
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0: Olá, boa tarde. Outubro, mês missionário. O mês missionário deste ano, organizado pela CNBB, Conferência Nacional dos Bispos do Brasil, e pelas Pontifícias Obras Missionárias, e tem como tema Um em Cristo, unidos na missão, iluminado pelo lema bíblico Para que o mundo creia. O objetivo desse mês missionário é fortalecer a consciência da missão universal da Igreja e promover a cooperação missionária através da oração, sacrifício e solidariedade. A campanha contará com o lançamento de atividades, celebrações, novenas e a arrecadação de fundos para o Fundo Mundial de Solidariedade, que apoia projetos em diversas áreas, como evangelização, saúde e educação no mundo.
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2: 4:48. 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

0: Rogério, de Valdomiro Júnior Scapini, informa. 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
1: A funerária, juntamente com o esposo Nadir Bertli, filhos Ione, Sidney e Rudinei, noras, genros, netos, bisnetas e familiares, comunicam com pesar o falecimento da senhora Terezinha da Silva Bertli, ocorrido hoje aos 74 anos. O corpo está sendo velado na Capela São José Operário, bairro Nossa Senhora Aparecida. O sepultamento dar-se-á amanhã, com o início da celebração da esperança às 9 horas, na Capela São José Operário, seguindo logo após para o cemitério Dom Daniel Austin. Comunicamos com pesar o falecimento da senhora Terezinha da Silva Bertelli.
0: Informou a funerária e capelas Frei Rogério. Rua Nereu Ramos, 1206, sala 2. Telefones 3544-1804, 9980-7000 e 8801-7000. A família em luto. Nossos sentimentos.
1: 4:53.

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14: Grande Família Cultura, 3 minutos agora faltando aqui para as 5 horas da tarde. 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

0: Rodízio de pizzas hoje. No oferecimento aí da Redante Pizzaria. E lembrando que a pessoa contemplada vai poder levar um acompanhante. Quem leva hoje é do time das meninas. Viviane Palavrio de Oliveira. Viviane, lembrando que o compromisso é quarta-feira a partir das 19h30, tá? Você e um acompanhante são os nossos convidados aqui do Show da Alegria, na nossa parceria com a Redante Pizzaria. Obrigado a todos que participaram, quem ganhou, claro, né? Não fica tite, não. Pode ter certeza que nessa semana ainda tem parada do ouvinte aí, R$200 vale compras. Sexta-feira tem sorteio de kit churrasco. É muito mais prêmios, pois esse é o Show da Alegria. Minha gente, vou tirando meu time de campo daqui. 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Grande Família Cultura, continue ligado na programação da Mais Ouvida, pois onde tem um rádio ligado não existe solidão. Olha, a Viviane se manifestou lá, ó. Ô Emerson, que maravilha aproveitar que o maridão tá de aniversário hoje. Ah, menina, então presente aí tava direcionado pra ele, né? O sorteador online, eu acho que sabia do RG dele, né? Que bom, que bom. Parabéns aí, parabéns. Tire aí um Vale Night pro casal e aproveitem, tá? Minha gente linda e maravilhosa, a seguir o nosso amigão Gerson Page. Tá chegando aí com galpão de estância e o melhor da música gaúcha no seu rádio. E no mais, ótima noite, bom descanso, um forte abraço. Amanhã a partir da 1 espero por vocês aqui para mais uma edição do nosso show. É o nosso Show da Alegria. Um beijo belo, abraço fera, tchau, tchau.
1: Hora certa. 5:01.

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1: Você sabe como funciona o Sistema CNA, FAESC, Senar, Sindicatos Rurais? 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
5: Opa, estamos de volta, moçada. 17 horas mais 10 minutinhos. Estamos chegando nesta tarde de garoa. Mais uma vez em Campos Novos, caindo a temperatura, né? 17 graus nesse momento, aqui no edifício Padre Quintino Goscinny. Mas estamos chegando aqui feliz da vida, porque você está ligado com a gente, você está participando aqui do nosso programa. O nosso galpão, nesta tarde de segunda-feira, 17 graus, como eu falei. E vamos aquecendo o peito aí com a música tradicionalista aí no seu rádio.
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5: Até as 18h30 nós vamos juntos aqui, entreverados com o nosso tradicionalismo, a nossa música regionalista, a música.

Velas, boa tarde aí pra você que está chegando agora, né? Seja bem-vindo, né? Boa tarde pra isso, pros nossos amigos que estão de aniversário hoje. Meu amigo Júlio tá trocando de idade, né, Júlio? Um abração pra você já no início, na abertura do nosso programa. A de aniversário também é a dona Maria Pires, né? Dona Maria, um grande abraço, felicidades, que Deus continue te abençoando, te dando muita saúde, muitas alegrias também. 5 horas e mais 12 minutos, vão começando.

0: 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Cultura.
1: 5:15. 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
4: E então, 17:17, é o nosso galpão de estância aqui na Cultura. Um abraço ao pessoal lá do Distrito da Bela Vista, chegando aqui com a gente. Meu amigo João Pedroso, ele e o Ricardo estão por lá, aproveitando a garoa, sentado lá na varanda da casa. E apreciando a garoa, né, meu amigo? E tomando mate no finalzinho de tarde. Mas hoje é segunda-feira e hoje nós recebemos aqui com muito carinho a presença da doutora Carolina, do Centro Odontológico Hospital do Dente, que vem com novidades para nós aqui, né? Por exemplo, doutora, já vou fazendo uma pergunta aqui. Para quem perdeu um ou mais dentes e gostaria de voltar, claro, quem não gostaria de voltar a mastigar direito, a voltar a sorrir novamente, com segurança, principalmente ao mastigar, tem novidades aqui que a doutora vai explicar para a gente. Boa tarde, doutora.
5: Boa tarde, Gerson. Boa tarde a todos. É sempre um grande prazer estar aqui. E sim, eu tenho novidades agora, dia 9, dia 10, sexta-feira e sábado, vai acontecer o nosso plantão de implantes no Centro Odontológico Hospital do Dente. E como o Gerson disse, você que perdeu um ou mais dentes está mais que convidado, né? Entre em contato com a gente para garantir lá, as vagas são limitadas, então corre, não perde, porque senão vai ficar para o próximo ano.
4: Pois é. Doutora, na verdade, quem pode participar desse plantão, que é importante agora nesses próximos dias 9 e 10 de outubro, né?
5: Pessoas que perderam um ou mais dentes, que querem saber se o implante é uma opção para o seu caso, né? Durante um plantão, então, eu vou fazer uma avaliação bem eficaz ali. A gente vai fazer o raio-x, vai fazer as imagens intraorais também. E o paciente, ele passa por essa avaliação, eu passo as orientações ali e as possibilidades de tratamentos, porque sempre existe mais de uma, né? Então, a gente conversa ali um pouquinho sobre as possibilidades. E lembrando que as melhores condições agora que vai acontecer no plantão, e vai ser só dia 9 e dia 10. 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
4: 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Importante salientar.
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5: Isso aí, Gerson, obrigada mais uma vez pelo espaço.
4: Um bom trabalho, sei que a doutora vai voltar direto lá pro seu trabalho lá no Centro Odontológico Hospital do Dente. E vai ter umas horinhas ainda, né, doutora?
5: Sim, ainda vai, um pouquinho.
4: Uma ótima semana de trabalho aí pra vocês todos.
5: Pra nós.
4: Então tá bom, obrigado.

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0: Vamos mandando um abraço pro Itamar. O Itamar tá ligado com a gente também aqui, né? Quem tá ouvindo o nosso programa também lá em Catanduvas. Oi, meu amigo Geraldo Vieira, o canhoto. Boa lida aí, tá? No final da lida de hoje já, né? E depois um bom descanso aí pro amigo, porque amanhã tudo de novo, né, meu amigão? Um abraço, canhoto. Oh, a Maria Padilha tá com a gente aqui. Oi, Maria Padilha, bom dia. Boa tarde. Padilha, desculpa.
7: Tudo bem? Aqui é a Maria Padilha do bairro de Integração.
0: Opa!
7: Vou homenagear meu esposo que está de aniversário hoje.
0: Parabéns,
7: José Padilha. José Padilha. Desejo a ele toda a felicidade do mundo, toda a saúde, que Nossa Senhora Aparecida esteja sempre ao lado dele, cobrindo ele com o seu manto sagrado. Um grande abraço, Gerson, tudo de bom, uma ótima noite a todos.
0: Obrigado, Maria Padilha, parabéns pro maridão aí hoje de aniversário, que Deus continue iluminando ele, dando muita saúde e muitos anos de vida também. 5:31.

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1: Hora certa. 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
2: 5:40. 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
3: 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Fale com o João Reinaldo e faça bons negócios. 17:51, nosso galpão de estância continuando, daqui a pouquinho tem a palavra aí do padre Joel Ferrari, no nosso momento de reflexão, a hora da Ave Maria, aqui na programação religiosa da cultura. E agora tem Grupo Carqueja. Música.

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1: 5:54.
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1: Boa tarde, ouvintes. Peço a Deus que vos conceda saúde e paz. Nós estamos no mês de outubro, mês missionário, mês do Santo Rosário, mês de Nossa Senhora Aparecida, padroeira do Brasil. As congregações das irmãs e dos padres missionários escalabrinianos estão presentes nos 5 continentes, em cerca de 35 países do mundo, trabalhando especialmente no anúncio e no testemunho do amor de Deus junto aos migrantes, sendo assim congregações missionárias. A Congregação dos Padres Escalabrinianos está entre as congregações masculinas que mais possuem missionários brasileiros além fronteiras. E isso é um motivo de grande alegria na missão que Deus nos confiou. O reconhecimento da santidade do fundador da família escalabriniana confirma ao mundo de hoje a necessidade da acolhida, do respeito, da integração entre os povos das diferentes culturas. As experiências vividas nos últimos tempos devem nos ajudar a perceber que estamos todos na mesma barca, no mesmo mundo, no mesmo planeta. E se não cuidarmos uns dos outros, se não cuidarmos da casa comum, sucumbiremos todos juntos. São João Batista Scalabrini foi um bispo da diocese de Piacenza, na Itália, mas foi capaz de ver muito além de sua diocese. Viu, sensibilizou-se e agiu diante da realidade da emigração, diante dos que saíam da Itália em grandes quantidades. Rezemos a nossa Ave Maria de hoje em ação de graças pelo anúncio da Palavra de Deus através de tantas pessoas, em tantos lugares, entre nós e além fronteiras. E rezemos especialmente pela família escalabriniana no mundo, que anuncia especialmente no serviço e no acolhimento dos migrantes. Ave Maria, cheia de graça, o Senhor é convosco, bendita sois vós entre as mulheres, e bendito é o fruto do vosso ventre, Jesus. Santa Maria, Mãe de Deus, rogai por nós, pecadores, agora e na hora de nossa morte. Amém. Deus nosso Pai, que em São João Batista Scalabrini nos destes um Pai e apóstolo dos migrantes, concedei-nos a graça de uma vida cristã acolhedora. Por nosso Senhor Jesus Cristo, vosso Filho, na unidade do Espírito Santo. Amém. E por intercessão de Nossa Senhora Aparecida, padroeira do Brasil, e de São João Batista Scalabrini, pai dos migrantes e fundador das irmãs e dos padres missionários escalabrinianos, a bênção de Deus, Pai e Filho e Espírito Santo, desça sobre todos vós. Amém. Bom final de tarde. Tchau.

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Vamos que vamos, né? Seguindo aqui com os gaitaços no nosso galpão de estância, 18 horas e mais 14 minutos, caindo a temperatura 15 agora, 15 graus aqui no edifício Padre Quintilho Costini. Meu abraço vai pro Juarez, o Juarez está ouvindo a gente lá no Jardim Bela Vista e tá pedindo uma moda aqui, né? É na escuta do programa. Boa tarde, André e Sandri, também no Jardim Bela Vista. Obrigado aí pela companhia, meus amigos. Bom mate aí no final de tarde, né? Uma ótima semana, quem tá desejando para todos nós aqui é o nosso amigo José Ademir, lá de Pomerode. Alô, José Ademir, um abraço, amigo velho. Uma semana de muito sucesso aí para você, muitas alegrias, muita saúde. É o nosso desejo aqui da cultura também para você, especialmente aí, meu amigo.

0: Hora certa. 6:21.
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0: Salve Maria Imaculada. Boa noite, ouvintes da Rádio Cultura. Iniciemos a oração do Santo Terço ao vivo nessa segunda-feira. Estamos dentro da novena de Nossa Senhora Aparecida e queremos acolher a todos que estão rezando conosco nesse momento. Vamos meditar juntos os mistérios gozosos da nossa redenção. Vamos iniciar em nome do Pai, do Filho e do Espírito Santo. Amém. Amém. Divino Jesus, nós os oferecemos esse terço que vamos rezar, contemplando os mistérios da nossa redenção. Concedei-nos pela intercessão da Virgem Maria, Mãe de Deus e Nossa Mãe, as virtudes que nos são necessárias para bem rezá-lo e a graça de ganhar as indulgências desta santa devoção. Rezemos pela conversão dos pecadores, pela paz no mundo. Rezemos pelas almas do purgatório, rezemos pelas crianças, jovens e idosos, rezemos pelos enfermos, por todos os doentes, pelos cuidadores dos doentes, rezemos pelos padres religiosas, pelas vocações, pela Santa Igreja, rezemos pelo nosso Papa, rezemos pelo nosso bispo, pelo nosso pároco, pelos padres da nossa paróquia. Queremos colocar também a sua intenção, você que nesse momento está rezando conosco. Apresentemos a Virgem Maria, todos os ouvintes do terço nesse momento, todos os romeiros, aqueles que estão fazendo a novena de Nossa Senhora Aparecida. Que Nossa Mãezinha do Céu, Rainha e Padroeira do Brasil, cubra-o com seu manto sagrado e acolha todas as nossas intenções. Creio em Deus Pai Todo-Poderoso, Criador do céu e da terra, e em Jesus Cristo, seu único Filho, nosso Senhor, que foi concebido pelo poder do Espírito Santo, nasceu da Virgem Maria, padeceu sob Pôncio Pilatos, foi crucificado, morto, sepultado, desceu à mansão dos mortos, ressuscitou ao terceiro dia, subiu aos céus, está sentado à direita de Deus Pai Todo-Poderoso, de onde há de vir a julgar os vivos e os mortos. Creio no Espírito Santo, na Santa Igreja Católica, na comunhão dos santos, na remissão dos pecados, na ressurreição da carne e na vida eterna. Amém. Pai nosso que estás no céu, santificado seja o vosso nome, venha a nós o vosso reino, seja feita a vossa vontade, assim na terra como no céu.
1: O pão nosso de cada dia nos dai hoje, perdoai-nos as nossas ofensas, assim como nós perdoamos a quem nos tem ofendido, e não nos deixeis cair em tentação, mas livrai-nos do mal. Amém.
0: O anjo do Senhor anunciou a Maria,
1: e ela concebeu do Espírito Santo.
0: Ave Maria, cheia de graça, o Senhor é convosco, bendita sois vós entre as mulheres, e bendito é o fruto do vosso ventre, Jesus.
1: Santa Maria, Mãe de Deus, rogai por nós pecadores, agora e na hora de nossa morte. Amém.
0: Eis aqui a serva do Senhor.
1: Faça-se em mim segundo a vossa palavra.
0: Ave Maria, cheia de graça, o Senhor é convosco, bendita sois vós entre as mulheres e bendito é o fruto do vosso ventre, Jesus.
1: Santa Maria, Mãe de Deus, rogai por nós pecadores, agora e na hora de nossa morte. Amém.
0: E o Verbo divino se fez carne
1: e habitou entre nós.
0: Ave Maria, cheia de graça, o Senhor é convosco, bendita sois vós entre as mulheres e bendito é o fruto do vosso ventre, Jesus.
1: Santa Maria, Mãe de Deus, rogai por nós pecadores, agora e na hora de nossa morte. Amém.
0: Glória ao Pai, ao Filho e ao Espírito Santo.
1: Como era no princípio, agora e sempre. Amém.
0: Ó meu Jesus, perdoai-nos, livrai-nos do fogo do inferno,
1: levai as almas todas para o céu e socorrei principalmente as que mais precisarem da vossa misericórdia. Amém.
0: Nossa Senhora Aparecida,
1: rogai por nós.
2: Quem reza conosco a oração do Santo Terço é a Dona Maria Pires, que agradece pelo dom da vida. Ela está de aniversário hoje. O Valdecir de Abdom Batista também reza por todos que estão fazendo tratamento contra o câncer, reza pela sua esposa, pela sua família e por todos que estão rezando a oração do Santo Terço neste momento. Também reza com a gente. Gostaria de colocar a intenção da oração do Santo Terço pela alma de sua mãe Justina Inês Gris, que fez 2 meses ontem de seu falecimento, pela alma do seu pai Hildo Antônio Gris, 15 dias hoje de seu falecimento, pela saúde das pessoas que estão precisando de oração. É a Dalti Cleia quem está rezando conosco. O Carlos Antônio Bula, de Ervaldo Velho, de Monte Alegre, ele e a Dona Rejane rezam pela paz, pelos doentes, pelos idosos, especialmente pela mãe, a Dona Luísa, e pela cuidadora dela, a Cleusa Parpinelli.
0: Contemplamos no primeiro mistério gozoso o anúncio do anjo Gabriel a Nossa Senhora e a encarnação do Verbo Divino. Alô, boa noite.
3: Alô, boa noite.
0: Quem fala?
3: É a Mari de Capinzal.
0: Seja bem-vinda, Mari, tudo bem?
3: Eu e a Maria e o Francisco vamos rezar hoje. A gente tem muito a agradecer a Deus e Nossa Senhora. Eu fiz uma cirurgia, estou me recuperando. Graças a Deus deu tudo certo. Então a gente só tem que agradecer, né?
0: É isso aí. Vamos lá. Pai nosso que estás no céu, santificado seja o vosso nome, venha a nós o vosso reino, seja feita a vossa vontade, assim na terra como no céu.
3: O pão nosso de cada dia nos dai hoje, perdoai as nossas ofensas, assim como nós perdoamos a quem nos tem ofendido, e não nos deixeis cair em tentação, mas livrai-nos do mal. Amém.
0: Ave Maria, cheia de graça, o Senhor é convosco. Bendita sois vós entre as mulheres e bendito é o fruto do vosso ventre, Jesus.
3: Santa Maria, Mãe de Deus, rogai por nós, pecadores, agora e na hora de nossa morte. Amém.
0: Ave Maria, cheia de graça, o Senhor é convosco. Bendita sois vós entre as mulheres e bendito é o fruto do vosso ventre, Jesus.
3: Santa Maria, Mãe de Deus, rogai por nós, pecadores, agora e na hora de nossa morte. Amém.
0: Ave Maria, cheia de graça, o Senhor é convosco. Bendita sois vós entre as mulheres e bendito é o fruto do vosso ventre, Jesus.
3: Santa Maria, Mãe de Deus, rogai por nós, pecadores, agora e na hora de nossa morte. Amém.
0: Ave Maria, cheia de graça, o Senhor é convosco. Bendita sois vós entre as mulheres e bendito é o fruto do vosso ventre, Jesus.
3: Santa Maria, Mãe de Deus, rogai por nós, pecadores, agora e na hora de nossa morte. Amém.
0: Ave Maria, cheia de graça, o Senhor é convosco. Bendita sois vós entre as mulheres e bendito é o fruto do vosso ventre, Jesus.
3: Santa Maria, Mãe de Deus, rogai por nós, pecadores, agora e na hora de nossa morte. Amém.
0: Ave Maria, cheia de graça, o Senhor é convosco. Bendita sois vós entre as mulheres e bendito é o fruto do vosso ventre, Jesus.
3: Santa Maria, Mãe de Deus, rogai por nós, pecadores, agora e na hora de nossa morte. Amém.
0: Ave Maria, cheia de graça, o Senhor é convosco. Bendita sois vós entre as mulheres. Bendito é o fruto do vosso ventre, Jesus.
3: Santa Maria, Mãe de Deus, rogai por nós, pecadores, agora e na hora de nossa morte. Amém.
0: Ave Maria, cheia de graça, o Senhor é convosco. Bendita sois vós entre as mulheres. E bendito é o fruto do vosso ventre, Jesus.
3: Santa Maria, Mãe de Deus, rogai por nós, pecadores, agora e na hora de nossa morte. Amém.
0: Ave Maria, cheia de graça, o Senhor é convosco. Bendita sois vós entre as mulheres e bendito é o fruto do vosso ventre, Jesus.
3: Santa Maria, Mãe de Deus, rogai por nós, pecadores, agora e na hora de nossa morte. Amém.
0: Ave Maria, cheia de graça, o Senhor é convosco. Bendita sois vós entre as mulheres e bendito é o fruto do vosso ventre, Jesus.
3: Santa Maria, Mãe de Deus, rogai por nós, pecadores, agora e na hora de nossa morte. Amém.
0: Glória ao Pai, ao Filho e ao Espírito Santo.
3: Como era no princípio, agora e sempre. Amém.
0: Ó meu Jesus,
3: perdoai-nos, livrai-nos do fogo do inferno, levai as almas todas para o céu, e socorrei principalmente as que mais precisarem da vossa misericórdia. Amém.
0: Nossa Senhora Aparecida,
3: rogai por nós.
0: Que alegria, Mari, rezar com você, com Francisco e com a Maria, nessa alegria das crianças. Que Deus abençoe vocês, viu? Continue rezando. Amém. Boa noite.
2: Telefone liberado para você rezar a segunda dezena da oração do Santo Terço. Rezamos junto com a Edith Paz, que reza por toda a família. E Elizabeth. Também rezando conosco a Terezinha, ela reza, pede oração do Santo Terço por ela e por toda a sua família. O Claudinei do Ibicuí reza conosco. Boa noite,
4: Gerson. Claudinei do Ibicuí. Rezo, ofereço o Santo Terço da noite de hoje pela minha saúde, pela saúde da minha esposa Ivete, pela saúde da minha filha Emily, do meu filho Enzo, por vocês aí da rádio e por todas as pessoas que rezam o Santo Terço na noite de hoje. Que Deus e Nossa Senhora Aparecida nos cubra com o seu manto. Amém.
5: Boa noite, cultura. Quero rezar o Santo Terço de hoje para mim, minha saúde e para a saúde do meu irmão que me cuida, tá sempre junto aí fazendo as lidas. E para os ouvintes, para vocês aí da rádio, para todos que sofrem do câncer, das doenças malignas, E que Deus abençoe e proteja todos na Senhora Aparecida, dando suas bênçãos, cada um de nós. E que dê tudo certo, amém.
2: Também reza conosco o seu Valdir, lá de Anitta Garibaldi.
6: Boa noite, senhor Gelson.
2: Boa noite.
6: Estamos acompanhando o Santo Terço e agradecendo a Nossa Senhora Aparecida, nossa mãe, pelo dia de hoje, pela saúde, pela vida. Eu agradeço muito ela.
2: A dona Alzira também reza conosco, ela reza o terço de hoje pela alma do seu irmão Silvio Figueiró, 6 meses de falecimento. Também reza pelo Lourenço, a Luana e o Renan, que vão viajar amanhã, que Deus e Nossa Senhora os livre de todos os perigos da estrada. Também reza conosco a Valdete Goulart Ross, ela reza o terço de hoje por ela, por todos os seus familiares, em agradecimento pelo seu genro Maicon, que passou por uma cirurgia na última quinta-feira e está se recuperando em casa. Que Deus e Nossa Senhora continue abençoando ele.
0: No segundo mistério contemplamos a visita de Nossa Senhora, sua prima Isabel. Alô, boa noite.
7: Boa noite, aqui é o Vitalino de Monte Carlo.
0: Tudo bem, seu Vitalino?
7: Tudo bem, graças a Deus.
0: Que bom, então, pode colocar suas intenções.
7: Quero rezar por toda a minha família, para a minha esposa Lourdes, para o neto, Vineto, e para o meu filho Júnior, e por todos os de Monte Carlo aqui.
1: Pai nosso que estás no céu, santificado seja o vosso nome. Venha a nós o vosso reino, seja feita a vossa vontade, assim na terra como no céu.
7: O pão nosso de cada dia nos dai hoje, perdoai as nossas ofensas, assim como nós perdoamos quem eles têm ofendido. Não deixei cair em tentação, mas livrai-nos do mal. Amém.
1: Ave Maria, cheia de graça, o Senhor é convosco, bendita sois vós entre as mulheres, e bendito é o fruto do vosso ventre, Jesus.
7: Santa Maria, Mãe de Deus, rogai por nós pecadores, agora e na hora de nossa morte. Amém.
1: Ave Maria, cheia de graça, o Senhor é convosco, bendita sois vós entre as mulheres, e bendito é o fruto do vosso ventre, Jesus.
7: Santa Maria, Mãe de Deus, rogai por nós pecadores, agora e na hora de nossa morte. Amém.
1: Ave Maria, cheia de graça, o Senhor é convosco, bendita sois vós entre as mulheres, e bendito é o fruto do vosso ventre, Jesus.
7: Santa Maria, Mãe de Deus, rogai por nós pecadores, agora e na hora de nossa morte. Amém.
1: Ave Maria, cheia de graça, o Senhor é convosco, bendita sois vós entre as mulheres, e bendito é o fruto do vosso ventre, Jesus.
7: Santa Maria, Mãe de Deus, rogai por nós pecadores, agora e na hora de nossa morte. Amém.
1: Ave Maria, cheia de graça, o Senhor é convosco, bendita sois vós entre as mulheres, e bendito é o fruto do vosso ventre, Jesus.
7: Santa Maria, Mãe de Deus, rogai por nós pecadores, agora e na hora de nossa morte. Amém.
1: Ave Maria, cheia de graça, o Senhor é convosco, bendita sois vós entre as mulheres, e bendito é o fruto do vosso ventre, Jesus.
7: Santa Maria, Mãe de Deus, rogai por nós pecadores, agora e na hora de nossa morte. Amém.
1: Ave Maria, cheia de graça, o Senhor é convosco, bendita sois vós entre as mulheres, e bendito é o fruto do vosso ventre, Jesus.
7: Santa Maria, Mãe de Deus, rogai por nós pecadores, agora e na hora de nossa morte. Amém.
1: Ave Maria, cheia de graça, o Senhor é convosco, bendita sois vós entre as mulheres, e bendito é o fruto do vosso ventre, Jesus.
7: Santa Maria, Mãe de Deus, rogai por nós pecadores, agora e na hora de nossa morte. Amém.
1: Ave Maria, cheia de graça, o Senhor é convosco, bendita sois vós entre as mulheres, e bendito é o fruto do vosso ventre, Jesus.
7: Santa Maria, Mãe de Deus, rogai por nós pecadores, agora e na hora de nossa morte. Amém.
1: Ave Maria, cheia de graça, o Senhor é convosco, bendita sois vós entre as mulheres, e bendito é o fruto do vosso ventre, Jesus.
7: Santa Maria, Mãe de Deus, rogai por nós pecadores, agora e na hora de nossa morte. Amém.
1: Glória ao Pai, ao Filho e ao Espírito Santo.
7: Como era no princípio, agora e sempre. Amém.
1: Ó meu bom Jesus.
7: Perdoai-nos, levai do fogo do inferno, levai as almas todas para o céu, e os corretamente que mais precisar da vossa misericórdia, Senhor Jesus.
1: Nossa Senhora Aparecida,
7: rogai por nós.
1: Muito obrigado, Vitalino, por rezar conosco. Que Deus te abençoe. Boa noite.
7: Boa noite, vocês também.
2: Telefone liberado para você rezar a próxima dezena da oração do Santo Terço. O Antônio Toldo, de Anitta Garibaldi, ele reza pela sua saúde, a saúde de toda a sua família e amigos. Também rezando conosco, Giovanni Paulo Freitas, de Abdom Batista, ele pede oração pela sua esposa Zenaide e por sua saúde, que Nossa Senhora abençoe a todos. O Jean Gustavo Campagnoni também reza na intenção de sua mãe Maria Lúcia da Silva e também na intenção de Maria José Pereira, que está cuidando dela, e que Deus abençoe a todos. Também reza conosco pedindo saúde para ele e para toda a sua família, é o Ademar Batista, lá de Anitta Garibaldi. A Maria do Pedacinho do Céu pede oração pela família, por nós aqui da Oração do Santo Terço, que Nossa Senhora Aparecida lhe dê forças para enfrentar os desafios e que nos livre de todos os males.
0: Terceiro mistério gozoso, contemplamos o nascimento do menino Jesus na gruta em Belém. Alô, boa noite.
8: Boa noite.
0: Quem fala?
8: A Rosa, aqui do Jardim Bela Vista.
0: Muito bem, Rosa, pode colocar suas intenções.
8: Intenção da minha saúde, para a saúde das minhas irmãs, e também para a saúde dos meus filhos, dos meus netos, e para quem sofre do câncer.
0: Pai nosso que estais no céu, santificado seja o vosso nome, venha a nós o vosso reino, seja feita a vossa vontade, assim na terra como no céu.
8: O pão nosso de cada dia nos dai hoje, perdoai as nossas ofensas, assim como nós perdoamos a quem nos ter ofendido, e não nos deixeis cair em tentação, mas livrai-nos do mal. Amém.
0: Ave Maria, cheia de graça, o Senhor é convosco, bendita sois vós entre as mulheres, e bendito é o fruto do vosso ventre, Jesus.
8: Santa Maria, Mãe de Deus, rogai por nós, pecadores, agora e na hora da nossa morte. Amém.
0: Ave Maria, cheia de graça, o Senhor é convosco, bendita sois vós entre as mulheres, e bendito é o fruto do vosso ventre, Jesus.
8: Santa Maria, Mãe de Deus, rogai por nós, pecadores, agora e na hora da nossa morte. Amém.
0: Ave Maria, cheia de graça, o Senhor é convosco, bendita sois vós entre as mulheres, e bendito é o fruto do vosso ventre, Jesus.
8: Santa Maria, Mãe de Deus, rogai por nós, pecadores, agora e na hora da nossa morte. Amém.
0: Ave Maria, cheia de graça, o Senhor é convosco. Bendita sois vós entre as mulheres e bendito é o fruto do vosso ventre, Jesus.
8: Santa Maria, Mãe de Deus, rogai por nós, pecadores, agora e na hora da nossa morte. Amém.
0: Ave Maria, cheia de graça, o Senhor é convosco. Bendita sois vós entre as mulheres e bendito é o fruto do vosso ventre, Jesus.
8: Santa Maria, Mãe de Deus, rogai por nós, pecadores, agora e na hora da nossa morte. Amém.
0: Ave Maria, cheia de graça, o Senhor é convosco. Bendita sois vós entre as mulheres e bendito é o fruto do vosso ventre, Jesus.
8: Santa Maria, Mãe de Deus, rogai por nós, pecadores, agora e na hora da nossa morte. Amém.
0: Ave Maria, cheia de graça, o Senhor é convosco. Bendita sois vós entre as mulheres e bendito é o fruto do vosso ventre, Jesus.
8: Santa Maria, Mãe de Deus, rogai por nós, pecadores, agora e na hora da nossa morte. Amém.
0: Ave Maria, cheia de graça, o Senhor é convosco. Bendita sois vós entre as mulheres e bendito é o fruto do vosso ventre, Jesus.
8: Santa Maria, Mãe de Deus, rogai por nós, pecadores, agora e na hora da nossa morte. Amém.
0: Ave Maria, cheia de graça, o Senhor é convosco. Bendita sois vós entre as mulheres e bendito é o fruto do vosso ventre, Jesus.
8: Santa Maria, Mãe de Deus, rogai por nós, pecadores, agora e na hora da nossa morte. Amém.
0: Ave Maria, cheia de graça, o Senhor é convosco. Bendita sois vós entre as mulheres e bendito é o fruto do vosso ventre, Jesus.
8: Santa Maria, Mãe de Deus, rogai por nós, pecadores, agora e na hora da nossa morte. Amém.
0: Glória ao Pai, ao Filho e ao Espírito Santo.
8: Assim como é, no princípio, agora e sempre. Amém.
0: Ó meu Jesus,
8: perdoai-nos, livrai do fogo do inferno, elevai as almas todas para o céu e socorrei principalmente as que mais precisarem da vossa misericórdia. Amém.
0: Nossa Senhora Aparecida,
8: rogai por nós.
0: Obrigado, Rosa, pela sua participação. Que Deus te abençoe. Boa noite.
8: Uma boa noite para vocês também.

0: Para você que quer rezar agora a quarta dezena, é só ligar no 35410391. Lá do distrito de Bela Vista, a Maria Adriana Rodrigues, ela reza pela família, pelas pessoas que precisam de oração, para as famílias do mundo inteiro, que Nossa Senhora abençoe a todos nós e que nos livre dos temporais. Também reza com a gente a Carla, ela reza o terço de hoje pela sua família, pedindo saúde e proteção. É a Carla Aparecente. Também rezando conosco a Lourdes, lá da Barra Grande, Abidão Batista. Ela está rezando o terço conosco, pedindo a Santa Bárbara e São Jerônimo que nos livre dos temporais. Também pede pela saúde de toda a sua família.
1: No quarto mistério, contemplamos a apresentação do menino Jesus no templo. Alô, boa noite.
2: Boa noite.
1: Quem fala?
2: A Marli do São Francisco.
1: Tudo bem, Marli?
2: Tudo bem, graças a Deus.
1: Muito bem, pode colocar suas intenções?
2: Pelo meu neto Leonardo, nos estudos, que estão fazendo umas provas difíceis, e meu filho Antônio Mauro Celso de Souza.
3: Pai nosso que estás no céu, santificado seja o vosso nome. Venha a nós o vosso reino, seja feita a vossa vontade, assim na terra como no céu.
2: O pão nosso de cada dia nos dai hoje, perdoai as nossas ofensas, assim como nós perdoamos a quem nos tem ofendido. E não nos deixeis cair em tentação, mas livrai-nos do mal. Amém.
3: Ave Maria, cheia de graça, o Senhor é convosco. Bendita sois vós entre as mulheres e bendito o fruto do vosso ventre, Jesus.
2: Santa Maria, Mãe de Deus, rogai por nós, pecadores, agora e na hora de nossa morte. Amém.
3: Ave Maria, cheia de graça, o Senhor é convosco. Bendita sois vós entre as mulheres e bendito o fruto do vosso ventre, Jesus.
2: Santa Maria, Mãe de Deus, rogai por nós, pecadores, agora e na hora de nossa morte. Amém.
3: Ave Maria, cheia de graça, o Senhor é convosco. Bendita sois vós entre as mulheres e bendito o fruto do vosso ventre, Jesus.
2: Santa Maria, Mãe de Deus, rogai por nós, pecadores, agora e na hora de nossa morte. Amém.
3: Ave Maria, cheia de graça, o Senhor é convosco. Bendita sois vós entre as mulheres e bendito o fruto do vosso ventre, Jesus.
2: Santa Maria, Mãe de Deus, rogai por nós, pecadores, agora e na hora de nossa morte. Amém.
3: Ave Maria, cheia de graça, o Senhor é convosco. Bendita sois vós entre as mulheres e bendito o fruto do vosso ventre, Jesus.
2: Santa Maria, Mãe de Deus, rogai por nós, pecadores, agora e na hora de nossa morte. Amém.
3: Ave Maria, cheia de graça, o Senhor é convosco. Bendita sois vós entre as mulheres e bendito o fruto do vosso ventre, Jesus.
2: Santa Maria, Mãe de Deus, rogai por nós, pecadores, agora e na hora de nossa morte. Amém.
3: Ave Maria, cheia de graça, o Senhor é convosco. Bendita sois vós entre as mulheres e bendito o fruto do vosso ventre, Jesus.
2: Santa Maria, Mãe de Deus, rogai por nós, pecadores, agora e na hora de nossa morte. Amém.
3: Ave Maria, cheia de graça, o Senhor é convosco. Bendita sois vós entre as mulheres e bendito o fruto do vosso ventre, Jesus.
2: Santa Maria, Mãe de Deus, rogai por nós, pecadores, agora e na hora de nossa morte. Amém.
3: Ave Maria, cheia de graça, o Senhor é convosco. Bendita sois vós entre as mulheres e bendito o fruto do vosso ventre, Jesus.
2: Santa Maria, Mãe de Deus, rogai por nós, pecadores, agora e na hora de nossa morte. Amém.
3: Ave Maria, cheia de graça, o Senhor é convosco. Bendita sois vós entre as mulheres e bendito o fruto do vosso ventre, Jesus.
2: Santa Maria, Mãe de Deus, rogai por nós, pecadores, agora e na hora de nossa morte. Amém.
3: Glória ao Pai, ao Filho e ao Espírito Santo.
2: Como era no princípio, agora e sempre. Amém.
3: Ó meu Jesus,
2: perdoai, livrai do fogo do inferno, levai

0: Ai, as almas todas para o céu e socorrei principalmente as que mais precisarem da vossa misericórdia. Amém.
1: Nossa Senhora Aparecida,
0: rogai por nós.
1: Muito obrigado, Marli, por ter rezado conosco. Que Deus abençoe você e sua família. Boa noite.
0: Boa noite, salve Maria.

0: Para você rezar a última dezena da oração do Santo Terço, é só ligar 3541-0391. A Geni está rezando aqui o terço de hoje pela sua família, pela sua avó, pelo seu pai, pelos seus estudos e por nós aqui da oração do Santo Terço. Que Deus abençoe a todos. A dona Jorgina da Silva Camargo também reza o terço de hoje, pedindo saúde e bênçãos para todos da sua família, pelos doentes, pedindo paz para o mundo, pelas crianças e por todas as pessoas que precisam de oração. A Teia também está rezando o terço de hoje por todas as almas, reza pelos doentes do câncer, especialmente por toda a sua família e por todos que estão rezando em casa a oração do Santo Terço. A Terezinha de Lima também reza o terço por todos os doentes, pelas crianças, por quem sofre com o câncer, por ela, pelo esposo, que a Mãe Aparecida cubra todos com o seu manto sagrado. O telefone continua liberado aí para você rezar a última dezena da oração de hoje.
1: No quinto mistério, contemplamos a perda e o reencontro do menino Jesus entre os doutores da lei. Pai nosso que estás no céu, santificado seja o vosso nome, venha a nós o vosso reino, seja feita a vossa vontade, assim na terra como no céu.
2: O pão nosso de cada dia nos dai hoje, perdoai-nos as nossas ofensas, assim como nós perdoamos a quem nos tem ofendido. E não nos deixeis cair em tentação, mas livrai-nos do mal. Amém.
1: Ave Maria, cheia de graça, o Senhor é convosco, bendita sois vós entre as mulheres, e bendito é o fruto do vosso ventre, Jesus.
2: Santa Maria, Mãe de Deus, rogai por nós, pecadores, agora e na hora de nossa morte. Amém.
1: Ave Maria, cheia de graça, o Senhor é convosco, bendita sois vós entre as mulheres e bendito é o fruto do vosso ventre, Jesus.
2: Santa Maria, Mãe de Deus, rogai por nós pecadores, agora e na hora de nossa morte. Amém.
1: Ave Maria, cheia de graça, o Senhor é convosco, bendita sois vós entre as mulheres e bendito é o fruto do vosso ventre, Jesus.
2: Santa Maria, Mãe de Deus, rogai por nós pecadores, agora e na hora de nossa morte. Amém.
1: Ave Maria, cheia de graça, o Senhor é convosco, bendita sois vós entre as mulheres e bendito é o fruto do vosso ventre, Jesus.
2: Santa Maria, Mãe de Deus, rogai por nós pecadores, agora e na hora de nossa morte. Amém.
1: Ave Maria, cheia de graça, o Senhor é convosco, bendita sois vós entre as mulheres e bendito é o fruto do vosso ventre, Jesus.
2: Santa Maria, Mãe de Deus, rogai por nós pecadores, agora e na hora de nossa morte. Amém.
1: Ave Maria, cheia de graça, o Senhor é convosco, bendita sois vós entre as mulheres e bendito é o fruto do vosso ventre, Jesus.
2: Santa Maria, Mãe de Deus, rogai por nós pecadores, agora e na hora de nossa morte. Amém.
1: Ave Maria, cheia de graça, o Senhor é convosco, bendita sois vós entre as mulheres e bendito é o fruto do vosso ventre, Jesus.
2: Santa Maria, Mãe de Deus, rogai por nós pecadores, agora e na hora de nossa morte. Amém.
1: Ave Maria, cheia de graça, o Senhor é convosco, bendita sois vós entre as mulheres e bendito é o fruto do vosso ventre, Jesus.
2: Santa Maria, Mãe de Deus, rogai por nós pecadores, agora e na hora de nossa morte. Amém.
1: Ave Maria, cheia de graça, o Senhor é convosco, bendita sois vós entre as mulheres e bendito é o fruto do vosso ventre, Jesus.
2: Santa Maria, Mãe de Deus, rogai por nós pecadores, agora e na hora de nossa morte. Amém.
1: Ave Maria, cheia de graça, o Senhor é convosco, bendita sois vós entre as mulheres e bendito é o fruto do vosso ventre, Jesus.
2: Santa Maria, Mãe de Deus, rogai por nós pecadores, agora e na hora de nossa morte. Amém.
1: Glória ao Pai, ao Filho e ao Espírito Santo,
2: como era no princípio, agora e sempre. Amém.
1: Ó meu Jesus,
2: perdoai-nos, livrai-nos do fogo do inferno, levai as almas todas para o céu e socorrei principalmente as que mais precisarem da vossa misericórdia. Amém.
1: Nossa Senhora Aparecida,
2: rogai por nós.
1: Agradecimento.
2: Infinitas graças vos damos, soberana rainha, pelos benefícios que todos os dias recebemos de vossas mãos liberais. Dignai-vos agora e para sempre tomar-nos debaixo de vosso poderoso amparo. E para mais vos obrigar, vos saudamos como a salve rainha.
1: Salve rainha, mãe de misericórdia, vida, doçura e esperança, nossa salve. A vós bradamos os degredados filhos de Eva, e a vós suspiramos gemendo e chorando neste vale de lágrimas. Eia, pois, advogada nossa, esses vossos olhos misericordiosa nós volvei, e depois desse desterro mostrai-nos Jesus. Bendito fruto do vosso ventre, ó clemente, ó piedosa, ó doce e sempre Virgem Maria. Rogai por nós, Santa Mãe de Deus,
2: para que sejamos dignos das promessas de Cristo.
1: Chegamos ao final do programa O Terço em Sua Casa. Deus abençoe a todos que rezaram conosco. Quero agradecer especialmente a Maria, o Francisco e a Mari, o seu Vitalino, a Dona Rosa e a Marli, que ligaram e rezaram ao vivo uma dezena. Agradecer também você que acompanhou a nossa live, você que mandou a sua intenção. Obrigado a todos pela sua fidelidade, você que reza todos os dias o Santo Terço conosco. Hoje, especialmente dentro da novena Nossa Senhora Aparecida, estamos no mês do Rosário, né? Mês dedicado a Nossa Senhora Aparecida, mês das missões. Então, que Deus abençoe a todos. Amanhã, 18h30, estaremos de volta com mais um programa O Terço em Sua Casa. E vamos receber agora a bênção episcopal de Dom Mário Marquês, nosso bispo diocesano, a todos os ouvintes aqui da oração do Santo Terço. Boa noite a todos, salve Maria.
3: Deus Todo-Poderoso, cheio de bondade e misericórdia, conceda paz, saúde, proteção e prosperidade para você, para seus familiares, para seus vizinhos. Que Ele esteja atrás de vós para vos livrar de todo o mal, de toda inveja, doença e discórdia. Que Ele esteja dentro de vós para vos dirigir, ao vosso lado para vos acompanhar, em vossos corações para vos conservarem sempre, na saúde do corpo e da alma. A bênção de Deus Todo-Poderoso, Pai, Filho e Espírito Santo, desça sobre cada um de vós e permaneça para sempre.

0: dízimo é a devolução que fazemos ao nosso Senhor de tudo o que Ele nos dá, com carinho e muito amor. Devolver o dízimo a Deus é o dever do bom cristão. Esse gesto generoso prova nossa gratidão a Deus.
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0: 18:59, um minutinho pras 19 horas. Estamos com o programa Noite Sertaneja começando aqui na Cultura. A partir de agora até às 21h estaremos juntos com o melhor da música sertaneja aí no seu rádio.
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0: Isso, especialmente para você que já está participando aqui do nosso programa, já está escrevendo, mandando a sua mensagem de voz. Nós vamos até às 21h com você. A Rádio Cultura transmite a voz do Brasil às 21h. 15 graus e a temperatura tá caindo a temperatura nessa noite, depois da garoa, chuva na tarde e noite de hoje, a temperatura caiu bastante, né? Isso mesmo. 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

0: Então, gente, 19:11 agora. 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
0: 19:12, um abração lá pro Alan. O Alan que tá ligado com a gente, tá oferecendo música aí pra mãe Rose e pra todos que estão ouvindo o nosso programa, né? Tá pedindo o Zezé de Camargo que cantaram agora aqui no nosso programa. Daqui a pouco mais eles voltam. O Andrei Sandri tá com a gente também. Boa noite, Andrei. Tá pedindo uma música aí pra ouvir, né? E tá tomando um chimarrãozinho à noite aí. Obrigado aí, meu amigão. Tudo de bom. E uma ótima noite. Isso. Valeu, meus amigos. Aquele abraço. O doutor Betão, Betão tá ligado com a gente aqui também no nosso Noite Sertaneja. Quero agradecer ele, o doutor Jean, que sempre nos prestigiam com a audiência, né? Uma ótima noite, o pessoal das fazendas aí, né, doutor? Um abração pro pessoal lá aí na estrada do Ibicuí, o Silvio Santos e toda a moçada por lá. Um abração lá no Canhadão também, pessoal da Ipacaraí, o nosso carinho aqui da cultura. Valeu, doutor, um abraço aqui do programa.

0: Hora certa.
1: 7:23. 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

25 graus, 25 minutos, é isso? 15 graus é a temperatura. 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

0: 19:26. Boa noite para você que está participando aqui do nosso Noite Sertaneja. Quero mandar um abraço para os nossos amigos, o nosso amigo Bira, César, ele, a Marga, a família toda. Nosso carinho especial, né? Uma ótima noite para vocês. Obrigado aí pela audiência, pela companhia com a gente aqui no programa. Lá em Anitta Garibaldi, seu Valdir tá com a gente aqui, né, Valdir?
1: Boa noite, seu Jaus.
0: Boa noite.
1: Toque um é pra nós com Rick Renner.
0: Rick Renner.
1: E ofereço aí pra você, meu amigo.
0: Obrigado.
1: Pra quem estiver escutando a Rádio Campos Novo.
0: Valeu. Um grande abraço, obrigado aí pela companhia, tudo de bom aí, meu amigão. Lá em Anitta Garibaldi, lá curtindo o nosso Noite Sertaneja e nos prestigiando com a audiência aqui também no nosso Noite Sertaneja. E a música não para aqui, continuando, né? 19:27.

0: Hora certa. Cultura.
1: 7:38.
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Simbora, né, moçada? Faltando 20 minutinhos agora para as 20 horas. Vamos até as 21 e às 21 tem a Voz do Brasil aqui na programação da 93.9. 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

0: E vamos atendendo os nossos amigos e amigas aqui no nosso programa Noite Sertaneja. O Carlos Antônio Bula tá conosco. Boa noite, Carlos.
1: Boa noite.
0: Boa noite.
1: Gostaria de ouvir a música Seu Bento e Dona Linda com Chitãozinho e Chororó, participação de Milton Nascimento. Manda especialmente para mim e a dona Rejane Bula, aqui de Monte Alegre, Val Velho. Grande abraço. Boa noite.
0: Outro abraço aí, meu amigão, pra família toda aí, o nosso carinho aqui da cultura. Vai Anitta Garibaldi, meu amigo Nelson Serena. O Nelsinho tá ligadaço com a gente, né? Não saímos lá de Anitta, mas lá em Anitta também. Quem está conosco é a Terezinha. Oi, Terezinha, boa noite. Tá lá a Celeste trabalhando aí. E os parabéns pra patroa Camila Fagundes, que esteve de aniversário ontem lá na Celesc. Opa, Camila, parabéns para você, muitas felicidades, que Deus continue te abençoando. É o desejo aí da Terezinha para você. Valeu. E boa noite também, falando aí Terezinha, tá aí mais uma Terezinha aqui, a Cordeiro, né?
2: Oi. Boa noite, Gelson.
0: Boa noite.
2: E a Terezinha?
0: Fala, Terezinha.
2: Eu quero a música do Barquinho de hoje. Ah, for atendido, não, agradeço.
0: Beleza, minha amiga.
2: Boa noite.
0: Tudo de bom, um abraço. Obrigado aí pela companhia. 19:42. Vamos trazendo essa música aqui, que é pouco pedida, essa aqui, ó. Mas é boa essa música, linda. Seu Bento e Dona Linda, participação do Milton Nascimento.

0: programa inteiro, né? Pros nossos amigos e amigas que estão ligados com a gente, participando aqui do nosso programa. Eu quero mandar um alô pra minha querida família lá de Palhoça. Esse pessoal ouvindo a gente lá, através da Alexia, fica mais fácil, né? Alexia, sintoniza aí a 93.9. E aí já tá sintonizado conosco, né? O meu genro Alexandre. Oi, Alexandre, boa noite, ótima noite aí. Obrigado aí pela parceria, pela companhia com a gente aqui no nosso Noite Sertaneja. Um beijão, minha filha Tainã, te amo muito. Te amo, Gabriela, bastante. Isso, a Gabriela tá ouvindo a gente, já pequenininha, mas tá curtindo aí o vovô, né? Bruninho, beijão bem grande, dona Zeli, obrigado a todos pela companhia, pela audiência lá em Palhoça, na grande Florianópolis, sintonizados com a gente também aqui na Cultura. Obrigado, Alexandre, um abraço. O Jair Rosa, lá de Abdão Batista, também tá com a gente. Oi, Jair. Ele tá mandando um abraço aí pro amigo Juliano Basílio e para toda a família, e para a família Bach lá de Vargem e a família Ross lá do Abdão Batista, né? E o nosso amigo Ronaldo Pancada tá no trecho, tá ouvindo a gente, tá na 282 aí, beleza, boa noite, Ronaldo.
1: Alô, alô, doutor Gerson, boa noite, meu nobre amigo.
0: Bem-vindo.
1: Tudo, tudo certo, só alegria, o Pancada Pucá, homem do céu. Vale. Estamos quase chegando aí em Campos Novos, mas já não tem nada aí na cultura. Só dá uma palavra pro doutor Gerson. Aquela lá com o seu Eduardo Costa aí, sem céu, sem chance, também nós agradecemos aí, meu nobre amigo.
0: Já vamos trazer.
1: O seu Bande, da Cora Mortadela, dona Ana, Sérgio Zão de Vagem. Duas lendas vivas, seu Martin Dal, seu Darley Vargas, não podemos esquecer aí esse grande guerreiro aí. Não podemos esquecer seu Leandro Andrés Fábio, seu Antônio é destaque aí, seu Nilson, grande Gabriel do Rio Grande do Sul aí. São as lendas vivas, o grande Cook, além também a Rita de Cássia aí, a grande Rosa Ferronato, seu Leandro Antunes e o grande Ricardo aí, o seu Marcão aí, e o motor aí de Campos Novos, o Ezequiel da Expressa Miguel aí. Beleza,
0: valeu, gestão. Amigão.
1: Um forte abraço aí, uma boa semana. E tudo de bom, meu
0: ótima amigo. Semana aí pra você também, ótima viagem aí. Amanhã retorna, né? E sempre à disposição aqui, amigo Ronaldo Pancada. Tá no trecho, tá na 282 aí. Um abração pra todos que estão nos ouvindo aí nas BRs 282, a 470, na 163. Na 153, né? Na 116, as SCs por aí também. Ligados conosco aqui no nosso Noite Sertaneja, sejam todos bem-vindos!

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3: Hora certa.
4: 8:04.
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0: Valeu, né, moçada? Olha, o Gelson Gomes tá ligado com a gente lá em Monte Carlo. Um abraço. O Gelson tá mandando a próxima música aqui pro Varela, lá de Monte Carlo. Alô, Varela, boa noite aí, amigão. Seja bem-vindo também aqui no nosso Noite Sertaneja. Obrigado aí pela companhia de todos. Um abraço, então, Gelson Gomes. Antônio Todo também ouvindo a gente lá em Anitta Garibaldi. Nossa, boa noite. Boa noite pro Zezão e a dona Ana. Família Martendal, ligados com a gente
1: boa
0: também.
1: Noite, quero agradecer o programa.
0: Oi, Zezão.
1: Bancada que o Peixão me falou agora há pouco no Martendal aqui no Zezão e a dona Ana. E pro meu filho, o Leomar José Martendal, que é caminhoneiro. Minha filha, Fábio Martendal, meu gero. E a minha neta, Joana. Quero oferecer o programa pro Jair Força ali, da Abedão Batista e pro da outra aqui da Varte ali, o. Agora eu não estou lembrado o nome dele, mas é meu amigo.
0: Isso.
1: Ele já correu a vereador e não se elegeu. E quero agradecer a todos que estão ouvindo o programa.
0: Obrigado, Zezão. Um abraço, família Martendal, dona Ana, tudo de bom. Oh, quem tá com a gente também é o nosso amigo Aloir Bogoni, o Cuque, lá da linha Bonitinho. Lá em Joaçaba, tá curtindo o programa. Boa noite, Cuqui. Boa noite, amigão.
2: Boa noite, amigo Gerson.
0: Opa.
2: É o Cuqui.
0: Bem-vindo.
2: Estamos aí, já fiz uma caipira pra acompanhar o Noite Sertaneja.
0: Que
2: coisa
0: bom,
2: bonita, né, Gerson? Olha que noite bonita, que maravilhosa.
0: Verdade, amigo.
2: Na possibilidade do amigo, ó, manda a saudade o carreiro, Gerson. E dá um abraço aí de volta pro Ronaldo Pancada, que sempre lembra da gente. O Nereu Guedes, o Mândio, né? O Zezão e Dona Ana. Vamos lá, dando abraços maravilhosos pra essas pessoas aí.
0: Beleza.
2: O Leandro da Transfabris, não é mesmo?
0: Oh.
2: E o Ademar Caravolante.
0: Lá do Celso Ramos.
2: E também
0: Ramos.
2: Pros meus pequeninhos, o Francisco e a Maria.
0: Um beijo pra eles.
2: E a Lourdes e o Macira aqui pertinho, meus conterrâneos, Gerson.
0: Alô, Lourdes, alô, Macira.
2: Bom, amigo.
0: Valeu, um abração pra todos aí. Obrigado aí pela companhia. 20 mais 9, 10 pra ser mais exato, né? Vamos seguindo aqui com o nosso Noite Sertaneja até as 21.
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0: Boa noite, vai também pra quem aqui, eu já atendi o Jair, né? O Serginho Poça tá conosco aqui também.
4: Boa
0: fala,
4: noite,
0: Serginho.
4: Família Rádio Cultura, tudo certo com vocês? Aqui é o Corginho de Campos Novos. Pode rodar uma música bem boa pra nós, do Chitãozinho, Chorou e Pago Dobrado, e ofertando programação aqui pra toda a minha família, lá pro seu Jair Bessena, pra dona Maria, pro seu Darcy, lá pro seu Rodrigo, pra dona Débora, lá pro seu Pedrão, pro seu Fábio Bazé aí. E para aquele povão da Bela Vista, e lá pro seu Negão, pro seu Bochecha, pro seu Zariguinho, pro seu Simplão, lá pro seu Xará, lá pro seu Cuque, pro seu Mãe na Cruz Mortandela, e pra nossa galera do Mano que tem um tapetão preto aí, e lá pro seu Juliano Pico, ali na frente, um postinho pro seu Gordo. Um forte abraço pra vocês e tudo é bom.
0: Valeu, aquele abraço também, Chico Kemer. Alô, Chico, um abraço, amigão. Obrigado aí pela companhia. Ele tá mandando o programa inteiro, né, Chico? Pra namorada Marivânia. Oi, Marivânia. Com muito amor e carinho, diz ele. Ô, paixão de segunda-feira, né? Valeu, meu amigão. 20 mais 11.

0: 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Hora certa. Cultura.
1: 8:21.
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Simbora, né, moçada? Opa, quanta gente conosco aqui no programa, coisa boa. O Argel Antunes tá ouvindo a gente lá no bairro Boa Vista. Boa noite aí, amigão. Boa noite, família. O meu boa noite vai pro Jair Rosa. O Jair tá retribuindo aqui, um abraço. Isso, Jair. Ele tá agradecendo e devolvendo o abraço lá pro Zezão e pra dona Ana, pra família Martendal, pro Martendal lá, isso mesmo. Um abraço, Jair Rosa, Abedão Batista. Vamos atendendo aqui quem tá com a gente aqui também. Ah, meu amigo João Miguel. Fala, João Miguel. Esse, essa barba aí, João Miguel. Um abração aí pro amigo. Obrigado aí pela companhia. Ele tá pedindo uma moda aqui do Chico Rei Paraná, se não me engano. Essa aí tá rodando 20 mais 25.

0: Hora certa.
1: 8:35.
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7:49, 14 graus é a temperatura. 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

pouquinho tem a Voz do Brasil aqui na programação da Cultura. Meu abraço vai pra Elizabeth da Silva, tá ligado com a gente. Oi, Elizabeth, ótima noite, bom descanso aí pra você, minha amiga. Amanhã, terça, é dia de pega novamente, né? Isso. Então, um abraço pra todos aí. Estamos chegando aí no final do nosso Noite Sertaneja desta segunda-feira. Amanhã tem mais, amanhã te espero a partir das 19 horas, depois da oração do Santo Terço, nosso encontro com a música sertaneja. Daqui a pouquinho tem a Voz do Brasil e amanhã bem cedinho ao vivo com vocês, 5:30 da manhã, tem Ortiz e Castro aqui na programação Cultura. Fiquem todos com Deus e a proteção de Nossa Senhora Aparecida. Boa noite, Campos Novos. Boa noite, nossa grande e querida região.

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1: 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As notícias do governo federal que movimentaram o país no dia de hoje.
2: Olá, boa noite.
3: Boa noite para você que nos acompanha em todo o país.
2: Segunda-feira, 5 de outubro de 2026.
3: Vamos aos destaques do dia.
2: Mais de 125 milhões de brasileiros foram às urnas neste domingo para o primeiro turno das eleições.
3: Forças de segurança pública fazem balanço das operações para combater crimes eleitorais. Gabriela Noronha.
4: De acordo com a Polícia Federal, foram apreendidos 2.850.000 reais durante a atuação no primeiro turno das eleições.
2: Fim das bets.
3: Sites e aplicativos de apostas deixam de operar no país nesta terça-feira.
2: E prazo para resgatar saldo em plataformas termina hoje. Graziela Mendonça.
4: São mais de 1.300.000.000 de reais que ainda aguardam resgate nos sites e aplicativos de bets.
3: Outubro Rosa.
2: Mês de falar sobre cuidados com a saúde da mulher e prevenção ao câncer de mama.
3: Saiba como identificar sinais de alerta e onde começar, onde encontrar assistência especializada pelo SUS. Cleide Lopes.
5: O INCA estima 78 mil novos casos de câncer de mama no ano até 2029.